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São 5 horas. 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
0: Edição de Sofia Almeida, bom dia.
2: Bom dia. A partir de hoje, o dispositivo de combate a incêndios rurais é reforçado para entrar na sua capacidade máxima numa altura em que a área ardida e o número de fogos duplicaram em relação ao mesmo período de 2025. A Diretiva Operacional Nacional indica que os meios são reforçados hoje pela terceira vez este ano, com a entrada em vigor do denominado reforçado nível Delta, que se prolonga até 30 de setembro. O dispositivo especial de combate a incêndios rurais prevê, para esta altura do ano, mais de 15.100 operacionais no terreno, num total de 2.596 equipas, apoiadas por 3.463 viaturas e 81 meios aéreos. Trata-se de um ligeiro aumento em relação ao ano passado. Uma das novidades deste ano no dispositivo de combate é a utilização de retardante, uma substância química usada para reduzir, atrasar ou impedir a propagação do incêndio e, consequentemente, auxilia no controlo e extinção do fogo, isto por um maior número de meios aéreos. E por causa do calor, os distritos de Castelo Branco, Évora, Beja e Porto Alegre estão sob aviso laranja. Os restantes distritos estão a amarelo. Amanhã, o aviso laranja estende-se também aos distritos de Lisboa, Faro, Santarém e Leiria, continuando os restantes sob aviso amarelo. Para sexta-feira, o Instituto Português do Mar e da Atmosfera colocou todos os distritos de Portugal continental sob aviso laranja. O Presidente da República, António José Seguro, é recebido hoje em Paris pelo seu homólogo francês para um almoço de trabalho, antes de se encontrar com empresários portugueses na capital francesa. A reunião entre António José Seguro e Emmanuel Macron está agendada para o meio-dia 15 no Palácio do Eliseu. Após este almoço de trabalho, António José Seguro irá encontrar-se com cerca de 20 empresários portugueses na residência da Embaixada de Portugal em Paris. No futebol, a Seleção Nacional viaja hoje até ao Canadá, onde em Toronto vai realizar o último treino antes do jogo com a Croácia dos 16avos de final do Mundial. A sessão de trabalho está agendada para as 18 horas, hora local, 11 da noite em Lisboa. Ontem, o selecionador Roberto Martínez contou com todos os 27 jogadores convocados no treino. O Portugal-Croácia está agendado para amanhã à meia-noite. Hoje, a Inglaterra, frente à República Democrática do Congo, a Bélgica perante o Senegal e os Estados Unidos frente à Bósnia, partem como favoritos para o quarto dia de 16avos do Mundial. Canadá, Marrocos, Paraguai e Brasil são as seleções já apuradas para os 8avos de final.
0: Obrigada, Sofia, e até já, 7:03.
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0: Primeiro olhar pelo trânsito nesta manhã de quarta-feira, pelo seu bom dia, Amália. Ora, e começo pelo Grande Porto, VCI, sentido a Rábida Freixo, com abrandamento entre Boa Vista e Francos. E por Lisboa, nesta altura, demora no IC19, entre Terceira e Queluz. E uma pequena fila a partir da primeira ponte do Feijó, para quem vem pela A2, a caminho da ponte 25 de Abril.
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0: Ouça lá o Senhor Vinho, a voz de Amália, nas boas-vindas à edição de hoje do seu Bom Dia Amália.
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0: Para que não haja qualquer tipo de dúvida, ora, muito bom dia, seja bem-vindo. Manhã de quarta-feira, dia 1 de julho, e assim começa o mês 7 de 2026. Ora, e começa com calor, bastante calor, sendo que amanhã o mercúrio nos termómetros ainda vai subir um pouco mais. Ora, para hoje, a previsão do estado do tempo segundo o Instituto Português do Mar e da Atmosfera fala num dia com o céu pouco nublado, vento moderado, máximas de 32 graus para Porto, 34 para Lisboa, 36 para Setúbal e 33 para Faro. 7 e 7. Vamos agora aproveitar. Anoitece. E a frescura desta manhã, e merece ser escutado desde o primeiro instante. Alfama, aqui na voz de Miranda.

0: 7 e 12. Ora, muito bom dia.
1: Muito bom dia, muito bom dia. 7 e 12.
0: Doce?
1: Doce.
0: Um doce 7. Eu gosto muito do número 7, só para saberes.
1: Muito
0: gosto
1: bem.
0: Muito do número 7.
1: Por acaso não é daqueles que.
0: Olha, paciência, é assim a vida. Também
1: gosto
0: não podemos gostar de tudo,
1: gosto
0: não é?
1: Mais do 6.
0: Gostas mais do 6?
1: E do 8? Eu sou mais dos pares.
0: É, ou, ia dizer que eras mais do redondinho.
1: Tem mais a ver comigo.
0: É, tem muito a ver comigo.
1: Olha, olho para o 8 e penso assim: olha, aqui está a minha figura em forma de número.
0: Ai, como é que é? Ai, raio, sinto que vamos a caminho da Praça da Alegria e agora, olvidei-me. Era qualquer. O 8 é o quê com um cinto?
1: Ah, não, espera, então vamos dizer, vamos dizer na Praça da Alegria, fica essa. Já

0: Foi aqui em escuta nos últimos minutos.
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0: 7:16, aqui estamos nós, perante este momento sempre inolvidável
2: da Praça da Alegria. É um momento incrível. Olha, sabes porquê que o 2 e o 3 não podem casar?
0: São primos.
2: Boa! Muito bem!
0: Sozinha!
2: Muito bem!
0: Estou tão orgulhosa!
2: Bem, incrível.
0: E eu que sou uma nulidade absoluta à matemática. Como é que eu me lembro dos números primos?
2: Olha, digo-te já.
0: Ei, estou bem surpreendida. Se calhar vamos já embora. Olha, se calhar vou indo. Foi o meu momento alto já. Quiçá até do mês. O mês começou hoje e já não espero outro momento.
2: Como é que está esta?
0: Não sei.
2: Estava à procura do 8.
0: Podes deixar para as 9, deixa.
2: Não. Para as 9 tem outra. Foi encomendada.
0: Ah, foi encomendada. Tens uma encomenda.
2: Não é bem uma encomenda, mas é.
0: Ah, mas atenção.
2: É o nosso ouvinte atento que...
0: O nosso ouvinte mais atento do mundo.
2: Ah, é assim. O que é que o 0 disse para o 8?
0: Ah, ok. É isso.
2: Que bonito cinto.
0: Cá está. Olha, o que é que eu posso dizer, queridos ouvintes? Sinto muito.
1: Piadas
2: de alegria. Ah, boa.
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0: Olha, olha.
1: Olha, olha.
0: Olha o fado. Fausto aqui em memória também nos últimos minutos, nesta manhã de quarta-feira, dia 1 de julho. Muito bom dia,
1: muito
0: são
1: bom dia.
0: 7h20.
1: Muito bom dia, boa manhã de quarta-feira. A propósito do Fausto Bordal Dias, esta semana, é só uma curiosidade, nós não gostamos
0: sim,
1: de partilhar coisas.
0: Com certeza.
1: Nós não gostamos de partilhar coisas.
0: Então não gostamos.
1: Eu gosto de partilhar coisas contigo. Eu estive a ouvir um disco do Fausto, já não fazia há muito tempo. Não foi este, por este rio acima. Foi o disco Em Busca das Montanhas Azuis, que eu acho que foi mesmo o último de originais do Fausto, editado em 2011. E que completou a trilogia iniciada por Este Rio Acima, do qual faz parte este tema que acabámos de ouvir, e também Crónicas da Terra Ardente, editado em 94. E eu fui ouvir este disco de 2011 e gostei muito. Pronto, é só isto.
0: É uma pequena nota biográfica também.
1: Exato.
0: Por parte de António Vieira nesta manhã de quarta-feira. Ora, daqui a pouco vamos escutar Filipa Vieira, ela que entretanto tem um novo single sobre o qual iremos falar também mais à frente, ou hoje ou no outro dia, aqui nesta
1: acontecerá,
0: neste certamente. Espaço de seu nome. Bom dia, Amália. Para já fica prometido para daqui a pouco Longe Demais, depois prometido também Júlio Rezende em escuta. Okay. Nesta manhã de quarta-feira. Fique por aí.
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0: Júlio Rezende aqui com Rua do Capelão, mais uma proposta em escuta nesta manhã de quarta-feira, sendo que neste tema Júlio Rezende é acompanhado por Bruno Chaveiro, uma presença também habitual por aqui pela sua Rádio Amália, sendo que Júlio Rezende é Sim. um dos nomes que vai estar em palco no Festival Jardins do Marquês ao Eras Valley.
1: Vai estar sim, no dia 2 de julho, ou seja, precisamente amanhã. O Júlio Rezende passa também por lá, pelo Festival Jardins do Marquês ao Eras Valley.
0: Ora, a não perder, 7h34.
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0: Adeus, António. Até já, António. E vamos passar à revista de imprensa com Sofia Almeida. Bom dia, Sofia.
3: O público revela que hospitais que fechem urgências vão ter cortes no financiamento. Os gestores hospitalares até concordam com a medida, mas pedem maior autonomia para contratar médicos que assegurem as escalas. O público ainda destaca uma reportagem em La Guaira, uma semana depois dos sismos. O Correio da Manhã faz manchete com o título Juros da Casa sobem em julho, prestações mais caras em todos os prazos. O Jornal de Negócios revela que imobiliário fez aumentar o número de milionários nos últimos 5 anos. Quase 200 mil portugueses podem ser considerados oficialmente ricos. O JN escreve ainda, GNR que disparou em cerimónia com ministro, estava proibido de usar a arma. O Diário de Notícias revela que queixas contra seguros de saúde aumentaram nos últimos 3 anos. O DN escreve ainda, cisma e Idade destaca declarações de Núncio Apostólico em Portugal, que diz que não tem sentido que um grupinho pretenda ser dono da verdade. O Jornal de Negócios dá destaque à inteligência artificial, com uma entrevista a Brian Klans, o professor universitário, diz que oligarcas do setor tecnológico tornaram-se grandes demais para regular. A revista Sábado dá hoje destaque a José Costa da Silva, o sniper secreto da guerra colonial.
0: Sofia Almeida, que estará de regresso às 8 com as notícias 7h36.
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0: Notícias de trânsito com António Vieira.
1: Sim, sim, vamos começar por Lisboa, para ser diferente. Está assim, sentido Cascais-Lisboa, fila de Porto Salvo até Miraflores e abrandamento na descida do Monsanto. E C19, sentido Sintra-Lisboa, com abrandamento do Cacém até Amadora e em Pina-Manique também. Segundo circular, sentido Benfica-Aeroporto, há lentidão no Campo Grande e no sentido inverso, trânsito resistente de Sacavém até à Encarnação. Há um com fila de Valfigueira até à Bobadela, devido a um carro imobilizado ao quilómetro 2,5. Sim, é o quilómetro 2, basicamente. A2, fila da primeira ponta de Feijó até à ponte 25 de Abril. Há um abrandamento de Canidelo até à Rábida, BCI, sentido a Rábida Freixo, com lentidão entre a Rábida e Francos, sentido contrário ainda com bom escoamento. A Avenida EP, trânsito resistente à chegada à BCI, é isto também na cidade do Porto.
0: Certeza que não era o quilómetro 2,3?
1: Era 2,2, mas eu pensei assim,
0: Pronto.
1: Assim. Eu vou dizer-te como é que funcionou a minha cabeça.
0: Arredondaste para baixo.
1: A minha cabeça foi... Primeiro, assim, sabes quando nós olhamos para uma coisa e dizemos mentalmente, de forma espontânea, sai-nos outra. E eu disse 2,5, mas depois pensei, isto não é 2,5. 2,2, isto é 2.
0: Arredondaste para baixo. Pronto. Boa sorte e boa viagem. 7h37.
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0: Uma daquelas propostas favoritas em qualquer excursão que se preze Oliveirinha da Serra.
1: É mesmo.
0: A voz de Amália aqui em Escuta nos Últimos Minutos, nesta manhã de quarta-feira, primeiro dia do mês 7 de 2026. Bem-vindo, Rúlio. Senhor danadinha para que ele chegasse.
1: Estavas a pensar nisso há quanto tempo?
0: Para fazer desde o mês passado.
1: Desde o mês passado, exatamente. Logo vi.
0: Provavelmente. Como começou, acho graça a coisas parvas. Os memes de Rúlio, Rúlio Iglesias chegando em tudo. E se passássemos Rúlio Iglesias? Não pode ser. Não sei. Depois logo.
1: Podemos. Já vou ver.
0: Já vais ver.
1: Se encontramos alguma coisa.
0: Olha, podia ser o momento salsifra desta semana.
1: Podíamos, eu não sei se ele tem assim alguma mais animada. Eu associo mais àquelas baladonas. Mas quer dizer, não é uma questão de se procurar.
0: Procuremos, então.
1: Será que ele arriscou alguma vez cantar em português?
0: Temos todo o mês de julho para pensar nisso. Bem, entretanto, fica prometido também para mais daqui a pouco. Grande estádio, vamos espreitar então as capas dos desportivos desta manhã de quarta-feira. Para já, escutemos Telmo Pires aqui a dar voz a uma letra de Ana Lains, este Não Sou Nascido do Fado.

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0: Lá vai Lisboa e lá vai mundo também a caminho do Caixa Alfama edição 2026, por onde vai estar Carminho, por exemplo, vai acontecer dias 11 e 12 de setembro. 7h48.
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0: Ora, e permita-me, António Vieira, ainda de passarmos ao grande estádio, enviar um beijinho para o Rafael da Ameixoeira, que
2: abraço,
0: nos ligou,
2: Rafael.
0: Como sempre, muito, muito querido. Um beijinho, Rafael, um ótimo dia e um bom dia também para todos aqueles que nos escutam nesta altura, neste Bom Dia Amália. E agora sim, vamos às capas do desporto.
2: Vamos,
0: António?
2: Sim, vamos sim. Até já andava aqui nos resultados do Mundial, mas vamos voltar aqui às capas. Isto daqui na minha organização, não é?
0: Dentro do possível.
2: Sim, sim, sim.
0: Sendo que tens aprendido bastante com o nosso queridíssimo professor Silveira Ramos.
2: É uma pessoa.
0: Um exemplo de organização, meu menino.
2: Sim. Ele tem, de facto, ele faz as coisas bem. E eu não sei se aprendo, mas será por culpa minha.
0: Não sei.
2: A bola. Ilman, da Caminho de Madrid, campeão tem acordo. Capitão do Sporting, aliás, tem acordo verbal com o Atlético. Colchoneros preparam-se para iniciar conversações com o Sporting. No Porto, campeão começa hoje a busca do 32. Langley assinou ontem pelo Benfica, quer dar muitas alegrias aos benfiquistas. E não discuto opções do treinador, é uma das frases de Bernardo Silva. Passamos para a capa do Jornal Record. Traz Ilman também já tem acordo com o Atlético. É o destino então do capitão. Os espanhóis vão iniciar negociações e Saad pede 40 milhões. Frase de
0: também
2: Bernardo
0: posso
2: Silva.
0: Pedir assim, posso pedir, vou experimentar a partir de hoje também. Olha, 30
2: sim,
0: milhões.
2: É aos 40 e aos 30
0: vamos,
2: aos 50
0: mas depois vamos
2: milhões.
0: Descendo. Começar a negociação nos 30 milhões e depois logo se
2: vê. Campeão arranca hoje.
0: Desculpa, exato. Mas chegamos ao passo metropolitano e maçantes de queijo.
2: Esse clássico. E digo já.
0: Dependendo da Santos.
2: Exatamente.
0: Depende do queijo usado.
2: Estamos aqui para ganhar uma frase de Langley, que foi ontem apresentado no novo reforço do Benfica. Passamos para a capa do Jornal do Jogo, também Human, e um título muito semelhante. Aliás, o título do Jornal do Jogo é igual ao título do Record.
0: Uma cópia.
2: A Ilman já tem acordo. O dinamarquês disse em Alvalade que acertou o contrato com o Atlético e tudo depende agora dos clubes. Ou seja, basicamente, ainda não está fechado. Eu adoro como... Só que não. Podemos ir para o Benfica agora. Vim ganhar títulos, Langley encantado com o projeto do Benfica. Regresso a pensar no 32, Dragões voltaram hoje ao trabalho no Olival. E aqui a propósito do Mundial, Herrera com Portugal no coração, um mexicano elogia a seleção e destaca ex-companheiros.
0: Trabalho no Olival implica apanha de azeitona.
2: No Olival, nesse Olival, exato. Também já tive o meu momento de apanha
0: também
2: de azeitona.
0: Foi o primeiro vencimento que eu tive na vida.
2: Ah, pois já não. Foi uma coisa mais amadora. O meu primeiro vencimento foi apanha do pimento.
0: Ai!
2: Apanha do pimento e devo dizer uma coisa.
0: Duríssimo.
2: Terrinho.
0: Sendo que a azeitona também.
2: Também.
0: A fifar forte na Oliveira para cair.
2: Olha,
0: essa parte não era para mim.
2: Terrinho, nunca trabalhou na vida. É o quê? Eu acho que foi os últimos dias de julho. Tenho essa ideia.
0: Calorzinho. Ou então,
2: acho que sim, não sei. Sei que estava muito calor. Isso é primeiro dia, segundo dia, terceiro dia. António Vieira, completamente.
0: Caiu.
2: Toca de tomar um Voltaren para as dores, porque não se conseguia aguentar. Estava mesmo cheio de dores. Tomei um Voltaren, mas eu nunca tomei muita medicação. E sou um bocadinho sensível, ou seja, fico. Comecei-me a sentir mal depois de tomar o comprimido. Não fui trabalhar nesse dia. Portanto, depois voltei.
0: Primeira baixa.
2: Depois voltei. Depois
0: tu ou férias ou doente? Realmente, António. Realmente, António.
2: De facto, olha, é uma coisa que se manda. É uma tradição que mantenho. Repara, isto já foi em.
0: Mas que idade tinhas tu nessa altura?
2: Tinha. Então. Eu julgo que tinha 17 anos.
0: Ah, já eras muito 18.
2: Não, peraí. Aquilo já foi. Eu não sei, eu sei que depois eu juntei parte do dinheiro e viria com esse dinheiro, ficou assim de lado. Uma parte usei-lo, comprei logo algumas coisas,
0: claro,
2: mas
0: pastilhas.
2: Outra parte ficou de lado e viria a comprar um ano depois um bilhete para o festival Superbox Super Rock.
0: Muito bem. Não, mas não era... Repara, eu estava muito longe. Eu quando brinquei com a situação vencimento, eu tinha para aí 5, 6 anos de idade e foi o meu avô que me deu aí 50 escudos ou coisa que o valha por eu andar a apanhar baldes de azeitona.
2: Não, aqui eu fui, já foi mais tarde.
0: Mas ao frio, efetivamente,
2: não,
0: escudos.
2: Já foi mais tarde, já era a maior de idade, já tinha corpo para trabalhar. Só que na verdade não tinha, ainda era muito tempo.
0: Mas não muito. Pronto, e assim fomos.
2: Foi uma boa experiência. E tu acreditas que eu ainda tenho, isto é impressionante, eu ainda consigo sentir o cheiro do pimento.
0: Ao calor,
2: exatamente. Ou seja, ainda ficou, o trabalho no campo e o contacto com o campo acaba por nos ligar muito mais à realidade, propriamente às coisas, do que quem... Pronto, para quem está habituado a um trabalho mais digital, digamos.
0: Isso a mim acontece em relação à própria azeitona, na verdade.
2: Ok.
1: Grande estádio.
0: Será por isso que tu gostas tanto de pimento assado?
2: Gosto muito mesmo.
0: Eu gosto muito.
2: Não, já gostava antes. E, aliás, eu até fiquei na altura. Lembro-me de ter comentado isto com o meu pai. Eu disse: será que vou conseguir comer um pimento? Já estava farto de pimentos. Mas pronto. Olha, mas mesmo o meu pai que trabalhou. Ele também já. Ele sempre fez horta, mas na altura não trabalhava no campo propriamente dito, aquele trabalho de campo daquelas horas todas. Mas sempre fez a horta dele. Foi durante muitos anos jardineiro e tudo mais. Mas eu, em minha fez, ele que sempre foi habituado a esses trabalhos, disse: não, mas isto aqui, olha, digo-te já, até para mim, isto aqui, o pimento é duro. Uma pessoa tem de estar ali sempre...
0: António Vieira, confiante. Não, eu consigo.
2: Consegui, só faltei um dia.
0: O trabalho foram 4, faltaste um?
2: Não, foi para aí uns 15 dias de trabalho e faltei um.
0: Pronto. Muito bem. Outras memórias, quem sabe, partilhadas sobre outros trabalhos ou não, também por aqui pelo seu Bom Dia Amália, bom dia, boa quarta-feira. Ora, quarta-feira, dia 1 de julho. Portanto, Julio, bienvenido.

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1: As notícias com Sofia Almeida. Bom dia.
2: Bom dia. O Governo vai anunciar esta manhã medidas para enfrentar as altas temperaturas que se esperam nos próximos dias. O Ministério da Saúde quer que todos os concelhos tenham pelo menos um local de abrigo climatizado para enfrentar o calor. Segundo o Jornal Público, esta é a principal medida que deve ser anunciada em conferência de imprensa marcada para esta manhã. A principal preocupação é proteger as pessoas mais vulneráveis, como idosos ou doentes crónicos. A apresentar o plano de saúde para as ondas de calor vão estar elementos do Ministério da Saúde, Direção Executiva do SNS, Direção-Geral de Saúde, Instituto Ricardo Jorge, INEM e serviços partilhados do Ministério. Por causa do calor, os distritos de Castelo Branco, Évora, Beja e Porto Alegre estão sob aviso laranja. Amanhã este aviso laranja estende-se aos distritos de Lisboa, Setúbal, Faro, Santarém e Leiria, continuando os restantes distritos sob aviso amarelo. Já na sexta-feira, todos os distritos do continente estarão sob aviso laranja do Instituto Português do Mar e da Atmosfera. A partir de hoje, o dispositivo de combate a incêndios rurais é reforçado para entrar na sua capacidade máxima, numa altura em que a área ardida e o número de fogos duplicaram em relação ao mesmo período de 2025. O dispositivo de combate a incêndios rurais prevê, para esta altura do ano, mais de 15.100 operacionais no terreno, num total de 2.596 equipas apoiadas por 3.463 viaturas e 81 meios aéreos. Trata-se de um ligeiro aumento em relação a 2025. E o dispositivo entra na sua força máxima no dia em que cerca de 60 concelhos dos distritos de Bragança, Vila Real, Viseu, Guarda, Coimbra, Castelo Branco, Santarém, Porto Alegre e Faro enfrentam um perigo máximo de incêndio rural. Já em risco muito elevado está todo o interior do país, num total superior a 100 concelhos. A partir desta quarta-feira, todas as encomendas provenientes de países terceiros que cheguem à União Europeia estão sujeitos ao pagamento de uma taxa aduaneira. Até agora, apenas as encomendas com um valor superior a 150 euros estavam sujeitas à cobrança da taxa. Com a nova medida, todos os produtos adquiridos em plataformas de comércio eletrónico sediadas fora da União Europeia, como é o caso da Temu ou do AliExpress, vão agora pagar uma taxa de 3 euros por categoria de produto. A Seleção Nacional viaja hoje até ao Canadá, onde em Toronto vai realizar o último treino antes do jogo com a Croácia dos 16avos de final do Mundial. A sessão de trabalho está agendada para as 18 horas, hora local, 11 da noite, em Lisboa.
1: Sofia Almeida com as notícias às 8, entretanto são 8:05.
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1: Ora, e antes de passar ao trânsito, impõe-se também enviar um beijinho para Alenquer, querida Céu, generosa com as suas palavras, como sempre, gratos de coração, eu e o António, por todo o mimo que nos dedicou também, a Céu Henriques, que nos ligou há pouco nesta manhã de quarta-feira. Agora sim, vamos então voltar a espreitar o trânsito. Vou começar pelo Grande Porto, A1, com fila de Coimbrões até à Rábida, VCI sentido a Rábida Freixo, com lentidão entre a Rábida e Francos, sentido inverso à demora de Bonjóia até à A3, Avenida AEP com trânsito demorado à chegada à VCI, pela A3 à fila de Águas Santas até à Circunvalação e pela A4 no sentido Amarante-Porto, há informação de acidente em Valongo, o trânsito já está um pouco demorado. Por Lisboa, A5 com fila de Porto Salvo até Miraflores e na descida de Monsanto, IC19 com abrandamento de Terceira até à Amadora e fila mais à à frente de Alfragide até a Pinamanique. Segunda circular, sentido Benfica Aeroporto, há demora na chegada ao Campo Grande. Sentido inverso, há também demora de Sacavém até à Encarnação. Pela A1, conto com fila de Via Longa até Santa Iria e abrandamento de Valfigueira até à Bobadela. E na A2, a fila começa em Corroios.
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0: Ora, saudades de ti só à noitinha. A voz de Amália aqui.
1: Passam depois vem a tarde e tal, e depois chega aí por volta das 9 da noite. Ei, agora estava bem, era lá às 7 com o meu António.
0: Mas também passa num instante. Entretanto vai saber, olha, já são 7.
1: E é mesmo.
2: Bom dia,
1: e é mesmo.
2: Bom dia.
0: Neste caso já são 8. 8 e 10.
1: 8 e 10.
0: 8 e 10 nesta manhã. Muito de quarta-feira.
1: Bom dia a todos.
0: E depois calam-se os dois.
1: Bom dia, Catarina.
0: Bom dia.
1: Bom dia.
0: Bom dia,
1: mundo.
0: Bom dia. Vou só fazer isto.
1: Bem-vindo, Júlio. Bem-vindo, Júlio. Senta-te aí.
0: Júlio.
1: É um gosto encontrar-te.
0: Muito gosto. Muito gosto.
1: Não, agosto é só depois.
0: Júlio.
1: Depois, exato. Olha, temos calor, não é?
0: Em princípio, sim.
1: Máximas para hoje. Máximas para hoje.
0: Que é já as máximas.
1: Sim, porque é curiosidade genuína. Não sei.
0: 32 graus para Porto.
1: Ok.
0: 34 para Lisboa.
1: Ah, já está a aquecer.
0: 36 para Setúbal.
1: Eu já estava tanto calor.
0: 33 para Faro. Queres pôr a mãozinha de fora da janela a ver o quão quente já está?
1: É pá, isto assim não dá.
0: Não és. Pois, és um moço que não aguenta muito calor. Pois não.
1: Não,
0: não aguenta muito calor. Olha, temos
1: não gosto do calor. Quero dizer. Pois, enfim, te poderia desenvolver, mas as pessoas também já estão fartas de me ouvir. Portanto...
0: Não, e entretanto, tu que já partilhaste aqui uma história de vida.
1: Exatamente.
0: Há pouco, achei que era apropriado, António, uma vez que partilhaste também esse outro lado da dureza do trabalho, vou dar de beber à dor.
1: Okay.
0: A voz de Romana neste
1: Parece muito
0: bom dia,
1: bom dia.

0: Original de Ney Matogrosso, aqui na reinterpretação de Ciganos de Ouro, proposta que ilustrou os últimos minutos nesta manhã de quarta-feira, no seu Bom Dia Amália, 8h17.
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0: Conferimos agora notícias de economia com Sofia Almeida. Bom dia.
2: Bom dia, Ministra do Trabalho, Solidariedade e Segurança Social. Estará no Parlamento esta quarta-feira para uma audição regimental na Comissão de Trabalho, Segurança Social e Inclusão. Sobre a prestação social única, será feito um ponto da situação sobre a implementação e critérios desta medida de apoio social. O futuro da reforma laboral também estará em destaque na comissão e são esperadas explicações da ministra sobre os próximos passos do Executivo após o recente chumbo parlamentar da proposta de alteração ao Código do Trabalho. O Instituto Nacional de Estatística divulga esta quarta-feira as estimativas mensais de emprego e desemprego relativas ao mês de maio. Recorde-se que em abril o desemprego caiu, fixando-se em 5,7%, já a população empregada aumentou 2,3%, abrangendo mais de 5,3 milhões de pessoas. A partir desta quarta-feira, todas as encomendas provenientes de países terceiros que cheguem à União Europeia estão sujeitas ao

0: pagamento de uma taxa aduaneira. Até agora, apenas as encomendas com um valor superior a 150 euros estavam sujeitas à cobrança desta taxa. Com a nova medida da União Europeia, todos os produtos adquiridos em plataformas de comércio eletrónico sediadas fora da União Europeia, como é o caso da Temu ou do AliExpress, vão agora pagar uma taxa de 3 euros por categoria de produto. A Comissão de Reforma do Estado promove a partir das 9 da manhã duas audições dedicadas à nova lei do Tribunal de Contas, que passa a dispensar o visto prévio para contratos públicos de valor elevado. O professor Rui Medeiros, da Faculdade de Direito da Universidade Católica, é o primeiro a ser ouvido. A Bolsa de Lisboa abriu a sessão desta quarta-feira em terreno negativo. A Sonae, a EDP Renováveis e a Mota-Engil são as cotadas que mais pressionam. O PSI20 estava a descer 0,37%.
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0: Bandeiro para escutar ao vivo já no próximo dia 18, no regresso do Festival Caixa Ribeira à cidade do Porto. Terezinha Landeiro vai estar presente no momento em Casa da Amália ao vivo. Ora, para além da queridíssima Terezinha, vão estar presentes também nesse momento Paulo de Carvalho, Lenita Gentil, Anabela, Rui Vaz e José Manuel Neto. A não perder, dia 18 de julho, Caixa Ribeira de regresso 10 anos depois. 8h23, vamos a contas daqui a pouco em escuta a voz de Cristina Nóbrega.
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0: De que cor era a colcha?
1: Amarela.
0: Muito bem. Cristina Nóbrega, madrugada de Alfama, aqui em escuta nos últimos minutos, sendo que é por Alfama também que vai acontecer mais um festival Caixa Alfama. Está marcado para dias 11 e 12 de setembro e este ano, homenagem a acontecer a...
1: Rodrigo. Vamos ter uma grande homenagem ao Rodrigo em casa da Mália ao vivo com o habitual anfitrião José Gonçalves e também com Cátia Guerreiro e Ricardo Ribeiro e o próprio Rodrigo também vai estar por lá num momento a não perder, certamente muito emocionante também. E um dos pontos altos da edição deste ano do Festival Caixa Alfama realiza-se nos dias 11 e 12 de setembro.
0: E será que este tema vai constar do alinhamento? Teremos de lá estar para conferir. Se a vida fosse uma feira.
1: Olha.

0: Rodrigo a ser homenageado então este ano na edição do Festival Caixa Alfama, 8h32.
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0: Síntese informativa com Sofia Almeida. Bom dia.
2: Bom dia. O Governo vai anunciar esta manhã medidas para enfrentar as altas temperaturas que se esperam nos próximos dias. Segundo o Jornal Público, o Ministério da Saúde quer que todos os concelhos tenham pelo menos um local de abrigo climatizado para enfrentar o calor. A partir de hoje, o dispositivo de combate a incêndios rurais é reforçado para entrar na sua capacidade máxima no dia em que cerca de 60 concelhos do interior estão em perigo máximo de incêndio rural. A Ministra do Trabalho, Solidariedade e Segurança Social estará hoje no Parlamento para uma audição onde vai ser feito um ponto da situação sobre a implementação e critérios da prestação social única. A Seleção Nacional viaja hoje para o Canadá e já em Toronto vai realizar o último treino antes do jogo com a Croácia dos 16avos de final do Mundial. A sessão de trabalho está agendada para às 18 horas, hora local, 11 da noite, em Lisboa.
0: 8h33.
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0: 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António Vieira.
3: Vamos a isso então. No Porto há um fila de Coimbrões até à Rábida, VCI sentido a Rábida, Freixo com lentidão entre a Rábida e Francos, e no sentido contrário a fila vai do Freixo até à A3. Na A3, precisamente, fila de Águas Santas até à Circunvalação, na Avenida IP há fila da Ponte Lessa até à VCI, e na A4, sentido Amarante-Porto, há um acidente em Valongo, o trânsito já demorado. Passamos para Lisboa agora, onde na A5 temos, no sentido de Cascais-Lisboa, fila de Porto Salvo até Miraflores e de Caselas até às Amoreiras. No IC19, sentido Sintra-Lisboa, há abrandamento de Tercena até à Amadora e fila de Alfragide até Pinamanique. Na segunda circular, sentido Benfica-Aeroporto, há fila das Torres de Lisboa até ao Campo Grande e no sentido inverso, fila da Encarnação até ao Campo Grande. Há um com abrandamento em Santiria e fila de Valfigueira até Sacavém, e na A2, fila de Corroios até à Ponte, 25 de Abril. Bom dia. Boa viagem.
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0: Só com quem? Só com quem?
1: Só contigo,
0: meu lindo bem. Viu, Vinha, a voz de Amália, quem escuta nos últimos minutos, nesta manhã de quarta-feira, dia 1 de julho, primeiro dia do mês 7, mês 7 de 2026. Bem-vindo, Júlio.
1: Acho que eu tenho a coisa. E já tivemos esse enorme gosto de ouvir Julio em inglês.
0: Tão bom. E tu repara, sendo que o mês tem 31 dias, portanto.
1: O mês tem 31 dias, é verdade. Portanto, vamos ficar
0: com aguenta a duração.
1: Verdade, vai ser um mês incrível, devo dizer, com muita coisa a acontecer.
0: Olha, não estará ele por Miami? Eu acho que Julio habitava por Miami.
1: Será? Queres ligar?
0: Já vamos ligar ao Julio. Julio, aonde andas?
1: Quem chega daqui a pouco por Miami ou
0: e
1: não?
0: E também é um romântico.
1: É um romântico,
0: não
1: é? Sem dúvida. Um romântico, eterno romântico também. Como os Tonis. Também Luís Montes o é, e muitas vezes acaba mesmo por manifestar essa sua faceta no Viver a Saudade, trazendo temas mais românticos, mas também com a palavra saudade. Daqui a pouco vamos ter então mais uma edição dessa rubrica que chega às 8h45.
0: Para já, são 8h38, momento Capicua, fanfã! Vamos do Chiado ao Bairro Alto com Marco Rodrigues, sendo que. Podemos dizer.
1: Podemos. Então não podemos.
0: Temos apalavrado então com Marco Rodrigues um momento bate-bolas com o professor Silveira Ramos na próxima semana, aqui a acontecer em direto, a propósito, sim, também, claro, das notas do Mundial que vamos por aqui tendo de segunda a sexta com o professor Francisco Silveira Ramos. Vai acontecer na próxima hora e na próxima semana temos então esse trio de ataque com Marco Rodrigues a juntar-se também a nós. Ainda não sabemos em que dia, mas todo o seu tempo será aqui também partilhado. Para já, seguimos com ele, com o Marco, do Chiado ao Bairro Alto.

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12: E agora, António?
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0: A voz de Amália em escuta hoje no Viver a Saudade, edição de Luís Montes.
1: É isso mesmo, 11 minutos para as 9, muito bom dia. Seguimos agora com...
0: Ricardo Ribeiro.
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0: Amanhã, voz de Ricardo Ribeiro aqui em Escuta nos Últimos Minutos, nesta manhã de quarta-feira, 1 de julho, ligado ao seu Bom Dia Amália. Muito bom dia. Estamos a quantos minutos
1: a
0: das 9?
1: Estamos a 7, Catarina Pereira. 7 minutos das 9. Não me tires a pasta.
0: Era isso?
1: Não me tires
0: isso,
1: a pasta.
0: Não ia tirar esse imenso gosto que tu tens.
1: Claro,
0: aliás, e a propósito do gosto, ainda não enviamos o nosso beijinho à Diolinda.
1: Diolinda, beijinho, Diolinda. Obrigado por estar à escuta, sempre muito querida e fiel ouvinte deste programa.
0: É sim, senhora. Um beijinho, querida Diolinda, que seja um ótimo dia e um ótimo mês também de julho. Ora, por aqui seguimos, por este seu Bom Dia Amália, até bem perto das 10. Temos notícias para conferir à hora certa, sabias?
1: Temos notícias à hora certa.
0: Com quem?
1: Sofia Almeida. Tudo depois continuaremos por aqui com trânsito, com música, com Praça da Alegria, com notas do Mundial com o professor Francisco Silveira Ramos, mais à frente com mais uma escolha da Bernardo Mendonça, convidado dos Fados da Minha Vida. Enfim, tanta coisa para ouvir e para escutar. Ouvir e escutar.
0: São coisas diferentes.
1: Por acaso eu também acho que sim.
0: Não são.
1: Por acaso também acho que
0: uma
1: sim.
0: Coisa é ouvir, outra é escutar.
1: Eu associo mais o escutar à atenção, não é?
0: Lá está.
1: Que se tem, pronto, okay.
0: Tu és mais pessoa de ouvir ou de escutar?
1: Olha, essa é uma boa pergunta.
0: Queres que eu ligue à Catarina?
1: Tenho-me esforçado para escutar mais os outros. Nem sei, porque na verdade muitas vezes não estamos realmente atentos mesmo. E mesmo quando estamos a registar informação, não quer dizer que estejamos a pôr-nos no lugar do outro.
0: E nem estava aí tão profundo. nem era um pensamento.
1: Mas
0: eu quis
1: trazer profundidade.
0: Pronto,
1: Catarina,
0: deixa estar. Obrigada de qualquer forma. Esta cabeça
1: pensante.
0: Acho
1: que fica com calor.
0: Ui, estás.
1: Vou começar a tirar a roupa.
0: Se calhar é melhor.
1: É rádio.
0: Não vale a pena.
1: Em rádio as pessoas ficam mais descansadas.
0: Não,
1: mas como é rádio as pessoas ficam mais descansadas.
0: Mas a pessoa está aqui ao pé de ti. Também não há necessidade de Dona Vera.
1: Vamos
0: a caminho da hora certa. Com tempo para escutar quem volta.
1: Isto soa tão mal. Vamos lá e se ligar o ar-condicionado. Calma.
0: Passemos aos pontos rapidamente.
1: Ai, fico cheio de calor ao pé desta mulher. Ha ha ha ha.

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0: Edição de Sofia Almeida, bom dia.
2: Bom dia. Em Espanha, pelo menos 35 pessoas ficaram feridas, 4 das quais em estado crítico, na sequência de um acidente a envolver um autocarro. O autocarro urbano colidiu com a fachada de um prédio num acidente que levou à ativação do plano de emergência espanhol. Por cá, o governo vai anunciar medidas esta manhã para enfrentar as altas temperaturas que se esperam nos próximos dias. O Ministério da Saúde quer que todos os concelhos tenham pelo menos um local de abrigo climatizado para enfrentar o calor. Segundo o Jornal Público, esta é a principal medida que deve ser anunciada na conferência de imprensa marcada para esta manhã. A principal preocupação é proteger as pessoas mais vulneráveis, como idosos e doentes crónicos. A apresentar o plano de saúde para as ondas de calor vão estar elementos do Ministério da Saúde, Direção Executiva do SNS, Direção-Geral de Saúde, Instituto Ricardo Jorge, INEM e serviços partilhados do Ministério. Por causa do calor, os distritos de Castelo Branco, Évora, Beja e Porto Alegre estão sob aviso laranja. Amanhã este aviso laranja estende-se aos distritos de Lisboa, Setúbal, Faro, Santarém e Leiria, continuando os restantes distritos sob aviso amarelo. Já na sexta-feira, todo o território do continente estará sob aviso laranja do Instituto Português do Mar e da Atmosfera. A Ministra do Trabalho, Solidariedade e Segurança Social estará hoje no Parlamento para uma audição na Comissão de Trabalho, Segurança Social e Inclusão. Sobre a prestação social única, será feito um ponto de situação sobre a implementação e critérios desta medida de apoio social. O futuro da reforma laboral também estará em destaque na Comissão e são esperados as explicações por parte da ministra sobre os próximos passos do Executivo após o recente chumbo parlamentar da proposta de alteração ao Código do Trabalho. A partir desta quarta-feira, todas as encomendas provenientes de países terceiros que cheguem à União Europeia estão sujeitos ao pagamento de uma taxa aduaneira. Até agora, apenas as encomendas com valor superior a 150 euros estavam sujeitas à cobrança desta taxa. Com a nova medida, todos os produtos adquiridos em plataformas de comércio eletrónico sediadas fora da União Europeia, como é o caso da Temu ou do AliExpress, vão pagar uma taxa de 3 euros por categoria de produto. A seleção nacional viaja hoje até ao Canadá e já em Toronto realiza o último treino antes do jogo com a Croácia dos 16avos de final do Mundial. A sessão de trabalho está agendada para às 18 horas, hora local, 11 da noite, em Lisboa. Também esta quarta-feira, a Inglaterra frente à República Democrática do Congo, a Bélgica perante o Senegal e os Estados Unidos frente à Bósnia, partem como favoritos para o quarto dia dos 16avos de final do Mundial. Canadá, Marrocos, Paraguai, Brasil, México, França e Noruega são as seleções já apuradas para os 8avos de final.
0: Contas que vamos fazer também mais à frente nesta hora com o professor Silveira Ramos nas notas do Mundial.
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0: Novo olhar pelo trânsito nesta manhã de quarta-feira. Ora, Lisboa, pela Marginal, informação de acidente no sentido Lisboa-Cascais, ocorreu em Oeiras e está a provocar paragens nos dois sentidos. Pela A5, à fila de Porto Salvo até Miraflores e de Caselas até às Amoreiras. IC19, sentido Sintra-Lisboa, com abrandamento de Terceira até Amadora e fila de Alfragide até Penamanique. Segunda circular, sentido Benfica-Aeroporto, com fila das Torres zonas de Lisboa até ao Campo Grande. No sentido inverso, à fila de Sacavém até à Encarnação e do Relógio até ao Campo Grande. Pela A1, conto com abrandamento de Valfigueira até Sacavém. Na A2, a fila começa em Corroios. Passando ao Grande Porto, na A1, à fila de Santo Ovídio até à Arrábida. Vê-se aí sentido Arrábida Freixo com lentidão entre Arrábida e Francos. No sentido contrário, à fila do Freixo até à A3, Avenida AEP com fila da Ponte de Lessa até à VCI, A3 com fila de Águas Santas até à Circunvalação e pela A4 no sentido Amarante-Porto. Há também informação de acidente em Valongo. O trânsito está resistente à passagem pelo local.
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0: Minha porta-voz de Amália.
1: Bom dia, Amália.
0: Noto que estás mais preso de movimento hoje.
1: Sim.
0: Estás, não
1: sim.
0: Estás?
1: Sim, uma pessoa com o calor não é mais.
0: Vais mesmo. Muito abaixo.
1: Vou muito abaixo, muito abaixo.
0: Mas é só por causa do calor.
1: Só? Sim,
0: só.
1: Sim, sim,
0: sim. No inverno é vê-lo. Não, qual Fred há a ser? Qual Fred há a ser por aí fora?
1: No inverno é o frio.
0: É uma dança que não se pode com ele.
1: Por acaso, ontem a minha filha estava a falar com a minha mãe, neste caso com a avó, e estava a partilhar isso mesmo. Ela estava a dizer assim: não gosto nada do calor, vó. O verão é muito calor, o inverno é muito frio, só gosto da primavera.
0: Pronto, pronto. Tem os seus encantos.
1: Tem a quem sair.
0: Exato, já passaste isso à criança, epa, sinceramente. Bom,
1: não, olha... não, espontâneo. Ela nasceu assim, é que está só da primavera.
0: Pronto. Quarta-feira, dia 1 de julho, uma quarta-feira com céu pouco nublado, vento moderado, máximas de 32 graus para o Porto, 34 para Lisboa, 36 para Setúbal e 33 para Faro. 9 e 9, daqui a pouco vamos à segunda edição da Praça da Alegria, mas para já, tempo ainda para escutar, por exemplo, o bailinho à portuguesa, A Namora.

0: E depois do bailinho à portuguesa, a dança continua. Agora com Lisboa à Noite, Tony de Matos. A proposta que por aqui passa ainda antes de conferirmos o segundo momento da Praça da Alegria. 9:12.
1: Bom dia.

0: 9h15.
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0: Ora bem, e agora que António já se encontrou...
2: Em tempo de...
0: Encontra-se bem.
2: Esta e vamos manter o mistério, dizendo que esta piada chegou mais uma vez do ouvinte mais atento deste programa.
0: Muito bem, um beijinho, querido ouvinte.
2: Pronto, é um diálogo entre um casal em tempo de mundial, não é? Em tempo de mundial de futebol. Querido, eu acho que estás muito obcecado com o futebol. Estás sempre a ver os jogos, Acho que me fazes falta.
3: Mas qual falta? Nem toquei.
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0: da Mariquinhas, a voz de Gisela João, aqui em escuta nos últimos minutos. António Vieira.
1: Daqui a pouco vamos ter notas do Mundial. Já cá temos connosco o professor Francisco Silveira Ramos, que nos vai trazer mais resultados e mais notas a propósito destes jogos dos 16avos de final do Mundial de Futebol.
0: Bom dia, professor.
1: Bom dia.
0: Dar-lhe já os bons dias. E isto porquê? Porque já vou fazer uma pequena provocação a António.
1: Então.
0: Portanto, o queridíssimo professor traz as notas do Mundial, porque as notas de euro estão asseguradas para António Vieira.
1: Estão ali as malas, estão escondidas, vocês ainda não viram, mas estão ali cheias, carregadas de notas.
0: Portanto, o almoço hoje fica por conta do António.
1: Exato.
2: Santa Maria Maior, em

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5: 9h21.
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5: Ora, e arrisco dizer ênfase nas emoções, não é, professor? Bom dia novamente.
7: Bom dia.
5: Bom dia, professor. A emoção e tanto. É certo que a fase de grupos é sempre emocionante, mas esta fase do ou ganha ou vai andando, não é? Traz outra emoção acrescida.
7: É, isto é um pouco a fase do paradoxo, porque por um lado os jogos parece que são um pouco mais calculistas, mas depois estão carregados de emoção, exatamente porque um vai sair da competição. E, portanto, isso transporta para os jogos uma emoção acrescida, e é o que temos verificado nestes jogos.
5: E estamos a falar de um ser humano, não é? Por mais calculista que seja, esse lado de coração acaba por sempre imperar, não é?
7: E nós acabamos por, mesmo que não estejamos, como se diz na gíria, a torcer por uma das equipas, somos envolvidos na emotividade do jogo com facilidade.
8: Ontem, mais alguns resultados, evidentemente, não é? Eu vou aqui começar pelo Costa do Marfim, Noruega. Professor, eu vi um bocadinho, não vi o jogo todo, aliás, à semelhança do que acontece com quase todos os jogos do Mundial. Vejo partes dos jogos e acabo por não ver um jogo de início ao fim. Mas pareceu um jogo muito bem disputado, um jogo muito interessante mesmo este...
7: Foi um jogo muito bem disputado.
8: E a Costa do Marfim acaba por, desculpe professor, mas acaba por ir fora fazendo um grande jogo, na minha opinião.
7: Sim, sim, aliás, esteve empatado 1-1 a criar, foi um jogo de tripla, qualquer das equipas podia ter ganho. Aliás, elas no ranking também não estavam muito afastadas uma da outra, portanto, eram equipas no seu histórico recente com boa capacidade competitiva. A Noruega teve a ganhar 1-0 com dificuldade, mas também a sofrer situações de ataque da parte da Costa do Marfim, que tentou pressionar. Não é muito eficaz na pressão defensiva, a Costa do Marfim é mais eficaz a atacar do que na pressão defensiva, mas tentou fazer essa pressão defensiva para ganhar vantagem quando perdia a bola. A Noruega teve ali tac-a-tac durante muito tempo e acabou por fazer um golo e chegou a 1-0. A verdade é que a Costa do Marfim também tinha capacidade ofensiva para chegar a dominar o jogo. É que empatou 1-1 e depois foi preciso vir a estrela Haaland a fazer o 2-1 num golo um bocadinho incaracterístico. A bola veio ter com ele, deu um pequeno toque e a bola acabou por ir para dentro da baliza. E eu, quando estava a ver este jogo, estava a lembrar-me bastante das críticas ao Cristiano Ronaldo. No fundo, o Haaland não tem 41 anos, mas naquele jogo sofreu um bocadinho aquelas questões que o Ronaldo também sofre quando a equipa não joga numa zona mais adiantada e não combina bem com ele. Naturalmente que o Haaland, não sendo um jogador muito de vir atrás, fazer dribles, fintas e progressões com a bola, como é o Mbappé ou o Dembélé ou outros jogadores dessas características, sofre um bocadinho quando a equipa está menos instalada. A verdade, porém, é que quando foi no momento decisivo, foi o Haaland que acabou por fazer o golo e a Noruega ganhou 2-1.
8: E é, de facto, uma seleção muito interessante também. Embora neste jogo, de facto, a coisa pudesse ter ido para o lado da Costa do Marfim, também não seria injusto, na minha opinião, se fosse a Costa do Marfim a passar.
7: Sem dúvida,
8: um jogo
7: foi um jogo que poderia ter caído para um ou para o outro lado, e ambas as equipas fizeram por isso. Portanto, não é que as outras, estrategicamente, quando jogam mais reservadas, não o façam, mas foram duas equipas à procura da vitória e não à procura de qualquer coisa que sobrasse do jogo a seu favor. Procuraram criar a vantagem. A Noruega foi mais feliz e é justo também dizer-se que foi feliz e fez por isso.
8: Mas claro, foi o resultado da França frente à Suécia. França a passar, 3-0. Que frente de ataque é aquela, professor?
7: É demolidora. Portanto, demolidora. Nós houve uma altura mesmo que o jogo estava 0-0, mas se às vezes temos a percepção que uma equipa pode chegar ao golo, naquele momento foi quase um milagre não ter chegado ao golo mais cedo, porque tantas foram as ocasiões que a frente de ataque da França conseguiu construir. Acabou por ganhar 3-0, dois golos do Mbappé, e é justo dizer-se que foi sem apelo nem agravo, porque no fundo a França foi muito melhor. Relembro também que a França já vinha de 3 vitórias, portanto tem 4 vitórias neste momento.
8: Sim.
7: Tem 2 golos sofridos e tem 4 mais 4 mais 3.
8: É fazer as contas, como dizia o outro.
7: Como dizia o outro, pois, exatamente. Tem 12 ou 13 golos já feitos, tem 2 golos sofridos. Já agora podemos passar também um bocadinho por analogia com o México, também tem 4 vitórias,
8: também,
7: com menos golos marcados, mas 0 golos sofridos, o México. E, portanto, temos aqui as equipas mais fortes a fazerem pela vida e a cumprirem a sua obrigação. A França, muito domínio, a Suécia esboçou uma reação quando sofreu o primeiro gol logo a seguir ao intervalo, esboçou uma reação, mostrou que também joga bem em ataque, mas depois realmente com aquela frente da França é difícil, até porque a França também não se desequilibra muito a defender. E já agora vamos puxar o jogo do México, que foi às 2 da manhã. O México também é uma equipa que se desequilibra pouco a defender e, portanto, faz os resultados que a sua competência lhe permitem fazer. Isto são jogos de tudo ou nada e, portanto, pode acontecer uma derrota a qualquer destas equipas, mas para já, França contra a Suécia e México contra o Equador tiveram vitórias de alguma clareza, não obstante o jogo do México e Equador também ter tido períodos de equilíbrio, mas o México foi melhor e conseguiu ganhar 2-0.
8: E de facto é uma boa notícia para a seleção portuguesa, não é?
5: E para a profecia.
8: Para a profecia, porque o México passou, portanto, agora só falta a seleção fazer a nossa parte, fazermos a nossa parte e passarmos também para termos a final Portugal-México. Mas a verdade, nós estamos aqui a brincar, mas esta equipa do México, a jogar assim, por aquilo que tem demonstrado, pode mesmo chegar longe neste Mundial, porque de facto tem muita personalidade, muito bem organizados. E mais um gol, aliás, um gol de grande classe, já tínhamos falado dele noutra edição aqui das notas do Mundial, um bem conhecido nosso, o Raul Jiménez.
7: Dois bons gols.
8: Que passou pelo Benfica.
7: E se me permite, o México, até só 2 segundos, puxa-nos por uma reflexão que fala-se muito na reação à perda da bola quando se perde. Eu acho que esse é um conceito um bocadinho primário, muita gente fala nele. Eu gosto mais de dizer que as grandes equipas se preparam para perder a bola, têm uma pré-ativação, têm os equilíbrios das coberturas ofensivas e uma boa distribuição dos jogadores para quando perdem a bola, não reagem, mas já estão preparados para a perder. Eu acho que o México tem feito muito bom uso dessa preocupação, que é quando está a atacar, já está muito controlada no momento em que perde a bola, já está a defender antecipadamente. E, portanto, acho que o México é uma equipa, não só do ponto de vista estético, é interessante vê-la jogar, como da análise dos comportamentos desportivos, é um exemplo que até agora tem sido um exemplo interessante para podermos acompanhar.
8: Jogos de hoje, Inglaterra-Congo, 17 horas, Bélgica-Senegal, 21 horas, e depois, à 1 da manhã, Estados Unidos-Bósnia. Jogos interessantes, agora, a partir de agora, vão ser todos interessantes, não é? Mas aqui também estou curioso, mais uma vez, para ver a seleção dos Estados Unidos, uma seleção que tenho acompanhado e que me tem transmitido também muitas coisas boas. Também sei que o professor já aqui falou dela, uma seleção muito bem organizada, muito bem treinada, e também, enfim, aqui frente à Bósnia, eu acho que tem um ligeiro favoritismo, não é?
7: Sim, tem um ligeiro favoritismo, e se aplicar os argumentos que tem utilizado, um jogo bem controlado, contém a posse da bola, mas muito dinâmico, cria muitos problemas às equipas adversárias quando as obriga a defender, e portanto vai ser um jogo que penso que do ponto de vista do entretenimento vai ser bonito de ver, e do ponto de vista técnico acho que a equipa dos Estados Unidos tem revelado boas competências a atacar e a defender, e portanto acho que vai ser um jogo interessante de se acompanhar.
8: Uma última curiosidade a propósito dos Estados Unidos: neste Mundial, ao contrário do que muitas vezes já aconteceu, as seleções da casa estão a dar provas, não é? México bem, os Estados Unidos bem, Canadá também, não é aquela que à partida menos esperaria, portanto aqui também as seleções que organizam, digamos, a competição estão também a fazer boa figura.
7: O México mais controlada, Estados Unidos e Canadá bastante ofensivas e tornam os jogos muito interessantes de acompanhar, e portanto é como diz, os da casa estão a dar um exemplo.
8: Estão a dar um exemplo, sem dúvida. Professor, acho que é tudo, não é?
5: Por hoje,
8: quer acrescentar mais alguma coisa?
7: Não, é agradecer-vos a companhia.
5: E agora vamos,
8: nós é que agradecemos.
5: Vamos tentar descansar um bocadinho das emoções, porque há mais durante a tarde, não é? Para começarem a ser vividas no que diz respeito ao Mundial de Futebol. Professor, um beijinho, até amanhã.
7: Muito obrigado,
8: professor. Obrigado.
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5: São 9:30.
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5: Síntese informativa com Sofia Almeida. Bom dia.
9: Bom dia. A Polícia Judiciária está a realizar buscas no âmbito de uma investigação a Emunamia, uma médica de Benavente, suspeita de gerir um esquema para ajudar utentes a terem reforma por invalidez, cobrando 1.000 euros para viabilizar os respectivos processos. A notícia é avançada pelo Correio da Manhã. O Governo vai anunciar medidas para enfrentar as altas temperaturas que se esperam nos próximos dias. De acordo com o Público, o Ministério da Saúde quer que todos os concelhos tenham, pelo menos, um local de abrigo climatizado para enfrentar o calor. A versão final do Amália, o modelo português de inteligência artificial, será apresentado esta quarta-feira e depois disponibilizado a várias entidades da administração pública. Em Espanha, pelo menos 43 pessoas ficaram feridas esta quarta-feira, depois de um autocarro ter colidido contra um edifício na região da Catalunha. 4 pessoas estão em estado grave.
5: Sofia Almeida, de regresso às 10 com as notícias, para já 9:32.
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5: Novo olhar pelo trânsito, António.
8: Vamos a isso de novo, começando pelo Porto. Há um com fila de Santo Ovídio até à Rábida. VCI sentido a Rábida Freixo, com fila entre a Rábida e Francos, no sentido contrário à lentidão do Freixo até à A3. Na Avenida IP, fila da Ponte Leça até à VCI. Na A3, fila de Águas Santas até à VCI. Passamos para Lisboa. Na Marginal, há um acidente agora entre Carcavelos e Oeiras e fila no final da reta do Dafundo. Na A5, sentido Cascais-Lisboa, lentidão de Oeiras até Miraflores e fila de Caselas até às Amoreiras. 619, Sintra-Lisboa, sentido Sintra-Lisboa, fila da Amadora até Pinamanique. Segunda circular, sentido Benfica-Aeroporto, há fila das Torres-Lisboa até ao Campo Grande e no sentido inverso, lentidão na Encarnação e do Relógio até ao Campo Grande. A1, com abrandamento da Bobadela até Sacavém e na A2, fila de Corroios até à Ponte 25 de Abril, portanto ainda restam algumas complicações em Lisboa. Tenha um bom dia e uma boa viagem.
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0: Nem às paredes, confesso, a voz de Amália aqui em escuta nos últimos minutos. Ora, e como não escondemos nada, lembramos que é já no próximo dia 18 que regressa o Festival Caixa Ribeira.
1: Caixa Ribeira, dia 18 de julho, um sábado, vai ser muito bom o regresso do grande Festival de Fado à Ribeira do Porto, a não perder.
0: Ora bem, quem é que por lá vai estar para além de nós?
1: Quem?
0: Que não vamos cantar, felizmente.
1: Sim.
0: Que não vai... Descansem, queridos ouvintes, descansem, descanse grande Porto. Calma, António e Catarina, não vão cantar, valha-nos isso. Fábia Rebordão, por exemplo, em palco, num momento muito especial, concerto que vai unir estas duas vozes, Fábia Rebordão e Jorge Fernando. Ora, é com Fábia Rebordão que seguimos nos próximos minutos. Falem agora.

0: Eu já estou fora. Mas vai estar dentro, vai estar em cima de palco no Festival Caixa Ribeira, dia 18, próximo dia 18, a não perder os bilhetes. Estão disponíveis nos locais habituais e estes dois estarolas à partida por lá andarão também.
1: Claro, claro que sim, claro que sim. 20 minutos para as 10, muito bom dia. Daqui a pouco temos mais uma escolha de Bernardo Mendonça, convidado desta semana do programa Os Fatos da Minha Vida.
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1: Olá, eu sou o Bernardo Mendonça e esta semana sou eu a trazer os fados da minha vida. Bom, um rio por aí acima, por aí abaixo, com muita coisa. Venham comigo, até já.
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1: Importa sair do silêncio às vezes para dizer, claro. Olha, se calhar não se vitimizou.
0: Claro.
1: Se calhar sofreu violência. E portanto importa denunciar. Claro que nós não somos, nós falhamos. Ah, e claro que nem estamos sempre certos, mas é bom se retratar e eventualmente a pessoa retratou-se, a pessoa que terá tecido esses comentários, mas cuidado quando dizem essa pessoa vitimizou-se. Não. E às vezes
0: quem
1: são
0: já está a ficar do lado do agressor.
1: Às vezes
0: não é?
1: São mulheres que dizem isso.
0: Pois, exatamente.
1: Às vezes.
0: Isso é isso que é assustador.
1: E avançando, e estamos neste diálogo, E por isso eu trouxe também este tema, que fosse essa amiga, pela voz maravilhosa da Gisela João, que interpreta este novo tema da Capicua, que também o canta, também o interpreta. Portanto, isto de camadas. Já devem ter percebido que nas minhas escolhas aqui há muita camada. É um mil folhas. Então é um tema original de Sérgio Godinho, reescrito pela Capicua, mas aqui pela voz de Gisela João.

0: amiga.
1: A força das palavras, a força de uma voz. Neste caso, a de Gisela João. Que força é essa, amiga? A escolha, uma das escolhas de Bernardo Mendonça, jornalista, autor do podcast A Beleza das Pequenas Coisas. Foi o primeiro podcast a ser criado no Semanário Expresso em 2015. Bernardo Mendonça, então, a partilhar os fados da sua vida. A segunda parte da conversa em Escuta, sábado. Aliás, sábado.
2: Já aconteceu uma vez.
1: Não, mas repara, pois, exato, uma vez sem exemplo. Mas pronto, mas não, acontece na sexta e no domingo. E Catarina diz sábado. Ai, ai. Bom,
2: calma,
1: sexta-feira, 10
2: calma.
1: Da noite. Repete, no domingo.
2: 11 minutos para as 10. Tem lá calma. Olha, passa, vamos
1: desculpem.
2: Vamos ouvir música para.
1: Não é?
2: Vamos ouvir música. Sim, é melhor.

0: O Tempo, a voz de Ana Lains, também com a Mafalda Arnoux, aqui em escuta nos últimos minutos. Ora, outro tempo, horas e minutos, António?
1: 7 para as 10, curiosamente, há bocadinho também eram 7, mas para as 8. Para as 8, não, para as 9, aliás. Portanto, estou aqui. Este 53
0: este
1: está.
0: Momento.
1: Este 53 está.
0: É um espaço
1: está
0: que se abriu de propósito, sim, para uma não fala. Fica,
1: não
0: desta fica, manhã.
1: E não ficava aqui bem uma rubrica de António Vieira? Pronto.
0: Foi
1: a falar dos frescos.
0: Das promoções e dos frescos.
1: Com o patrocínio de um supermercado qualquer,
0: atenção,
1: que se queira chegar à frente.
0: Ao cuidado, exato. Ao cuidado de uma qualquer superfície que queira participar também.
1: Bom pão, temos aqui bom pão.
0: Bom pão. Enquanto não chega nem o pão nem a manteiga. Mentira, porque o nosso Carlos já trouxe
1: verdade.
0: O nosso
1: Carlos
0: pequeno almoço. Obrigada, Carlos. Um beijinho e um beijinho
1: abraço.
0: À Nina Clara também. Ora, entretanto, foi a charanga do tempo que escutámos. Será que a charanga do tempo pode aproveitar, pode ajudar também numa qualquer viagem pelo mesmo?
1: Olha.

0: praticamente como nós, quase, voltando sim, todas as manhãs.
1: O sol e nós.
0: Há o sol e dó.
1: Às vezes até antes do sol, depende da altura do ano. Às
0: também
1: vezes
0: é verdade.
1: Sol.
0: Já aconteceu.
1: Chegámos aqui no estou a dizer, sol.
0: Onde é que tu estás, então? Que horas já vem a ser isto? Bom, o tempo volta para trás. Tristão da Silva aqui também em escuta nos últimos minutos. Ora, e aproveitando para lembrar momentos de início de percurso por este Bom Dia Amália, que já leva quase 6 meses de existência.
1: Sim.
0: Você lembra-se de, nos primeiros tempos, fazermos uma brincadeira, salve seja, com o denominador comum?
1: Eu fiquei tão orgulhosa
0: de mim própria com a questão números primos às 7 da manhã, que achei que era de relembrar denominador comum. E foi isso basicamente que aqui esteve a acontecer nos últimos minutos. Tivemos charanga do tempo, tivemos ao tempo volta para trás. Portanto, é o quê? O tempo que nos une também.
1: Olha, obrigado, Catarina, por trazer essas coisas à antena.
0: Histórias do tempo.
1: Denominador comum e... Como é que era a outra? Que momentos que acabaram por não acontecer? Quer dizer, também não foi prometido que eles acontecessem com
0: mas
1: uma frequência específica.
0: Mas o denominador comum aconteceu.
1: Sim, aconteceu algumas vezes, mas eu achei que... Ou seja, ficou aquela ideia que poderia acontecer mais vezes. Mas era o denominador comum que, e havia outra que lançaste logo aqui. Tínhamos a Welter e a Valéria como convidados. Havia um outro momento que... O bom bocado. Acabámos
0: pausa no açúcar.
1: E avançámos para o salsa e fré.
0: Pronto, exato. Avançámos noutra direção.
1: Não comemos o bom bocado e ainda fazemos exercício.
0: É, exatamente. O salsa e fré puxa muito por nós.
1: Então não.
0: Ora bem, portanto, neste momento denominador comum, há histórias do tempo com Cristina Branco para escutar até às notícias à hora certa.

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2: As notícias com Sofia Almeida, bom dia.
3: Bom dia. Os distritos de Lisboa e de Setúbal vão ficar sob aviso vermelho do Instituto Português do Mar e da Atmosfera a partir da meia-noite, devido à previsão de altas temperaturas na sequência da onda de calor prevista para os próximos dias. Nesta altura estão sob aviso laranja os distritos de Castelo Branco, Évora, Beja e Porto Alegre. Os restantes distritos estão sob aviso amarelo. E daqui a cerca de uma hora. O Governo vai anunciar medidas para enfrentar as altas temperaturas que se esperam nos próximos dias. O Ministério da Saúde quer que todos os concelhos tenham pelo menos um local de abrigo climatizado para enfrentar o calor. Segundo o Jornal Público, esta é a principal medida que deve ser anunciada na conferência de imprensa marcada para esta manhã. A principal preocupação é proteger as pessoas mais vulneráveis, como idosos e doentes crónicos. A apresentar o plano de saúde para as ondas de calor vão estar elementos do Ministério da Saúde, Direção Executiva do SNS, Direção-Geral da Saúde, Instituto Ricardo Jorge, INEM e Serviços Partilhados do Ministério. A Polícia Judiciária está a realizar buscas no âmbito de uma investigação a Emunamia, uma médica de Benavente suspeita de gerir um esquema para ajudar utentes a terem a reforma por invalidez. Segundo o Correio da Manhã, as diligências estarão a ocorrer em Santo Estevão, onde Emunamia manteve durante anos um consultório e noutras zonas de Benavente. Até ao momento não foi possível confirmar se a médica ou outras pessoas foram detidas para interrogatório judicial. Foi em abril que o caso ficou conhecido. A partir do consultório, a médica cobraria 1.000 euros por cada atestado de invalidez que passasse, viabilizando desta forma dezenas de processos. Só na Carris houve dezenas de trabalhadores que obtiveram a reforma por invalidez após parecer de Emunamia. A empresa acabaria por apresentar uma queixa contra esta médica. A versão final do Amália, um modelo português de inteligência artificial, vai ser apresentada esta quarta-feira, depois também disponibilizada a várias entidades da administração pública. O modelo, anunciado pelo primeiro-ministro Luís Montenegro durante a Web Summit, foi aguardado durante vários meses, sendo este o primeiro modelo deste tipo desenvolvido especificamente para o português de Portugal. Segundo o gabinete do ministro adjunto e da reforma do Estado, todos os modelos, dados e códigos produzidos serão disponibilizados em código aberto, permitindo assim que pessoas, empresas, universidades, centros de investigação e entidades públicas possam reutilizar, melhorar e desenvolver novas aplicações a partir desta infraestrutura.
2: Sofia Almeida com as notícias estará de regresso às 11, para já 10:06.
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2: E aí vamos nós, a caminho do Porto, pela 1 à fila de Coimbrões até à Rábida, VCI, sentido a Rábida Freixo, com fila entre a Rábida e Francos, sentido inverso à fila de Bonjoia até à 3, Avenida AEP com fila da Ponte de Lessa até à VCI e pela A3 a abrandamento da A4 até à VCI. Por Lisboa, acidente na Marginal entre Carcavelos e Oeiras, o trânsito está demorado na reta de Carcavelos, pela A5 à fila de Caselas até às Amoreiras, isto a caminho de Lisboa. No sentido inverso, conto com fila de Miraflores até Oeiras. IC19 com abrandamento da Amadora até Pinamanique. Segunda circular sentido Benfica Aeroporto, com fila das Torres de Lisboa até ao Campo Grande. Sentido inverso, há fila também à passagem pelo Campo Grande. Na A1, conto com abrandamento entre a Bobadela e Sacavém. E na A2, há fila a partir da primeira ponte do Feijó.
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0: Barco Negro, a voz de Amália, nas boas-vindas a mais um passeio.
1: Bairro Alto.
0: É pelo seu Bairro Alto que vamos seguir até bem perto do meio-dia, nesta quarta-feira, dia 1 de julho. Ora, uma quarta-feira com poucas nuvens, com algum vento, máximas de 32 graus para o Porto, 34 para Lisboa, 36 para Setúbal e 33 para Faro. Seguimos com Raquel Tavares, um regresso também muito aguardado a palco no Festival Caixa Alfama, que vai acontecer dias 11 e 12 de setembro. Ora, é com Raquel Tavares que seguimos em Escuta Fica Trigueirinha.

Marco Oliveira aqui com o Faz o Maestro, há pouco também Memória para Max, nesta manhã de quarta-feira pelo seu bairro alto. Fique por aí, mas daqui a pouco temos Dicionário do Fado para conferir, edição de Antonieta Lopes da Costa. Antes disso, vão por aqui passar Carlos Leitão com Nancy Vieira.

0: E Miranda.
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2: Letra V, Vanessa Alves. Pode dizer-se que teve um percurso discreto, mas firme. Foi residente no Senhor Vinho, a casa de fados de José Luís Gordo e Maria da Fé, por onde passaram fadistas como Marisa, Ana Moura, Camané, Aldina Duarte, entre tantos outros. Foi uma das artistas convidadas também num espetáculo de comemoração da carreira do poeta O Fado e as Palavras, ao lado de Maria da Fé, Ada de Castro e Gisela João. Integrou a programação da Festa do Fado em 2011, com um concerto justamente no Museu do Fado, e gravou em 2012 o álbum Urbanas, com Carolina, Tânia Oleiro, Maria Emília Reis, Sara Correia e Terezinha Landeiro.

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0: Com o Marco Mesquida aqui em escuta na sua Rádio Amália pelo seu bairro alto, que consigo fica até bem perto do meio-dia. Muito bom dia, boa quarta-feira, vamos a contas, daqui a pouco escutamos Maria da Fé e Gonçalo Salgueiro.
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A voz de Gonçalo Salgueiro, a quem escuta nos últimos minutos, nesta manhã de quarta-feira, pelo seu bairro alto. Gonçalo Salgueiro, ele que é uma das vozes que vai poder escutar ao vivo também na edição deste ano do Festival Caixa Alfama. Estamos a 10

0: Alegre, aqui na voz de Carlos do Carmo. Ora, foi também a voz de Carlos do Carmo que celebrizou Estrela da Tarde, outro dos poemas da autoria de Ari dos Santos, que aqui vamos agora escutar na voz de Capicua.
1: Ari dos Santos, Zé Carlos Ari dos Santos.

0: O dia da morte da princesa Diana. Aquela cassete do Sublime. A sensação de desadequação. A certeza de derreter. As nossas moléculas misturadas entre si e no granito daquela cidade velha. Na fraga de onde saiu aquele degrau de pedra. Em toda a matéria, o corpo eletrizado, os dedos manchados de tinta, a juventude na pele, mãe de toda a intensidade, o coração irremediavelmente partido pela primeira vez, a fotografia da criança sem memória guardada como um souvenir, a chamada na cabine telefónica com as pernas a tremer, a amiga que relativiza como se o infinito tivesse cabimento, o firmamento inteiro como o futuro, sempre adiado. As despedidas juradas, choradas, com as estrelas nos olhos. A sucessão de reencontros mais ou menos épicos, mais ou menos habituais, mas sempre insuficientes. Adolescente, o nosso amor há de ficar suspenso, para lá do espaço-tempo. E eu hei de regressar a ele em sonhos, quando os fios se cruzarem, para me lembrar de quem sou. É que o meu coração era frágil, e tu rasgaste desajeitadamente o seu ímã de virgindade. Foi nesse dia que jurei nunca mais mudar os meus planos por amor e nunca mais mudei. É nesse juramento que está ancorada a minha liberdade.
1: A voz de Capicu aqui também em escuta nesta manhã de quarta-feira pelo seu Bairro Alto, a caminho das notícias às 11. Escutamos ainda uma proposta de Stereossauro, a voz de Camané. Camané, que relembro, vai estar no Festival Caixa Ribeira. Acontece já no próximo dia 18, no coração do Porto. 10 anos depois, o Festival Caixa Ribeira está de regresso. Contamos encontrá-lo assim por lá. A Camané vamos encontrar com toda a certeza. Vai estar no palco principal, palco Caixa, e é precisamente a voz de Camané que aqui escutamos em Flor de Maracujá. Claro que tem também a voz de Amália para escutar neste tema aqui composto por Stereossauro.

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0: 11:01, as notícias com Sofia Almeida. Bom dia.
2: Bom dia. Os distritos de Lisboa e Setúbal vão ficar a partir da meia-noite sob aviso vermelho por causa do calor. O aviso mais grave do Instituto Português do Mar e da Atmosfera estende-se depois na sexta-feira também a Coimbra e a Leiria. O restante território estará sob aviso laranja. Para esta hora está marcado o início da conferência de imprensa onde serão anunciadas medidas para enfrentar altas temperaturas que se esperam nos próximos dias. Segundo o Jornal Público, o Ministério da Saúde quer que todos os concelhos tenham pelo menos um local de abrigo climatizado para enfrentar o calor. Foi detida a médica de Benavente, suspeita de receber pagamentos indevidos para facilitar reformas. A Ordem dos Médicos tinha anunciado em abril a abertura de um inquérito à médica por alegadamente ter recebido verbas indevidas para viabilizar reformas por invalidez. A Polícia Judiciária tem também em marcha esta manhã uma operação de combate ao cibercrime em articulação com as autoridades espanholas, com buscas e mais de uma dezena de detenções. Segundo a CNN, a operação decorre no âmbito de um esquema de fraude em que o Banco Santander foi lesado em cerca de 50 milhões de euros em Espanha, tendo grande parte desse valor sido depois colocado com branqueamento de capitais em contas bancárias em Portugal com recurso a testas de ferro. A Ministra do Trabalho anunciou esta quarta-feira que já foram atribuídos a quase 6 mil vistos ao abrigo do protocolo para a migração laboral regulada, uma medida que ficou conhecida como Via Verde para a contratação de trabalhadores estrangeiros. Maria do Rosário Palma Ramalho está a ser ouvida na Comissão do Trabalho no Parlamento, onde deixou ainda claro que o Governo não irá abdicar do objetivo de reformar a legislação laboral. A Comissão de Assuntos Constitucionais aprovou hoje por unanimidade um requerimento do Bloco de Esquerda para a audição urgente à Secretária-Geral do Sistema de Segurança Interna sobre ameaças do movimento armilar armado de extrema-direita. Esta audição com Patrícia Barão, centrada no funcionamento da Unidade de Cooperação Antiterrorismo, vai decorrer à porta fechada e acontece após serem conhecidas falhas de segurança consideradas gravíssimas contra o Primeiro-Ministro e o ex-Presidente da República, Marcelo Rebelo de Sousa, entre outras figuras políticas. A Federação Portuguesa de Futebol emitiu um comunicado esta quarta-feira para informar que os factos alegados por Duarte Gomes, ex-diretor técnico da arbitragem e que motivaram a sua saída, foram entregues ao Ministério Público. Na sequência deste caso, o Conselho de Justiça vai reunir-se ainda hoje para analisar a participação disciplinar remetida pelo presidente do Conselho de Arbitragem, Luciano Gonçalves. Segundo o Jornal de Notícias, em causa estão suspeitas nas nomeações de árbitros para jogos.
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0: que fazes aí, Lisboa? A voz de Amália, nas boas-vindas à segunda hora do passeio de hoje pelo nosso, seu...
1: Bairro Alto.
0: Edição de quarta-feira, dia 1 de julho, dia quente em perspectiva amanhã. A promessa então do mercúrio nos termómetros subir ainda mais. Hoje as máximas previstas são de 32 graus para o Porto, 34 para Lisboa, 36 para Setúbal e 33 para Faro. 11 e 8, canto. É com Sara Correia que seguimos.

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0: O corpo é que paga. A proposta que por aqui passou nos últimos minutos, nesta manhã de quarta-feira, pelo seu bairro alto. Muito bom dia, vamos a contas. Mais daqui a pouco conferimos Sei de um Rio, Sei de um Museu, com a edição de António Ascioli Campos. Antes disso, vão por aqui passar a proposta de Simone de Oliveira, Não Me Importo. Vamos escutar também um dos temas para o disco de Walter Rolo, Espero por Ti, para escutar daqui a pouco. Nesta manhã de quarta-feira,
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1: O que é uma anta? Uma anta é um monumento funerário construído na pré-história, sendo composto por várias pedras verticais fincadas no chão, cobertas por uma grande laje horizontal que serve de teto. Serviam como sepulturas. Existem várias no Alentejo. O Ministério Público abriu um inquérito para apurar as circunstâncias em que duas delas e uma vila romana, situadas na localidade do concelho de Évora, foram destruídas para ser plantado um nogueiral. Estes dois monumentos estavam identificados e eram do conhecimento dos arqueólogos do município. Esperemos que estes danos no património sejam averiguados.

0: Tanto que passa a voz de Amália, quem escuta nos últimos minutos, nesta manhã de quarta-feira, dia 1 de julho. Fique por aí, seguimos com o Viravoltas, Ricardo Ribeiro.
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1: Ricardo Ribeiro, Cátia Guerreiro e o próprio Rodrigo vão estar então presentes em palco. Vai ser uma belíssima homenagem ao próprio Rodrigo. É com ele que seguimos, escutamos Salada de Alface.

0: Homenageado na edição deste ano do Festival Caixa Alfama, marcado para dias 11 e 12 de setembro, a não perder. Muito bom dia, 11h44, daqui a pouco escutamos Cristina Nóbrega.
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0: Lisboa é assim, foi Rodrigo Costa Félix quem por aqui passou nos últimos minutos, nesta manhã de quarta-feira, ligado aos 91.0 Porto, 92.0 Lisboa, 100.6 Setúbal e para todo o mundo em amália.fm. Vamos a caminho do meio-dia, notícias para conferir a hora certa numa edição de Sofia Almeida. Seguimos depois para a edição de hoje do Sr. Fado, a sua sessão de fados pedidos a não perder com António Vieira. Regressa à antena já a seguir e até bem perto do meio-dia. Tempo ainda para escutar outra das faixas que pode encontrar em Oração ao Tempo, o novo álbum de António Zambujo. Fechamos.
1: Está feito.
0: Ora, nem mais, está feito com este mestre dos batuques, António Zambujo, para escutar até bem perto do meio-dia. Até amanhã.
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1: Seguimos para a informação na Rádio Mal, edição de Sofia Almeida. Muito boa tarde.
2: Boa tarde. O Governo apresentou esta quarta-feira um plano de combate ao calor, numa altura em que estão previstas temperaturas superiores a 40 graus em Portugal continental. Entre as medidas está, como já tinha sido avançado pelo Jornal Público, a disponibilização de abrigos temporários nos municípios para que a população possa escudar-se do tempo quente quando for necessário. Em conferência de imprensa, a Secretária de Estado da Saúde, Ana Povo, lembrou que a resposta mais eficaz ao calor não começa no hospital, começa muito antes, com a prevenção e a proteção ativa de pessoas mais vulneráveis. Recorde-se que os distritos de Lisboa e Setúbal vão estar a partir da meia-noite sob aviso vermelho por causa do calor. O aviso mais grave do Instituto Português do Mar e da Atmosfera estende-se depois, na sexta-feira, também a Coimbra e a Leiria. O restante território estará sob aviso laranja. O ministro da Educação afirmou esta quarta-feira que a maioria das falhas relatadas no processo da classificação dos exames nacionais é falsa e garantiu que existem condições para manter um modelo de correção digital sem que nenhum aluno seja prejudicado. Ouvido em audição regimental na Comissão Parlamentar de Educação e Ciência, Fernando Alexandre foi inicialmente questionado pelo grupo parlamentar do Chega sobre os vários problemas relatados durante os últimos dias no processo de correção dos exames nacionais. Quanto aos erros relatados na convocatória dos professores classificadores, Fernando Alexandre reiterou que quem convoca são os diretores das escolas. A taxa de desemprego situa-se nos 5,5%, um valor inferior ao de abril, em 0,2 pontos percentuais, e ao de maio do ano passado, em 0,7 pontos. Trata-se do valor mais baixo desde dezembro de 2001. O Instituto Nacional de Estatística divulgou também que a população empregada alcançou, em maio deste ano, o valor mais elevado desde o início da série, em fevereiro de 1998. Agora, dados do Eurostat, a taxa de inflação anual da zona euro abrandou em junho para 2,8% face a maio, após dois meses de subida devido à desaceleração do aumento dos preços da energia. Para além de Emunamia, há mais dois médicos e também uma assistente detidos pela Polícia Judiciária esta quarta-feira no âmbito do esquema de fraude à Segurança Social e corrupção na atribuição de reformas por invalidez a partir do Centro de Saúde de Santo Estevão, em Benavente, para onde os utentes eram encaminhados. Emunamia atendia os utentes e dava as primeiras indicações de invalidez, que depois eram validadas por outros colegas de diferentes especialidades. A funcionária do Centro de Saúde, que era assistente da médica, é suspeita de coautoria dos crimes por ser considerada angariadora de utentes que pretendiam obter atestados de invalidez a troco de contrapartidas que passavam por pagamentos na ordem dos 1.000 euros.
1: Obrigado, foram as notícias. Até amanhã, Sofia. 3 minutos agora depois do meio-dia. Seguimos para a edição de hoje do nosso programa Senhor Fado, a sua sessão de fados pedidos da hora do almoço. Hoje comigo, aqui aos comandos desta emissão, até bem perto das 2 horas. Avançamos.
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1: Seja bem-vindo ao Senhor Fado, edição desta quarta-feira, dia 1 de julho. Damos as boas-vindas a este mês de julho também, que é o dia da fundação do Sporting Clube de Portugal, dia 1 de julho de 1906, dia da Madeira, dia da região autónoma da Madeira e das comunidades madeirenses, dia da Força Aérea, dia mundial das bibliotecas, dia internacional da piada. Também temos aqui a efeméride da morte do padre António Vaz Pinto, fundador do Banco Alimentar contra a Fome, morte também de Henrique Santana, ator, uma outra fadista. A propósito, temos aqui a morte de Márcia Condessa, morte de Fausto Bordal Dias, no dia 1 de julho de 2024, aliás. Há também esta ligação do mês de julho a Amália, como possível data do nascimento, 1 de julho de 1920, inauguração do Teatro Maria Vitória, Lisboa, primeira sala de espetáculos no Parque Mayer, nascimento de Salgueiro Maia, capitão de Abril, ele que nos deixou no dia 3 de abril de 1992, dia do Canadá, e o Clube Desportivo da Venda do Pinheiro, Mafra, também aqui assinala-se esse aniversário. E agora, por falar em aniversários, já vou dizer, comecei a falar do dia 1 de julho, portanto, dou os parabéns a todos aqueles que fazem anos hoje. Tenho aqui a Maria Albina e o Fernando Gomes, aniversário de casamento, neste caso, a Toia Oliveira, fadista, Henriqueta Monteiro, da Amadora, mãe da Ana Rita, natural de Sabrosa, Douro. Também aqui a papelaria A Vanesa, da Damaia, Amadora, da Manuela e do Vitor Costa. A papelaria também marca hoje esse aniversário. Natália Mendes, da Ajuda, natural de Algés. Beatriz Silva, neta do Serafim Silva, do Lumiar. Martim Almeida, Lisboa. neto da Suzete e do Fernando Garcia, Manuel Fernandes, pai da Anabela, também temos aqui a Margarida Batista, da nossa Rádio Amália, Miguel Lopes Sintes, sobrinho da Maria José Gorgulho, Manuel Pepe de Almada, Eduardo Pinto, da Alta de Lisboa, Bruno Monteiro de Canessas, Francisco de Cercal do Alentejo, Vitor Silvestre de Covas de Ferro, Sintra, Maria Alice Henriques de Odivelas, Marco Coelho de Oeiras, Maria Amélia Rosado Vicente de Setúbal, Afonso Teixeira, Carla Monteiro, Carlos Mendes, Clarice Sousa, Jorge Santos, Manuel Lajoto, também temos a Justina Morteira da Cova da Piedade, Almada, Justina e Nelson Morteira da Cova da Piedade, Almada, neste caso aniversário de casamento, Ruth Feio, do bairro de Oressa, Sintra, Mãe Martins, Nuno Tavares também faz anos, assim como a Susana Duarte, e recordo hoje particularmente a fadista Ana Rosmaninho, faria anos neste dia, deixou-nos no dia 13 de maio de 1991. São estas então também aqui as datas que queremos assinalar, os aniversários e todas essas coisas associadas a este dia 1 de julho. Vou ler agora sim a primeira mensagem que me chegou do Luís Miguel Dantas e diz o seguinte: bom dia, sou Luís Miguel Dantas do Catujal e peço para dia 1 de julho o fadista António Mourão no tema Recorda-te de mim, dedico à minha saudosa mãe Rosa de Sousa Dantas. Eterna saudade. Abraços, Luís Miguel Dantas. Luís, um forte abraço também da minha parte. Receba esse forte abraço. E vamos escutar a proposta escolhida pelo Luís, claro. António Mourão no fado, recorda-te de mim.

Recorda-te de mim, na voz de António Mourão, 15 minutos depois do meio-dia. Vamos seguir caminho, lendo mais mensagens, as mensagens que nos chegam. E vamos ler mais uma, neste caso, recebia da Andreia Sofia Martins, do bairro das Furnas. Olá, peço para quarta-feira, dia 1 de julho, Elder do ONU, Fado Fragata, do Tio Bento, para dedicar à minha filha Cláudia Martins, ao meu pai, o Aurora das Furnas. Para todos vocês, um beijinho e um bom fim de semana, da Andreia. Vamos escutar então este tema, Fragata, do Tio Bento, na voz de Elder do ONU.

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Fragata do Tio Bento. Vamos ler mais uma mensagem. Esta recebia do Carlos Manuel Pinto Moraes e do Mário Jorge da Costa Teixeira, da secção de boxe do Recreativo Águias da Mosgueira, e diz o seguinte: boa tarde, estimado amigo, agradecemos a divulgação de um fado interpretado por Ana Valadas, fadista de Almodóvar, para ouvir no dia 1 de julho, para dedicar à Esmeralda Santos, técnica de equipamentos do Recreativo Águias da Mosgueira, à Rosa Ferreira Lumiar e a todos os sócios e simpatizantes do Recreativo Águias da Mosgueira. Votos de felicidades e muita saúde para a excelente equipa da Rádio Amália e para os estimados ouvintes da Rádio Amália, com os melhores cumprimentos. Um forte abraço para o Carlos Moraes e para o Mário Teixeira, do Recreativo Águias da Mosgueira. E vamos ouvir, claro, a Ana Valadas. Vamos ouvir então esta voz fadista de Almodóvar. E aqui os nossos amigos não especificaram o tema, portanto eu tomo a liberdade de escolher um deles. Neste caso, vamos ouvir a Ana Valadas com este Meu Amor Abre a Janela.

Ana Valadas com O Meu Amor Abre a Janela, 25 minutos depois do meio-dia. Vamos ler mais uma mensagem, esta do João Silva, e diz o seguinte: boa tarde, se possível agradecia que colocasse a rodar no dia 1 de julho o Hino dos Mineiros, para dedicar em especial aos ribatejanos, também restantes ouvintes, ao Francisco Pacheco de Aljustrel, António Ázara dos Açores, não esquecendo a equipa do Sr. Fado. Um abraço e até para a semana, um abraço também para si, João, e ficamos com o Hino dos Mineiros pelo Grupo Nova Aurora de Aljustrel.

Meio-dia e meia, vamos continuar a ler as mensagens que nos chegaram. Esta do Delfim Benfeitas. Muito boa tarde, desejo que o amigo e a família se encontrem de boa saúde. Cá estou eu mais uma vez a fazer o pedido de um disco. Gostava de ouvir então Leio em Teus Olhos, na voz de António Chabregas, para dedicar ao senhor e família, à minha filha Sara e netos na Bélgica, à jovem Cindy e família também na Bélgica, e aos camaradas que estivemos em Angola de 1963 a 65. Para todos um forte abraço, muita saúde e até para a semana. Obrigado, obrigado também, Delfim. Recebo um abraço e vamos ouvir então o pedido do Delfim, a voz de António Chabregas.

Leio entre os olhos na voz de António Chabregas, 26 minutos para a uma. Vamos ler mais uma mensagem, esta da Zita Rebelo, e diz o seguinte: boa tarde, gostaria de ouvir o Augusto Soares em Ruas do Esquecimento, para ouvir na próxima quarta-feira, dia 1 de julho. Dedico este disco à Graça e Joaquim, Ana Maralhas e Joaquim Maralhas, e também ao guitarrista Arménio de Melo. Obrigado pela atenção, um beijinho, Zita, também. Ficamos com Ruas do Esquecimento, a voz de Augusto Soares.

Ruas do Esquecimento, a voz de Augusto Soares. 23 minutos para a uma. Vamos ler mais uma mensagem da Piedade Martins, da Cidade Sol. Diz o seguinte: sou a Piedade Martins, da Cidade Sol, precisamente, e gostava de ouvir na quarta-feira Quando o Coração Chora de Amor. Dedico este fado todo o auditório. Beijinhos e até para a semana, Piedade. Grande beijinho, muito obrigado pela sua participação também aqui por esta mensagem. Já sabe que a partir de agora pode e deve ligar o 21010-5740, 21010-5740 e dizer a frase: Fábrica dos Óculos de Odivelas, os seus olhos merecem melhor e com um espaço infantil. Ficamos agora com este Quando o Coração Chora de Amor, pedido da Piedade Martins, na voz de Carlos Guilherme.

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3: Vamos então para os nossos pedidos em direto e vamos ficar, não tive tempo para falar com a pessoa, atendi aqui e in extremis este telefonema. Vamos então saber quem está aí desse lado. Ora, viva, muito boa tarde.
4: Boa tarde, amigo António Vieira. Fala, amante segredo de que é luz.
3: Olá, amigo, como é que está?
4: Bem, muito obrigado, senhor.
3: Tudo bem, graças a Deus.
4: Eu hoje fui com uma jola amarela.
3: É mesmo. Primeiro a chegar.
4: É
3: com um enorme gosto que falo consigo. Vamos passar à nossa frase, pode ser?
4: Vamos, sim, senhor. A fábrica de óculos de Odivelas, os seus olhos merecem o melhor e com espaço infantil.
3: É isso mesmo. E diga-me o que é que quer ouvir, Armando.
4: Olha, eu queria ouvir o Sr. Maurício, cientistamente fadista.
3: Ok, com certeza. E é para dedicar a quem?
4: Para dedicar à minha mulher Emília, para dedicar ao casal Guerreiro de Brizela e para dedicar ao casal de Setúbal. E também ao senhor, ao meu amigo Artur Negrão, do Adicense. E para todo o auditório do Sr. Fado, da Rádio Amália. E para o Sr. António Vira também.
3: Um grande abraço para si, amigo. Tudo a correr bem. Cá
4: obrigado.
3: Nos encontraremos numa próxima ocasião, estou certo. E vamos escutar então este testamento fadista para a voz de Fernando Maurício.

0: Honestamente Fadista, na voz de Fernando Maurício. 13 minutos para a uma. Vamos agora conversar com o Vítor Lázaro do Lumiar, que já está em linha. Vítor, muito boa tarde.
1: Boa tarde.
0: Espero que esteja bem, Vítor.
1: Ah, tudo bem, muito obrigado. E como vocês? Também está
0: por
1: tudo
0: aqui,
1: bem?
0: Por aqui também, felizmente. Por aqui também, felizmente. Amigo Vítor, vamos à nossa frase então.
1: A fábrica dos óculos de Odivelas. 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
0: Ora bem, Vítor, e o que é que vamos ouvir hoje?
1: Vamos ouvir o Vítor Miranda, Porque Te Vestes Negro.
0: E é para dedicar a quem?
1: Olha, é para dedicar aqui à malta do Lumiar, que são os meus vizinhos, o pessoal da Amesfera onde eu nasci, e é para o Sr. Américo Miranda, já há muito tempo que não liga para a Rádio Amália, e também quero mandar um abraço para a Dona Odete Miranda. E é para o auditório todo da Rádio Amália, e é para mim também, pô.
0: E um forte abraço para si, Vítor. Muito obrigado também, claro, por esta participação e por ter passado por aqui pelo Sr. Fado. E vamos escutar este Porque Te Vestes de Negro para a voz de Vítor Miranda. Boa tarde, esta é a sua sessão de fatos pedidos da Hora do Almoço. O Sr. Fado, fique por aí.

0: Porque te vestes de negro, a voz de Vítor Miranda. A 8 minutos da 1, vamos agora conversar com a Michelle de Coimbra, que já está em linha. Olá, Michelle, muito boa tarde.
1: Olá, boa tarde. Tudo bem?
0: Tudo bem. Com a Michelle também?
1: Também, está tudo bem. Está calor, mas é normal.
0: Sim, estamos no verão, afinal de contas.
1: Claro,
0: apesar
1: sim.
0: De facto, principalmente a partir de amanhã e no fim de semana, as temperaturas vão estar mesmo muito, muito elevadas. Hoje também, já em algumas cidades do país.
1: Sim, hoje também.
0: Hoje também já em algumas cidades do país. Mas pronto, temos de aguentar, embora tomando
1: claro
0: todos
1: sim.
0: os cuidados. Tomando todos os cuidados.
1: Claro que sim. A fábrica de Odivelas, os seus olhos merecem o melhor e também com o espaço infantil.
0: Muito bem, Michelle, e o que é que vamos ouvir?
1: Ouvir a Joana Madureira, o Fado do Cartacho.
0: Joana Amendoeira com o Fado do Cartacho, para ouvir, para dedicar a quem, aliás?
1: Olha, para dedicar à Belinha de Santarém, ao Hugo de Samora Correia, à Cecília e à Teresa de Santarém da Azóia, para si, para toda a sua família, com um beijinho e para todo o auditório.
0: E um beijinho grande para si também.
1: Obrigada,
0: Michelle. Um gosto encontrá-la por aqui e até para a semana. Ficamos então com este Fado do Cartacho, na voz de Joana Amendoeira.

0: Fado do cartaz na voz de Joana Amendoeira. Vamos, perdemos a chamada aqui que tínhamos, portanto, vamos e vou peço ao Manuel para tentar ligar de novo, mas entretanto vamos atender uma outra em direto, evidentemente. Vamos ficar a saber quem é que está aí desse lado. Ora viva, muito boa tarde.
1: Boa tarde, Sr. António Vieira, como está o senhor? Tudo bem consigo?
0: Muito boa tarde, estou a falar com quem?
1: Carlos Matos de Alcochete.
0: Olá, Carlos, espero que esteja
1: está tudo
0: bem.
1: As princesinhas estão todas bem,
0: tudo
1: não é?
0: Tudo bem, felizmente.
1: Ainda ontem vi do meu lado do Luxemburgo.
0: É ótimo. De facto, é sempre bom esses momentos, não é, Carlos?
1: Também é a coisa mais querida do mundo que a gente tem. Do F.A.D. e sobrinhos,
0: claro,
1: e netos,
0: claro.
1: Sei lá, bisnetos, é um bisneto também.
0: Opa, que maravilha. Carlos, vamos à nossa frase, então.
1: Vamos dar a nossa frase. A fábrica de óculos de Odivelas existe porque os nossos olhos e de todo o mundo merecem o melhor e com um magnífico espaço infantil.
0: Muito bem, Carlos, e o que é que vamos ouvir hoje?
1: Vamos ouvir o João Chora, uma andorinha do céu que ninguém viu.
0: E é para dedicar a quem este tema?
1: Para o Eduardo Castro da Damaia, para o António Dourado e sua esposa Lourdes do Samoco, para o Eduardo Sebastião, que já almoçou de certeza mesmo, não é? E para o nosso os meus primos lá de Braga, o Sr. Ricardo Schneider e a Dona Rosa Schneider em Braga, e não esquecendo o saudoso Zezé das Furnas, esteja onde estiverem, que descanse em paz. Haja um bem-haja para todos e seus familiares. Com um grande abraço deste vosso amigo Carlos Marinheiro, adeus ao teu meu regresso e agora vou às migas.
0: Opa, que maravilha, maravilha. Bom proveito, Carlos, eu fico aqui à espera que chegue a hora do almoço. Já é a hora do almoço, não é? É para mim. Um grande abraço, Carlos, e ficamos então com uma andorinha do céu que ninguém viu para a voz do João Chorá.

0: Obrigado.
1: Uma adorinha do céu que ninguém viu aqui, a voz do João Chora. Um minuto depois da uma, vamos agora conversar com o João Pinto de Lisboa, que já está em linha. Caro amigo João, muito boa tarde.
2: Boa tarde, amigo António Vieira. A fábrica de óculos de Odivelas existe porque os seus olhos morecem o melhor e com um bom espaço infantil.
1: Muito bem, João. Diga-me uma coisa, como é que está? Tem passado bem?
2: Mais ou menos, obrigado.
1: Mais ou menos.
2: Tem que estar em casa.
1: E é preciso ter cuidado, também com estas altas temperaturas. João, claro. E vamos lá então. Vamos ouvir hoje...
2: O José Barros, a voz do Rossinol.
1: Para dedicar a quem?
2: A Rosa Pereira, para o senhor Fernando André e os seus amores de Carcavelos, para a dona Hilda Sol Posto, e para o taxista daqui do bairro, que é o José Camarão, para o senhor e para a sua família e para as meninas, só os desejo muita saúde.
1: E um forte abraço para si também, amigo. Muito obrigado pela participação aqui no nosso programa. E ficamos com a voz do Rossinol, pedido do João Pinto de Lisboa, para quem viu então este forte abraço. E ficamos com este tema na voz do José de Barros.

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11: 11 minutos depois da uma, vamos atender mais um pedido aqui no Senhor Fado. Neste caso, vamos até França para falar com a Mariana Conte. Mariana, viva, muito boa tarde.
12: Boa tarde. Fábrica dos Óculos de Odivelas, os seus olhos merecem o melhor e também com o espaço infantil.
11: É isso mesmo, Mariana. Espero que esteja bem, em primeiro lugar.
12: Mais ou menos. Não muito bem, mas nada que não se possa suportar e que com coragem e
11: claro
12: força,
11: que sim, claro que sim,
12: e fé que se ultrapasse.
11: E
12: vamos ouvir O Amor a Portugal, esperando bem que aqueles meninos amanhã tenham, amanhã
11: de quinta para sexta,
12: tenham força nas pernas, que corram, que nos façam gritar outra vez, que nós todos merecemos, pelo menos daquela parte para tentar.
11: Vamos ver como é que se porta, não é?
12: As tristezas do mundo.
11: E é com mais alguma dedicatória, Mariana?
12: É, com dedicatória para a Albertina de Passos de Arcos, para o casal Piteirinha, esperando que esteja tudo bem por lá, para o casal Schneider, para a Emma Nunes e para a dona Cecília Pinto, com um grande beijinho, e para a equipa da Rádio Amália, um beijinho bem, bem grande e até para a semana, se Deus quiser.
11: Um beijinho também, muito obrigado, Mariana. Ficamos então aqui com a escolha da Mariana Conde de hoje. Chama-se Amor a Portugal, para a voz da Dulce Pontes.

0: Amor a Portugal, na voz da Dulce Pontes, 16 minutos depois da uma. Vamos agora conversar com o Alfredo Rodrigues. Vamos até Vila Nova de Gaia. Ora, viva Alfredo, boa tarde.
1: Olá, boa tarde, Sr. António Vieira, como vai?
0: Tudo bem? Com o Alfredo também?
1: Está tudo bem, graças a Deus.
0: Felizmente. Vamos à frase, então.
1: Fábrica dos óculos de Olivelas, seus olhos merecem o melhor e com espaço infantil.
0: Olha, Alfredo, nós estávamos aqui a conversar, tinha-me pedido o tema...
1: Fernando Maria, Noite de Inverno.
0: Noite de Inverno. E eu estava aqui a procurar e encontro apenas esse tema nas vozes, neste caso, de Celeste Rodrigues e de Helena Sarmento. Fernanda Maria, pelo menos de momento, não encontro por aqui.
1: Posso estar enganado, mas pronto, mas ponha pela Celeste Rodrigues.
0: Celeste Rodrigues, e é para dedicar a quem este tema?
1: A toda a equipa da Rádio Amália e a todo o auditório, especialmente para todos aqueles que estão isolados, doentes, e que vivem na solidão

0: Noite de inverno, Celeste Rodrigues. 1h20, vamos atender mais um pedido. O Olímpio Santos de Corroios, a quem já está em linha. Olímpio, boa tarde.
1: Boa tarde. 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
0: Isso mesmo, Olímpio. E hoje, o que é que vamos escutar?
1: Vamos ouvir a Helena da Cruz, Não Chames Pela Saudade.
0: E é para dedicar a quem?
1: Para dedicar ao meu amigo João Martelo de Fajó, à minha amiga Piedade do Roxinol, para os meus amigos e para toda a gente que gosta de fado. Quanto a nós, amigo António Vieira, um forte abraço.
0: Um abraço e até à próxima. Cá nos encontraremos numa outra ocasião.
1: Carrega Benfica.
0: Exato. Olha, e já não falta muito também para isso. Já começaram pelo menos a preparação. Nós por aqui vamos estando sempre mais ou menos preparados e avançamos com Helena da Cruz e Não Chames Pela Saudade.

0: 24 minutos depois da uma, vamos atender mais um pedido. Vamos até à Ilha do Faial, onde está o António Azra, prontinho para participar aqui no nosso programa. António, viva!
1: Boa tarde, grande amigo. Está bom disposto?
0: Eu estou bem. O António também?
1: Graças a Deus, eu estou ouvindo a Rádio Mal e ainda melhor.
0: Muito bem, António. E vamos à nossa frase, em primeiro lugar.
1: Os óculos de Odivelas, os seus olhos merecem o melhor e também um espaço infantil, categoria.
0: Categoria, nem mais, tudo certinho como sempre, António. E hoje vamos escutar quem?
1: O Fado das Horas. Teresa Troca, acho que é Teresa Troca.
0: Sim, para dedicar a quem? Este belíssimo
1: para
0: tema, este clássico.
1: Aqui para o Centro Dia da Santa Casa da Misericórdia, para a Senhora Sara e para a Senhora Marisa. E também, desde já, queria dedicar para todas as pessoas que me fazem dedicatórias também. E... está tudo dito.
0: Tudo dito? Ok.
1: E
0: António,
1: até à próxima ocasião, se não for antes.
0: Muito bem, temos esse encontro marcado certamente em breve. Obrigado nós, António, e seguimos com este clássico Fado das Horas na voz de Maria Teresa de Noronha.

0: 1:29, seguimos para atender mais um ouvinte, neste caso o Luciano de Sacavém, que já está em linha. Luciano, muito boa tarde.
1: Muito boa tarde, amigos Jaquimaralhas. É um prazer em ouvi-lo novamente, com muita estima para o Jaquimaralhas, que ponto esteja, com um grande abraço.
0: Muito bem, Luciano, e vamos à nossa frase, em primeiro lugar.
1: A frase é: a fábrica de Odivelas, os seus olhos merecem melhor, e agora também com um novo espaço infantil.
0: E hoje o que é que vamos ouvir?
1: Vamos ouvir aqui o Paco Bandeira, Aos Estrelos.
0: Para dedicar a quem este tema?
1: Em primeiro lugar vai para ser para si, lá para a sua casa, para as suas meninas, vai ser para o São Joaquim dos Feitais, para o Bairro do Grilo, para toda a gente do Bairro do Grilo, e boas melhoras ao Américo, do Bairro do Grilo, que é um grande amigo, e desejo-lhe boas melhoras. E vai aqui ser para os meus amigos de Sacavém e para todos os ouvintes que nos estejam a ouvir e participantes. E até à próxima, se Deus quiser, e um bom almoço, já vai ser atrasado.
0: Sim, sim, ainda há tempo, Luciano. Um forte abraço e muito obrigado também pela habitual simpatia. 1:30, portanto, a partir de agora vamos também juntando aqui os e-mails que não conseguimos ler na primeira meia hora de programa. Este diz o seguinte, recebi-o do Manuel Carneiro. Bom dia, sou o Manuel Carneiro, que era da Bahia e agora estou no Rio de Janeiro. Peço o fado Sagitário com o Camané para ouvir depois das 13 horas. No mais, um enorme abraço. Abraço e felicitações a todos os ouvintes. Ouço o programa todos os dias. Em setembro espero estar por aí. Por agora, força Portugal. São as palavras do Manuel Carneiro, que está no Rio de Janeiro a ouvir-nos, e enviou então esta mensagem para si. Manuel, um forte abraço. É verdade que não vamos conseguir corresponder ao pedido. Estas mensagens que ficam para o final do programa não são necessariamente correspondidas com o fado, mas pode ser até que possamos ouvir o Camané até ao final do programa. Para já, a escolha do Luciano, isso sim, Paco Bandeira com Aljustrel.

0: Álvaro Estrela na voz de Paco Bandeira. Lembro que uma das regras do programa é participar apenas uma vez na semana. Ou seja, tem direito a uma participação em direto por semana. É assim que as coisas funcionam. Portanto, eu peço aqui a compreensão de todos. Uma participação pode ter uma participação, desde que não seja no mesmo dia, por escrito. E depois tem também a participação em direto. Vamos agora falar com a Manuela Balbino do Feijó, que já está em linha. Manuela, muito boa tarde.
1: Porque as auxiliares velas, porque as auxiliares melhorem e também com o espaço infantil. Boa tarde, senhora António Vieira.
0: Olá, Manuela. Espero que esteja bem, em primeiro lugar. E vamos escutar quem agora?
1: Estou?
0: Sim, sim. O que é que quer ouvir, Manuela? É isso que lhe pergunto.
1: A Maria da Nazaré, Helena de uma guitarra.
0: Para dedicar a quem?
1: Para dedicar à Florinda Caldeira e suas irmãs. Aqui é o meu filho João. À menina Odete Miranda, com grande beijinho e com as suas melhoras e para as suas meninas e até para a semana, se Deus quiser, para a sua família toda.
0: Obrigado, Manuela. Um beijinho também e cá nos encontraremos numa outra ocasião, estou certo, é sempre um gosto. Entretanto, leio mais uma mensagem das tais que ficaram ainda aqui por ler, esta do Tomás Afonso, e diz o seguinte: viva, espero que se encontre bem, o meu nome é Tomás, gostaria de pedir para passar um fado para dedicar à minha querida avó Carolina e homenagear também o meu querido avô Raul. O fado tem letra da autoria do meu avô, o Pequeno Engraxador, e é cantado pelo Ermelino Lopes. Muito obrigada e beijinhos para todos. Tomás, um abraço também, Tomás Afonso, que nos fez chegar esta mensagem. Infelizmente não conseguimos corresponder a este pedido hoje, mas fica essa participação também aqui da parte do Tomás, para quem enviou um abraço. Agora, a lenda de uma guitarra, pedido da Manuela Balbino.

0: A lenta de uma guitarra, a voz de Maria da Nazaré. Não, ainda não. Estava aqui. Já estava a antecipar-se. Este é um recadinho que escutaremos a propósito da fábrica dos óculos de Odivelas, mas escutaremos mais lá para o final do programa. Para já é o tempo de atendermos o Filipe Campos de Sintra. Não é assim, Filipe?
1: Boa tarde, sim, senhor. 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
0: É isso mesmo, Filipe. Espero que esteja bem disposto em primeiro lugar. E com vontade de ouvir o quê, então?
1: Liliane Santos, deixa-me cantar para a rua.
0: Liliane Santos, qual é que é o tema? Eu não estou a encontrar.
1: Deixa-me cantar para a rua.
0: Eu não encontro esse tema aqui, Filipe. Da Liliane Santos, se for da Liliane Santos, tem aqui outros, por exemplo, A Cruz do Amor, A Minha Voz Também Chora, A Viola, A Guitarra e o Fado, Donos do Meu Coração, Fado Calé, Falsos Amigos, Juras. Estes são os temas que eu tenho aqui da
1: Liliane.
0: Muito bem. Então ia para dedicar a quem este tema?
1: Para a Dona Bernadette Souza, para a Dona Fernanda. Fernando Ferreira de Ormeira, para o Osvaldo Coutinho e a esposa, e para todo o auditório da Rádio Amália e também para o senhor e para os cobradores da Rádio Amália. Até para a semana que vem, se Deus quiser.
0: E um abraço também para si, Filipe.
1: Um abraço, boa tarde.
0: Um abraço e muito obrigado pela participação aqui no nosso programa também. Filipe Campos, a pedir-nos então Liliane Santos com estes falsos amigos.

0: Passos amigos, a voz de Liliana Santos. 13 minutinhos para as duas. Vamos conversar com o Bernardete Sousa de Lisboa, que já está em linha. Bernardete, muito boa tarde.
1: Olá, viva António, boa tarde. Tudo bem consigo?
0: Eu estou bem, espero que a Bernardete também.
1: Eu vou andando dentro das possíveis, obrigada.
0: Bernardete, e o que é que vamos ouvir hoje? Antes disso, a frase, aliás.
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0: Muito bem.
1: Vamos ouvir Manuel da Almeida, Saudade tem dó de mim. Para dedicar ao Sr. Eduardo Sebastião, para dedicar ao senhor que acabou de falar agora, Felipe Campos, que é o Viola de Fado, e para a sua mulher, que é a Liliana Santos, que é fadista, e para todos, e para si e para as suas princesas. E muito obrigada e até para a semana, se Deus quiser.
0: E um beijinho, Bernardete, também pela sua participação aqui no nosso Senhor Fado. E muito obrigado, claro, como sempre, a Bernardete também a participar, a deixar aqui a sua escolha. Neste caso, chama-se Saudade tem dó de mim.

0: Saudade tem de mim, a voz de Manuel de Almeida, a 9 minutos das 2. Vamos agora conversar com o Maria José Camões, da Bobadela, que já está em linha. Maria José, muito boa tarde.
1: Muito boa tarde, Sr. Vieira. Eu vou dizer a frase.
0: Força.
1: Fábrica dos óculos de Odivelas, os seus olhos merecem o melhor e agora com o espaço infantil.
0: Muito bem, Maria José.
1: Eu gostaria de ouvir a Cuca Roseta na Ave Maria Fadista. Ó, senhora Torreira, vou só enviar aqui um beijinho ao senhor Luís Miguel Dantas, que tinha paciência, perdeu a mãe, coitadinha. Ela era aqui minha vizinha, tenho muita pena daquela senhora, coitadinha. Agora vou às dedicatórias.
0: Claro, com certeza, com certeza.
1: É para a Dona Cristina Pinto das Galvias, um beijinho. Para a Dona Olga Gabriel de Martins, um beijinho. Para a Dona Fátima Gonçalves, um beijinho e as melhoras. Não esqueci do meu sobrinho de Braga, um beijinho para ele, Rosa Schneider e Ricardo Schneider. E para o senhor António Vieira, muito obrigada pela atenção que dispensou e dispensou a todos. Muito obrigada e muita saúde para as suas meninas e para a sua esposa e para o senhor. E muito obrigada pela atenção.
0: Eu é que lhe agradeço, eu é que lhe agradeço pela simpatia também. Bem habitual, um grande beijinho. Grande beijinho, e já lá vamos aqui ao pedido da Maria José Camões. Antes disso, mais uma mensagem que tinha ficado para o fim, da Telma Gomes, e diz o seguinte: olá, venho mais uma vez pedir para ouvir o meu querido padrinho Tino Ferreira no fado Sonhei Que Te Perdi, para matar saudades e relembrar este grande nome. Quero dedicar a toda a minha família. Gostaria de agradecer também a todos os ouvintes da rádio que muitas vezes nos ajudam com que a voz do falecido Tino Ferreira passe. Para todos eles, o meu muito obrigado. É realmente importante não deixar esquecida uma voz tão bonita do fado. Digo também a toda a equipa da Rádio Amal e agradecer também por tudo isto ser possível. Mensagem deixada pela Telma Gomes. Telma, um grande beijinho, muito obrigado por esta mensagem. E vamos ficar com para o final. Não vamos ouvir o Tino Ferreira, claro, porque ficou aqui para o fim, seguindo a ordem de recepção das mesmas mensagens. Há sempre algumas que nem sempre, mas por vezes acontece, dado o número, ficam aqui para o final do programa. Um beijinho para a Telma, claro, e fica a menção, a referência a esta mensagem. Vamos terminar, isso sim, com a Cuca Roseta, ao pedido da Maria José Camões, sem antes dizer que este senhor fado contou, como sempre, com o patrocínio da Fábrica. A partir das 2, quem fica por aqui é precisamente o Joaquim Marques.

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1: 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Boa tarde, Sofia.
2: Boa tarde. O Ministério da Saúde garantiu esta quarta-feira que o país está preparado para enfrentar a onda de calor que deverá atingir grande parte do território nos próximos dias, assegurando que os diferentes níveis de contingência previstos no Plano Nacional de Preparação e Resposta Sazonal em Saúde já estão a ser ativados. Em conferência de imprensa, a Secretária de Estado da Saúde alertou ainda para um potencial aumento da mortalidade.
3: Importa também sublinhar que períodos de calor extremo podem associar-se a um aumento da procura dos cuidados de saúde. Infelizmente, há um aumento da mortalidade, sobretudo entre os grupos mais vulneráveis. Esta é uma realidade que tem sido observada em diversos países europeus na última semana. As estimativas nacionais, atualmente disponíveis, baseadas no índice Ícaro, desenvolvido pelo Instituto Nacional de Saúde Dr. Ricardo Jorge, apontam para um potencial aumento da mortalidade nos próximos dias, caso se mantenham as condições meteorológicas previstas. Esta informação reforça a importância de anteciparmos medidas de prevenção e de proteção das pessoas em maior risco.
2: Ana Povo frisou ainda que a resposta às ondas de calor não depende apenas dos serviços de saúde, defendendo uma mobilização de toda a sociedade. E por isso, em paralelo, afirmou que as unidades locais de saúde estão a reforçar a articulação com as autarquias, juntas de freguesia, proteção civil e instituições sociais para identificar espaços climatizados que possam funcionar como locais de abrigo temporário para pessoas mais vulneráveis. O Governo pediu ainda aos municípios que sinalizem outros edifícios públicos, sociais ou privados capazes de acolher temporariamente a população durante os períodos de maior risco. E os distritos de Lisboa e Setúbal vão ficar já amanhã sob aviso vermelho, logo a partir das 00h, devido à previsão de temperaturas altas. Nesta altura, estão sob aviso laranja os distritos de Castelo Branco, Évora, Beja e Porto Alegre. O restante território está sob aviso amarelo. O próximo ano letivo deverá iniciar-se com um novo modelo de autonomia e gestão das escolas e com um novo estatuto dos diretores escolares. Esta é a expectativa de Fernando Alexandre, que vai reunir no próximo dia 13 com as entidades que representam os diretores. O ministro respondia a uma questão do deputado do PSD, Pedro Alves, sobre o ponto de situação da reforma do Ministério da Educação e do reforço da autonomia das escolas. A taxa de desemprego situou-se nos 5,5%, um valor inferior ao de abril em 0,2 pontos percentuais e ao de maio do ano passado em 0,7 pontos. Trata-se do valor mais baixo desde dezembro de 2001. O Instituto Nacional de Estatística divulgou hoje também que a população empregada alcançou em maio deste ano o valor mais elevado desde o início da série em fevereiro de 1998. Agora, dados do Eurostat, a taxa de inflação anual da zona euro abrandou em junho para 2,8% face ao mês de maio, após 2 meses de subida devido à desaceleração do aumento dos preços da energia.
0: 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Boa tarde.

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1: Hoje comigo, Joaquim Aralhas, nesta quarta-feira, primeiro dia do mês de julho e primeira hora da Casa Portuguesa, Amália Rodrigues, apanhar o trevo. Agora, Manuel de Almeida, eu fadista, me confesso. Depois, Raquel Tavares, trazes pedaços de mim. E logo a seguir, Hélder Moutinho e o fado da Bia.

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Carvoeiro, a voz de Carminho, aqui na sua Rádio Amália, nesta tarde de quarta-feira, dia 1 de julho. 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Agora Fábio Rebordão, a voz, na guitarra portuguesa, o mestre Custódio Castelo, Saudades do Brasil em Portugal. Logo a seguir, Fernando Maurício, Loucuras de um Homem Só. E depois, a rubrica Sei de um Rio, Sei de um Museu, com António Acioli Campos.

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1: 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Estes dois monumentos estavam identificados e eram do conhecimento dos arqueólogos do município. Esperemos que estes danos no património sejam averiguados.
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Amália Rodrigues e a Marcha da Moraria nesta tarde de quarta-feira. Recordamos agora Carlos do Carmo, Lisboa, Oxalá, depois Ana Moura e Tu Gostavas de Mim.

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1: Olá, eu sou o Bernardo Mendonça e esta semana sou eu a trazer os fados da minha vida. Bom, um rio por aí acima, por aí abaixo, com muita coisa. Venham comigo, até já.
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1: Importa sair do silêncio às vezes para dizer, olha, se calhar não se vitimizou.
2: Claro.
1: Se calhar sofreu violência. E portanto importa denunciar. Claro que nós falhamos. Ah, e claro que nem estamos sempre certos, mas é bom se retratar e eventualmente a pessoa retratou-se, a pessoa que terá tecido esses comentários, mas cuidado quando dizem essa pessoa vitimizou-se. Não. E às vezes
2: Sim,
1: são,
2: já,
1: às
2: já ve- está a ficar do lado do agressor.
1: Às vezes
2: não é?
1: São mulheres que dizem isso.
2: Pois, exatamente.
1: Às vezes.
2: Isso, é isso que é assustador.
1: E avançando, e estamos neste diálogo. E por isso eu trouxe também este tema, que fosse essa amiga, pela voz maravilhosa da Gisela João, que interpreta este novo tema da Capicua, que também o canta, também o interpreta. Portanto, isto de camadas. Já devem ter percebido que nas minhas escolhas aqui há muita camada. É um mil folhas. Então é um tema original de Sérgio Godinho, reescrito pela Capicua, mas aqui pela voz da Gisela João.
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Os Fados da Minha Vida. Esta semana, as escolhas de Bernardo Mendonça para ouvir aqui na sua Rádio Amália. E agora o fado português, Carlos Zell, depois Maia Milinkovic, Não Te Rendas.

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fado, a voz de Zé Perdigão na reta final da primeira hora da Casa Portuguesa. Há ainda tempo para Marco Rodrigues e entretanto, eu já regresso para a segunda hora da Casa Portuguesa aqui na sua Rádio Amália.

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1: Com a Antonieta Lopes da Costa. Boa tarde, Antonieta.
2: Muito boa tarde. A Ministra do Ambiente e Energia disse hoje que o Governo pediu à ENSE para analisar a evolução dos preços dos combustíveis porque não estão a descer ao mesmo ritmo a que subiram. Os combustíveis não descem ao ritmo da subida e por isso o Governo quer pedir explicações. Já pedimos à Entidade Nacional para o Setor Energético, à ENSE, para olhar para esta questão, disse hoje Maria da Graça Carvalho, em resposta a uma pergunta sobre a evolução do preço dos combustíveis em audição na Comissão de Ambiente e Energia, requerida pelo PCP no Parlamento sobre o negócio Galp-Moeve. O tema foi abordado, apesar de ser independente da fusão dos respectivos portfólios de refinação petroquímica e venda de combustíveis na Península Ibérica das empresas. A ministra considera que a evolução dos preços de combustíveis não acompanharam a queda da cotação do petróleo, não tem razão de ser, e disse que o Executivo quer perceber exatamente porque é que isto não está a acontecer. A Entidade Nacional para o Setor Energético tem competências de fiscalização e supervisão no setor energético, incluindo na área dos combustíveis. O Ministério da Saúde garantiu esta quarta-feira que o país está preparado para enfrentar a onda de calor, que deve atingir grande parte do território nos próximos dias, assegurando que os diferentes níveis de contingência previstos no Plano Nacional de Preparação e Resposta Sazonal em Saúde já estão a ser ativados. Em conferência de imprensa, a Secretária de Estado da Saúde alertou ainda para um potencial aumento da mortalidade.
3: Importa também sublinhar que períodos de calor extremo podem associar-se a um aumento da procura dos cuidados de saúde. Infelizmente, há um aumento da mortalidade, sobretudo entre os grupos mais vulneráveis. Esta é uma realidade que tem sido observada em diversos países europeus na última semana. As estimativas nacionais atualmente disponíveis, baseadas no índice Ícaro, desenvolvido pelo Instituto Nacional de Saúde Dr. Ricardo Jorge, apontam para um potencial aumento da mortalidade nos próximos dias, caso se mantenham as condições meteorológicas previstas. Esta informação reforça a importância de anteciparmos medidas de prevenção e de proteção das pessoas em maior risco.
2: Ana Povo frisou também que a resposta às ondas de calor não depende apenas dos serviços de saúde, defendendo uma mobilização de toda a sociedade. A Secretária de Estado avançou ainda que, em paralelo, as unidades locais de saúde estão a reforçar a articulação com autarquias, juntas de freguesia, proteção civil e instituições sociais para identificar espaços climatizados que possam funcionar como locais de abrigo temporário para as pessoas vulneráveis. O Governo pede também aos municípios que sinalizem outros edifícios públicos, sociais ou privados capazes de acolher temporariamente a população durante os períodos de maior risco. Lisboa e Setúbal vão estar sob aviso vermelho do Instituto Português do Mar e da Atmosfera a partir da meia-noite de hoje, por causa da previsão de altas temperaturas na sequência da onda de calor prevista para os próximos dias. Nesta altura estão sob aviso laranja os distritos de Castelo Branco, Évora, Beja e Porto Alegre. O restante território está sob aviso amarelo. O próximo ano letivo deverá iniciar-se com um novo modelo de autonomia e gestão das escolas e com um novo estatuto dos diretores escolares. Esta é a expectativa de Fernando Alexandre, que vai reunir no próximo dia 13 com as entidades que representam os diretores. O ministro respondia a uma questão do deputado do PSD, Pedro Alves, sobre o ponto de situação da reforma do Ministério da Educação e do reforço da autonomia das escolas. A taxa de desemprego situou-se nos 5,5%, um valor inferior ao de abril, em 0,2 pontos percentuais, e ao de maio do ano passado, em 0,7 pontos percentuais. Trata-se do valor mais baixo desde dezembro de 2001. O Instituto Nacional de Estatística divulgou também que a população empregada alcançou em maio de 2026 o valor mais elevado desde o início da série em fevereiro de 1998. Agora, dados do Eurostat, a taxa de inflação anual da zona euro abrandou em junho para os 2,8% face a maio, depois de 2 meses de subida devido à desaceleração do aumento dos preços dos combustíveis.
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1: E cá estou, de regresso, segunda hora da Casa Portuguesa, quarta-feira, dia 1 de julho, início da segunda hora, com Amália Rodrigues, seja Pedro, seja Paulo. Agora Alexandra, o fado Gaivota, depois Ricardo Ribeiro, Tronco é Raiz, logo a seguir recordamos António Mourão, Dá Tempo ao Tempo, e depois o Dicionário do Fado com assinatura da Antonieta Lopes da Costa. Música.

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1: Letra T, Tony de Matos. Tony de Matos é uma das figuras mais carismáticas do meio artístico português. Nasceu no Porto, em 1924. Vive até aos 5 anos, naquela cidade, altura em que a sua mãe passa a integrar a companhia de teatro itinerante de Rafael de Oliveira. Tony, como era tratado por todos, começa então muito cedo a pisar os palcos e passa grande parte da sua infância e adolescência de cidade em cidade. Aos 13 anos, estreia-se como ponto e, por os pais o quererem afastado da vida artística, aprende o ofício de barbeiro, que vai pondo em prática nas terras onde a companhia se vai estabelecendo. O desejo de cantar faz-o rumar até Lisboa. Tony de Matos é recusado duas vezes no concurso de admissão à Emissora Nacional, mas com a interpretação dos temas Se Eu Morrer Amanhã e Noite de Luar, é finalmente aprovado em 1945. 3 anos mais tarde, num regresso à companhia de teatro e em noite de exibição, numa das muitas verbenas no Atlético, Tony de Matos canta alguns temas do repertório de Alberto Ribeiro e, naturalmente, impressiona quem o ouve. Júlio Pérez é, nessa data, diretor artístico do recinto e logo o convida para se apresentar no Luso, casa onde é de imediato contratado para integrar o elenco, recebendo 50 escudos por noite. É nesta altura que Tony de Matos, com 23 anos, se profissionaliza num ambiente puramente fadista. Tony de Matos alcança uma enorme popularidade quando integra a programação da APA, a Agência de Publicidade Artística, e o Comboio das 6:30, com os quais percorre todo o país em muitos espetáculos. Serão depois os temas românticos que passam a marcar todo o seu percurso artístico.

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0: António Calvário e Maria Lisboa antes das Sete Colinas, sete canções, sete fados, sete músicas, músicas seguidas sem conversas pelo meio para ouvir. Na sequência das Sete Colinas, Amália Rodrigues com o Cochicho, João Ferreira Rosa Embuçado, Cristina Santos, Espera Sem Fim, Miguel Ramos, A Vizinha da Frente, Maria da Nazaré, que vamos recordar em Túnica Negra, ainda Diana Vilarinho em Liberdade e Dulce Pontes com O Ferreiro, para ouvir já a seguir as Sete Colinas.
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2: Douro, Tejo e Sado, que é como quem diz, 91.0 Porto, 92.0 Lisboa e 100.6 Setúbal, as frequências da sua Rádio Amália. A caminho do final da Casa Portuguesa, nesta quarta-feira, 1 de julho, ainda Artur Batalha, e este foi ontem. Depois, a partir das 16, não esqueça, irá estar por aí a Inga Oliveira com a Casa de Fados. Quanto a nós, beijos e abraços, continuação de uma excelente quarta-feira. 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
1: As notícias às 4 com Antonieta Lopes da Costa. Ora viva, boa tarde.
2: Muito boa tarde, Inga. Boa tarde a todos. Os combustíveis não descem ao ritmo da subida, por isso o Governo pede explicações. A Ministra do Ambiente e Energia disse hoje que o Governo pediu à ENSE para analisar a evolução dos preços dos combustíveis porque não estão a descer ao mesmo ritmo que subiram. Nós já pedimos à Entidade Nacional para o Setor Energético para olhar para esta questão, disse Maria da Graça Carvalho, em resposta a uma pergunta sobre a evolução do preço dos combustíveis na audição da Comissão de Ambiente e Energia. O tema foi abordado, apesar de ser independente da fusão dos portfólios do negócio Galpmove. A pergunta tinha sido requerida pelo PCP. A ministra considerou que a evolução dos preços dos combustíveis não acompanharam a queda da cotação do petróleo, não há razão para isto, e disse que o Executivo quer perceber exatamente porque é que isto está a acontecer. A Entidade Nacional para o Setor Energético tem competências de fiscalização e supervisão no setor energético, incluindo na área dos combustíveis. Há pais com turnos, a Associação explica creches abertas por mais de 11 horas. A Associação Representativa das Creches Privadas garantiu hoje que os estabelecimentos abertos mais de 11 horas por dia servem apenas para apoiar as famílias com horários atípicos e não quer dizer que as crianças permaneçam todo esse tempo na escola. Há pais com horários rotativos, outros que entram muito mais cedo ou saem muito mais tarde do trabalho, como é o caso de quem trabalha na área da saúde, dos transportes ou da restauração. E é para responder a estas situações que as creches permanecem abertas, disse Susana Batista, presidente da Associação de Creches e Pequenos Estabelecimentos do Ensino Particular. Com a criação do programa Creche Feliz, o Governo passou a dar um apoio financeiro às creches abertas por mais de 11 horas por dia. A medida começou apenas pelos estabelecimentos do ensino do setor social e no ano passado foi alargado também às creches privadas. Atualmente, grande parte das creches trabalha com estes horários alargados, disse explicando que é uma realidade que vai variando de ano para ano, até porque o apoio financeiro só é atribuído às instituições que provem ter famílias que precisam realmente deixar as crianças fora do horário tradicional. É a associação que representa as creches privadas que garantiu hoje que estes estabelecimentos estão abertos mais de 11 horas diárias, mas isso serve apenas para apoiar as famílias com horários atípicos. O Ministério da Saúde garantiu esta quarta-feira que o país está preparado para enfrentar a onda de calor, que deverá atingir grande parte do território nos próximos dias. Ora, assegurando que os diferentes níveis de contingência previstos no Plano Nacional de Preparação e Resposta Sazonal em Saúde já estão a ser ativados. Em conferência de imprensa, a Secretária de Estado da Saúde alertou ainda para um potencial aumento da mortalidade.
3: Importa também sublinhar que períodos de calor extremo podem associar-se a um aumento da procura dos cuidados de saúde. Infelizmente, há um aumento da mortalidade, sobretudo entre os grupos mais vulneráveis. Esta é uma realidade que tem sido observada em diversos países europeus na última semana. As estimativas nacionais atualmente disponíveis, baseadas no índice Ícaro, desenvolvido pelo Instituto Nacional de Saúde Dr. Ricardo Jorge, apontam para um potencial aumento da mortalidade nos próximos dias, caso se mantenham as condições meteorológicas previstas. Esta informação reforça a importância de anteciparmos medidas de prevenção e de proteção das pessoas em maior risco.
2: Ana Povo. Ana Povo frisou ainda que a resposta às ondas de calor não depende apenas do serviço de saúde, defendendo uma mobilização de toda a sociedade. A Secretária de Estado avançou ainda que, em paralelo, as unidades locais de saúde vão reforçar a articulação com autarquias, juntas de freguesia, proteção civil e instituições sociais para poderem identificar espaços climatizados que possam funcionar como locais de abrigo temporário para as pessoas mais vulneráveis. O Governo pede também aos municípios que sinalizem outros edifícios públicos, sociais ou privados capazes de acolher temporariamente a população durante os períodos de maior risco. Os distritos de Lisboa e Setúbal vão estar sob aviso vermelho do Instituto Português do Mar e da Atmosfera a partir da meia-noite de hoje, devido à previsão de altas temperaturas na sequência da onda de calor que está prevista para os próximos dias. Nesta altura estão sob aviso laranja os distritos de Castelo Branco, Évora, Beja e Porto Alegre. O restante território está para já sob aviso amarelo.
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1: 4 minutos passam das 4, vamos olhar o trânsito. Ponte 25 de Abril já à fila de Campolide até à Ponte, o acesso da A5 está preenchido. Temos também lentidão na segunda circular nos dois sentidos, abrandamento à passagem pelo Campo Grande e agora pela Marginal à fila em Algés, em direção a Cascais. E porquê é que será? Pois claro, com este calor, esta tarde, sair do trabalho sabe tão bem dar uma banhoca. Vamos ao Porto, VCI sentido a Rábida Freixo, abrandamento entre a Boa Vista e Francos e no sentido inverso há abrandamento junto à A3. A Avenida AEP apresenta lentidão nos dois sentidos entre a A4 e a VCI. Boa viagem.
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0: Já estamos com 8 minutos, 9 minutos precisos, passados das 4 da tarde por aqui, a abrir a edição de hoje do nosso programa Casa de Fados, a abrir também mais um mês no calendário, dia 1 de julho. Este dia é tão importante para a nossa Rádio Amália. Um dos dias de celebração de aniversário de Amália Rodrigues, a festa começava logo na noite de 30 de junho para 1 de julho, todos em festa a cantar e os parabéns à Diva do Fado. Este Ai Moraria é uma das suas primeiras edições, uma das suas primeiras gravações, da autoria de Amadeu Duval e Frederico Valério. Eu sou a Inga, vou estar consigo até bem perto das 8.
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Portuguesa. E esta nossa casa portuguesa aqui é a Rádio Amália, de portas abertas durante toda a tarde, até às 8 da noite, hoje num dia tão especial para nós, para por aqui escutarmos algumas histórias relacionadas com a vida artística da nossa Amália Rodrigues e também a admiração que muitos historiadores, escritores, poetas, admiradores vão sentindo por Amália Rodrigues. Em 2019 eu contei com a presença de Jorge Mochagato por aqui com as rubricas diárias Amália, um longo adeus. Para este mês de julho voltamos a contar com a presença do doutor, professor Jorge Mochagato de novo aqui em estúdio com a rubrica Amália, um longo adeus, por volta das 4:30, já não falta muito tempo, apenas 15 minutos para escutarmos a primeira rubrica para este mês de julho, em homenagem a Amália Rodrigues. Esta casa portuguesa foi cantada e gravada pela primeira vez pela cantora Sara Chaves, mas foi nos anos 50 que Amália Rodrigues pegou nela e a popularizou. A partir daí, a casa portuguesa foi cantada por muitos e é cantada por muitas vozes. Ada de Castro também lhe deu o seu cunho pessoal e a puxou para o seu repertório e interpretou como ninguém. Assim o ouvimos aqui, a casa portuguesa com Ada de Castro. Em 2010, António Pinto Basto trouxe aos nossos ouvidos, no disco Prata da Casa, com letra e música sua, este madrigal para a Amália.

António Pinto Basto e este madrigal para a Amália, para fechar este nosso primeiro cantinho de saudade, e hoje a saudade toda ela dedicada a Amália Rodrigues, por aqui pela nossa Casa de Fados, a nova geração do fado, Beatriz Felício, a fadista do sorriso, a cantar Os Cravos de Papel.

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1: Eu não sei se tenho sete facas apontadas, mas que tenho algumas, tenho. É verdade, eu troquei o apelido aqui à Beatriz Felizardo, disse que era Beatriz Felício, e falei também, claro, do cognome Fadista do Sorriso. Ela é a Beatriz Felizardo, a Fadista do Ribatejo, se ouvimos em Cravos de Papel. E já agora, a outra Beatriz, a Beatriz Felício, vamos ter a oportunidade de ouvir logo na abertura do próximo momento musical, até chegar a rubrica de Jorge Mochagatos, Amália, a vida é um longo adeus, com a Beatriz Felício. Daqui a pouco vamos a seguir escutar Ai Maria.
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O registro ao vivo no início de carreira da nossa querida Beatriz Felícius com este Ai Maria, letra de Amália, música de Carlos Gonçalves. Foi por esta altura que Beatriz Felício começou a dar nas vistas e a aparecer nos concursos de fado, nas coletividades e também nos concursos televisivos. Lavava no Rio, lavava para a voz de Cristiana Águas, que deu corpo à personagem de Amália no filme...

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3: Amália e as palavras. Existe no canto de Amália Rodrigues um estado puro da palavra, uma osmose da voz com o que é dito, isto é, uma rara capacidade de transmitir às palavras o poder da verdade, o poder da sugestão lírica, que se transforma em imagens literárias e pictóricas. A voz de Amália interpela os significados, interpela as coisas, os sentimentos, mesmo antes de estes existirem. A sua voz traz-los à nossa emotividade como a descoberta de uma terra nova. Descobrimos-nos na voz de Amália e no seu fado, quando canta e convoca o nosso próprio sangue. E são as palavras no canto, no timbre da sua voz, que o conseguem. A procura de Amália por palavras e por música que fizessem da sua idiosincrasia um universo cantável corresponde ao que ela entende por verdade. É isso que não conhece a decadência. Nela, as palavras têm agregadas a si a solidão. O lugar da palavra no canto de Amália não é estanque. Está rendido à intenção momentânea, à intuição, ao ser-se num determinado instante. Amália desconhece o mesmo. E isso confere à palavra a oscilação do gênio, ou seja, um estado de espírito. Basta ouvi-la cantar maldição, ou povo que lavas no rio, onde a sonoridade das palavras adquire o cambiante da vida, não tal como ela é, mas como poderia ser e não é. Amália canta a palavra poética, confere-lhe respiração, tempo, e por isso tão de acordo estão consigo os poemas de Camões, o Bernardino Ribeiro, assim como as cantigas de amigo medievais que ela uma me trouxe. A intenção que Amália coloca nas palavras é uma síntese. Quer dizer, quando as diz cantando, algo acontece que, sendo seu, não é só seu. Sugere a aproximação de quem ouve. Suponho que Amália, ao contrário do que muitos sugerem, não conheceu a decadência. Conhecendo a sua voz, soube colocá-la em acordo com o tempo que passava. Mas a força das palavras, acentuadas, murmuradas, prolongadas ou gritadas, grito, por exemplo, o barco negro, segue incólume. Em Amália, a ornamentação vocal trata as palavras com o cuidado da poesia, com a força agreste do dilaceramento, com a alegria dos campos e das romarias deste país. Em Amália, a palavra é um acontecimento, seja falada, seja cantada. Em Amália, as palavras esperam a sua voz. As palavras do presente e do passado. As palavras que ela ama.

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0: Luísa Bivanes, a música de João Braga, este Ai Amália, também para ilustrar a edição especial de hoje, neste dia 1 de julho. Voltamos depois no dia 23 de julho a assinalar, já que é essa a data, 23 de julho de 2020, que consta no auto de nascimento de Amália. Mas Amália, antes de saber a sua data de nascimento, festejava o seu aniversário a 1 de julho. E por isso mesmo, este mês de julho é o mês das cerejas por aqui, pela nossa Rádio Amália. Porquê o mês das cerejas? Porque ouvi a avó e a mãe dizer que não sabiam a data, mas que tinha nascido no tempo das cerejas. Daqui a pouco vamos precisamente ouvir-se este título na voz de Gonçalo Salgueiro. É também um tributo a Amália Rodrigues.
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As palavras de Maria de Lourdes de Carvalho para a voz de Gonçalo Salgueiro, música de José Fontes Rocha. No Tempo das Cerejas é precisamente um disco de início de carreira de Gonçalo Salgueiro, com esta belíssima dedicatória, este tributo a Amália Rodrigues. E vamos seguir com um medley de cantigas populares a Amália Rodrigues, que gostava tanto das cantigas populares do nosso folclore. Este é o projeto Entre Vozes. Assim chegamos ao fim desta nossa primeira hora de programa por aqui pela nossa Casa de Fados. Já contámos com uma edição de Amália, um longo adeus de Jorge Muxagato. Vamos tê-lo por cá a fazer-nos companhia de segunda a sexta-feira durante todo este mês de julho, e já tenho aqui ao meu lado para uma conversa que vamos ter na próxima hora o José Marques, o diretor editor da editora Fénix. Nós vamos falar de Amália e de outros projetos que o José Marques tem em mãos para realizar nos próximos tempos, e também alguns que já por aqui passaram-se em entrevista pelos microfones da nossa Rádio Amália.

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3: Muito boa tarde, Inga. Boa tarde a todos. O Primeiro-Ministro Luís Montenegro garantiu que o plano para acudir à vaga de calor que está aí traçado, mas reconhece que há problemas e pressão acrescida que vão existir, nomeadamente sobre os serviços de saúde. Luís Montenegro garante que o Governo está a fazer tudo ao seu alcance para prevenir problemas decorrentes desta onda de calor. Tudo vamos fazer para prevenir e depois para estar à altura da responsabilidade de acudir àqueles que vierem a ter algum problema e que careçam de uma prestação dos serviços públicos. O Ministro da Administração Interna deixa um alerta: há condições para haver ignições elevadas e graves, são enormes essas condições. O Ministro Luís Neves alertou que são muito graves as condições para que nos próximos dias deflagrem incêndios. O ministro alerta ainda para a gravidade da situação, das situações que podem acontecer. Luís Neves falou esta quarta-feira acerca da onda de calor que a partir de hoje atinge o nosso país com temperaturas superiores a 40 graus, colocando assim alguns distritos a vermelho. Significa que vamos ter temperaturas noturnas a rondar os 20 graus ou até mais. E isto significa que as florestas não vão conseguir arrefecer. Explicou que, outra vez, que a quase inexistência de umidade é relevante, afirmando e explicando que esta impede a ajuda. A inexistência de umidade é relevante na medida em que esta impede ajuda a que as ignições não se propaguem. Vamos, por isso, ter ventos entre os 70 e os 80 km. Estas condições são cientificamente conhecidas para que haja um potencial de ignições elevadas, graves. Luís Neves alerta também para as situações desconfortáveis que a vaga de calor pode causar nas pessoas mais vulneráveis, reforçando o que já tinha dito em conferência de imprensa pela Secretária de Estado da Saúde, Ana Povo. Estamos a falar do valor mais elevado, que é a vida. Quando falamos de vida, os vizinhos têm de se ajudar uns aos outros, a família tem de se ajudar, temos de olhar para os mais idosos, não os deixar isolados na pequena aldeia, no pequeno lugar. Tem de haver esta coesão social de solidariedade antecipada e tem de haver também alguma proatividade. Combustíveis não descem ao ritmo da subida, o Governo pede por isso explicações. A Ministra do Ambiente e Energia disse hoje que o Governo pediu à ENSE para analisar a evolução dos preços dos combustíveis porque não estão a descer ao mesmo tempo ritmo a que subiram. Nós já pedimos à Entidade Nacional para o Setor Energético, a ENSE, para olhar para esta questão, disse Maria da Graça Carvalho em resposta a uma pergunta sobre a evolução dos preços dos combustíveis em audição na Comissão de Ambiente e Energia requerida pelo PCP. A ministra considera que a evolução dos preços dos combustíveis não acompanharam a queda de cotação do petróleo, não tem razão de ser, e disse que o Executivo quer perceber exatamente porque é que isto está a acontecer. A Entidade Nacional para o Setor Energético tem competências de fiscalização e supervisão no setor energético, incluindo na área dos combustíveis. A Associação Representativa das Creches Privadas garantiu hoje que os estabelecimentos abertos mais de 11 horas diárias servem para apoiar as famílias com horários atípicos. E não significa que as crianças permaneçam 11 horas na escola. Há pais com horários rotativos, outros que entram muito mais cedo ou saem muito mais tarde do trabalho, como é o caso de quem trabalha nas áreas da saúde, dos transportes ou da restauração. É só para responder a estas situações que estas creches permanecem abertas, disse Susana Batista, a presidente da Associação de Creches e Pequenos Estabelecimentos do Ensino Particular. Com a criação do programa Creche Feliz, o Governo passou a dar um apoio financeiro às creches abertas mais de 11 horas por dia. A medida começou apenas por estabelecimentos do ensino do setor social e no ano passado foi alargada também a creches privadas. Atualmente, grande parte das creches trabalha com estes horários alargados, disse também, explicando que esta é uma realidade que vai variando de ano para ano, até porque o apoio financeiro só é atribuído às instituições que provem ter famílias que realmente precisem de deixar as crianças fora do horário tradicional nas escolas.
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0: agora vamos ao trânsito com o Paulo Monteiro. Paulo, estavas aqui impaciente.
1: Eu vou dizer, porque é que estávamos aqui à espera ouvir este tapete sonoro? É que a Inga ficou eriçada com a notícia que a Antonieta
0: disse
1: agora.
0: Queres que eu diga o que disse? Eu não tenho medo nenhum de dizer. Às vezes estão na pastelaria, no café, e estão na rua e deixam os filhos na creche e podem ir buscá-los para ir passear com eles.
1: Pronto, é preciso avaliar.
0: Para estar em casa e brincar.
1: Caso a caso, porque há pessoas que podem...
0: Mas isso cabe aos atores envolvidos no processo de fazerem a avaliação e de realmente verem se todas as famílias, os pais, reúnem os requisitos para...
1: Eu acredito que haja muitos pais, ou a maioria, que de facto não possam ter as crianças em casa, porque têm que trabalhar, fora.
0: Exatamente.
1: Mas há exceções.
0: Mas há exceções para o Monteiro.
2: Este caso que eu falei é fora de horas, é fora do horário do expediente normal. Portanto, é apenas para os pais que têm trabalho, por exemplo, médicos que fazem um banco ao fim do dia, de 12 horas, trabalham 12 horas, não podem ter as crianças. Imagina que são os dois médicos e estão os dois no hospital. Não podem. Ou pessoas da restauração, ou pessoas dos bombeiros, ou pessoas que têm profissões.
0: Mas nós não estamos a falar desses. Estamos a falar dos outros.
2: Eu não estava a falar desses.
0: Esses estão todos
2: esta
0: ok.
2: Notícia refere-se a esses.
0: Esses estão todos ok. E a ministra salvaguardou que não. Pronto.
1: Isto é assim,
0: não
1: já,
0: é para
1: já
0: a outra situação.
1: Já estou satisfeito.
0: Tu adoras ouvir-nos aqui
1: eu
0: a discutir, não é?
1: Pois é, eu sei disso. E também quis partilhar com os ouvintes.
0: Aliás, a Antonieta até falou de um caso em particular e passa à publicidade, mas também é uma empresa de bandeira nacional.
1: Olha, o teu marido, TAP, por exemplo, tem horários por turnos, a questão dos
0: funcionários, dos comissários, dos pilotos, enfim. A TAP tem a creche dentro das instalações.
1: Isso é uma
0: exceção. Exatamente. Não é também a única empresa que o tem a nível nacional. Há outras que já têm este modelo e sempre tiveram.
1: A minoria, não é?
2: Desculpa, mas a TAP tem que ter. Eu tenho uns amigos que eram os dois comissários de bordo, tinham três crianças pequenas.
0: Exatamente.
2: E tinham que as deixar. Se não tivessem avós, tinham que as deixar ali.
0: Se não tiver família por perto,
1: com os médicos, enfermeiros,
0: tudo,
1: ter,
0: e tudo.
1: É?
0: Tem,
1: TAP,
0: sim,
1: tem
0: claro.
1: Ter, não é bem assim,
0: essa é a notícia que a Antonieta deu.
1: Vamos ao trânsito, não é, meninas? Hoje está muito calor e amanhã vai estar pior ainda, portanto, ainda há pouco vi uma senhora com um leque a abanar-se ao volante com um leque. Eu pensei, pronto, ou o ar-condicionado ou avariou ou não tem mesmo no carro. Portanto, ela estava tranquilamente ali no semáforo a abanar-se com o leque. Ora, vamos então até à segunda circular. O meu computador adormeceu. Ora, a fila a partir das Torres de Lisboa até ao Campo Grande e no sentido inverso, abrandamento também no Campo Grande. O IC19 ainda só tem fila de Alfragide até aqui à Luz. A 5, por enquanto, só abrandamento na subida de Monsanto e também entre Miraflores e o nó do estádio. A Marginal tem fila só em Algés para Cascais. Para a Ponte 25 de Abril, fila de Campolide até à Ponte, acessos preenchidos. Hoje até há menos trânsito que o normal, porque será? Para depois, no centro de Lisboa, lentidão a subir a Fontes Pereira de Melo e também para quem está aqui na Avenida da República. O teu convidado está a dizer que são férias. Pois, provavelmente. Hoje dia 1, é verdade, muita gente começou.
0: Então hoje começa uma nova etapa de férias, não é? Paulo Monteiro,
3: não há escolas.
1: Hoje é dia 1,
0: isto
1: já
0: é uma rádio interativa,
1: é
0: isto é maravilhoso.
1: É
0: nós estamos
1: nós
0: aqui
1: estamos...
0: a tomar um cafezinho à porta da Brasileira e a conversar
1: mas
0: desta
1: é,
0: maneira.
1: É isto mesmo que nós gostamos, é da interação com os nossos convidados e com as pessoas que aqui estão. É assim que se constrói uma conversa.
0: Eu gosto
1: conversa,
0: deste formato de programas.
1: É isso mesmo. Portanto, olha, se sempre quiser dizer alguma coisa, esteja à vontade. Está bem? O microfone está aberto.
0: Vai durante uma hora, vai falar imenso.
1: A Inga já o vai apresentar. Ora, vamos então até à Avenida AEP. Há fila nos dois sentidos, já estou no Porto, claro, da Avenida AEP. Na VCI, aqui há uma fila grande, mas tem a ver com um acidente ali logo a seguir ao nó do mercado, em direção à Rábida. A fila começa ainda do lado da A20, antes do Freixo, e vai até ao local do acidente. Mais à frente, à fila de Francos até à Rábida. Sentido contrário, também há um acidente em Bessa Leite e provoca fila a partir da A1, logo de Canidelo até Bessa Leite. Até já.
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1: 15 minutos passam das 5 e que bom nós estarmos aqui a escutar esta cantiga, este pompompero de Amália, pelas palavras que ela ia colocando aqui no meio da sua atuação. Portanto, é um registro dos espetáculos em Itália. Boa tarde, José. Nós estávamos
2: boa
1: aqui
2: tarde,
1: a falar.
2: Obrigado pelo seu convite.
1: Obrigada eu por ter aceito o convite a estar aqui neste dia tão especial para todos.
2: Sim,
1: nós,
2: é
1: que
2: verdade.
1: Somos apaixonados por Amália e na nossa Rádio Amália. Não é a primeira vez que cá vem,
2: não,
1: já passou por aqui por outros
2: vezes,
1: horários, outras pelo
2: vezes.
1: Programa com o Fernando
2: Sim,
1: Correia,
2: também
1: já cá esteve comigo, enfim, temos conversado imenso e agora nestes últimos tempos houve um encontro que foi no pavilhão do Casal Vistoso, a propósito das marchas populares. E chegámos novamente à conversa e a pensar em Amália desta maneira e também neste dia 1 de julho a recordar Miguel Ferraz, foi com quem trabalhou.
2: Sim.
1: E lançou este desafio para um livro que intitula-se Amália Quis Deus Que Fosse O Meu Nome.
2: É verdade. Eu tive o prazer de o conhecer e de privar com ele durante muito tempo e um dia, casualmente, numa conversa, apresentação de um livro qualquer de outro editor, alguém me apresentou e ele disse-me, sabe, eu tenho umas 40 páginas de uma entrevista que fiz à Amália, gostava de publicar aquilo, o que é que acha e tal. Bem, eu disse, epá, 40 páginas e sem livro é capaz de dar muito pouco. Seria bom que nós conversássemos um pouco sobre isso, tenho algumas ideias. Bem, realmente encontrámos-nos e, entretanto, eu sugeri-lhe que ele fizesse crescer o livro para outro tipo de coisas, que era ir à procura de falar com pessoas que conhecessem a Amália e que dessem um parecer de quem era, das convivências que essas pessoas tinham. E o livro traduziu-se precisamente nisso.
1: Mas este livro começa portanto, com uma entrevista que
2: Sim,
1: o Miguel fez à Amália por ocasião da homenagem que a Amália Rodrigues teve
2: no Coliseu.
1: A 8 de janeiro de 1990.
2: Precisamente, no Coliseu. E como era uma coisa muito pequenina, achámos que era melhor ir efetivamente ver e conversar com outras pessoas e assim surgiu. O livro passou de 40 para 100 e poucas páginas.
1: Inicialmente essa entrevista dava para umas 40 páginas,
2: sim,
1: não é verdade?
2: Não mais do que isso, não mais do que isso.
1: E passaram da entrevista com a Amália, o Miguel Ferraz infelizmente já não está
2: já
1: entre
2: não está
1: nós,
2: cá,
1: faleceu em 2019, não foi?
2: Sim, por aí.
1: Por aí. E estas entrevistas que seguem à entrevista do Miguel com a Amália Rodrigues prendem-se com que personagens?
2: São pessoas do meio do espetáculo, uhum, também, bastantes delas, pessoas que privaram com a Amália, como eu já disse, e que acrescentaram não aquilo que as pessoas têm como simples de conhecer, o que é que a Amália fazia, como é que não sei o quê. Era um pouco mais, são vivências que nós procurámos expor aí nesse livro para que, portanto, o público ficasse a conhecer outras vertentes de Amália, não é?
1: Os depoimentos são todos a partir de 1989, curiosamente foi essa data conciliadora, uhum, foi a data, podemos dizer, que trouxe a Amália aos portugueses.
2: Sim, talvez
1: depois das Casas de Fado, numa sua primeira fase artística, depois de
2: sim,
1: ser conhecida por todo o mundo
2: e
1: ser homenageada em todo o mundo.
2: É curioso que eu ainda há pouco lhe trouxe um pequeno cartaz de uma coisa que foi feita por ela e por outros fadistas, portanto num cinema, num simples cinema de bairro em que a Amália Rodrigues ia cantar em 1939, vimos ainda há pouco.
1: 1939. E curiosamente, nós estamos no dia 1 de julho e aconteceu no dia 30 de junho. Era 30 de junho de 1939 e esse cartaz apresentava Amália Rodrigues. Podemos falar um pouco dos nomes que participavam nessa noite de fados que aconteceu no Cine Oriente.
2: Cine Oriente,
1: que
2: era um cinema que se situava na Avenida Geral Ressadas, hoje já não existe,
1: uhum,
2: portanto foi deitado abaixo já há bastantes anos, e que naquela altura promovia espetáculos, portanto...

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3: Muito boa tarde. Fraude em Benavente. O Instituto da Segurança Social suspendeu o pagamento imediato de reformas por invalidez a 182 pessoas depois de uma auditoria realizada no âmbito de uma fraude em Benavente, revela hoje o Instituto. Numa resposta enviada à Lusa sobre a detenção de médicos pela PJ no âmbito deste alegado esquema de atribuição ilegal de reformas por invalidez em Benavente, o Instituto da Segurança Social diz que foi feita uma auditoria interna, depois da denúncia encaminhada pela Entidade Reguladora da Saúde. No âmbito desta auditoria, foram realizadas nos dias 17 e 18 de junho novas juntas médicas para confirmação da situação de invalidez de um conjunto de 196 beneficiários, selecionados com base no cruzamento de vários indicadores, nomeadamente critérios geográficos e a indicação do médico instrutor do processo, precisa o Instituto. Ora, o Instituto da Segurança Social diz também que, na sequência desta revisão, 182 beneficiários avaliados foram considerados capazes, tendo sido suspenso de imediato o pagamento das respectivas pensões, com efeitos ao mês de julho. O Instituto da Segurança Social acrescenta que esta suspensão destes processos de invalidez pode gerar uma poupança total estimada em cerca de 18 milhões e meio de euros, tendo em conta a idade média dos beneficiários e a idade provável a partir da qual poderão beneficiar de pensão de velhice. Agora, os que aldrabaram são 182 pessoas, ficam sem a pensão. Os bombeiros sapadores de Lisboa partilharam uma atualização do resgate de Hernán Gil, que está preso sob os escombros de um centro comercial em La Guaira, na Venezuela. A operação de elevada exigência já dura há mais de 2 dias. Este é um resgate muito difícil do ponto de vista técnico, marcado por uma enorme quantidade de escombros e pela difícil localização da vítima, escreve o regimento na mesma publicação. A equipa portuguesa conseguiu estabelecer contacto com Hernán Gil, de 44 anos, que permanece preso nos destroços há cerca de uma semana. Desde então, revezam-se sem descanso para lhe garantirem água, alimentação e medicação, enquanto prosseguem os trabalhos para o conseguirem retirar em segurança. Portugal decretou o próximo domingo como dia de luto nacional, justamente pelas vítimas da Venezuela, também pelos portugueses e pelos lusodescendentes que perderam a vida. Passaram 6 dias desde que a Venezuela foi sacudida por 2 terremotos em menos de 2 minutos, o primeiro de uma magnitude de 7.2 na escala de Richter e o segundo de 7.5. Até ao momento há registro de 1.943 vítimas mortais, incluindo 71 portugueses e lusodescendentes, segundo o mais recente balanço. Outros 71 estão desaparecidos ou incontactáveis. O Comitê Internacional de Resgate avançou ontem que ainda há 50 mil pessoas desaparecidas. Depois das 72 horas iniciais, o chamado período crítico, a probabilidade de encontrar pessoas com vida diminui drasticamente. Ora, neste momento, como referi há pouco, a equipa portuguesa no terreno estará prestes a conseguir resgatar este homem, segurança, que está vivo e preso nos escombros de um prédio há uma semana. Luís Montenegro garantiu que o plano para acudir à vaga de calor que está aí está traçado, mas reconhece que problemas e pressão acrescida existirão, nomeadamente sobre os serviços de saúde. Luís Montenegro garante que o governo está a fazer tudo ao seu alcance para prevenir problemas decorrentes da onda de calor. Tudo faremos para prevenir e depois para estar à altura da responsabilidade de acudir àqueles que vierem a ter algum problema e que careçam de uma prestação dos serviços públicos. A Câmara de Cascais aprovou uma revisão do contrato de concessão dos serviços de água e saneamento que prevê uma redução de até 25% das tarifas nos consumos essenciais e 72,6 milhões de euros em investimento, anunciou hoje a autarquia. Ou seja, a tarifa fixa dos contadores domésticos também baixa em 17%. A medida vai permitir uma poupança estimada entre 7 e 10 euros por mês para um agregado familiar, o equivalente a 84 a 120 euros por ano, e fará de Cascais o segundo concelho com água mais barata da área metropolitana de Lisboa. Em declarações à luz o Presidente da Câmara de Cascais, Nuno Pitera Lopes, explica que a medida concretiza um compromisso assumido pelo Executivo Municipal de reduzir os encargos das famílias do município e aliviar o custo dos serviços essenciais.
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2: 4 minutos passam das 7. Vamos ver como está o trânsito com o Paulo Monteiros. Ainda bem que ele não trabalha na Carris, não é? Não é? A propósito dessa notícia.
3: Ainda bem que ele não,
2: agora...
3: que não é Aldrabão, é mais
2: pois,
3: assim.
2: Pois é, mais assim.
4: Eu
2: pois.
4: Não ouvi a notícia. Ah, aqueles, é das reformas.
3: Aqueles da Fraudulentos, 182 estão com as pensões suspensas a partir 182. De julho.
4: Acho 182 muito bem.
3: Pessoas, de 196.
4: Se foram fraudulentas, acho
3: claro,
4: muito bem.
3: São coniventes, os médicos foram presos e eles ficam agora
4: e
3: sem aquela, a pensãozinha.
4: Aquela doutora que
3: foi
4: era.
3: Presa.
4: Também foi presa já.
3: Foi presa
4: é que
3: manhã.
4: A última notícia que eu tinha visto é que ela tinha desaparecido.
3: Pois,
4: mas
3: não,
4: pronto, já encontraram,
3: as
4: não é?
3: As autoridades encontram.
4: Pronto.
2: Muito dinheiro, muito dinheiro.
3: Sido única.
4: Não, vi também na internet
3: que
4: há dois médicos também, que acho que são também médicos influencers, que também foram detidos. Portanto, quem prevarica tem a sua consequência, acho muito bem, e não só, e quem também foi pedir as suas reformas
3: que
4: antecipadas,
3: claro,
4: também...
3: E aldraba toda a gente, porque todos nós
4: devia ser
3: isto,
4: obrigado, não? Espero que sejam obrigados a repor
3: Peço
4: ao Estado
3: que serão obrigados a
4: as verbas
3: repor as
4: que
3: também não acho, sei não. Se vão continuar na Carris, isso é que eu tenho dúvida.
4: Eu também acho, bem, isso agora é uma questão interna, mas...
3: Não sei se são readmitidos, pois, ou se a Carris diz, meus amigos, reformaram-se, já substituiu o seu posto de trabalho.
4: Isso agora é um caso aqui complicado.
3: Pode acontecer, não é?
2: Sim, sim.
4: Tem que ser os tribunais
3: mas
4: agora
3: é,
4: a decidir
3: isso.
4: Mas
3: do ponto de vista sim. Humano também é complicado, porque as pessoas vão ficar nos empregos, mas olha, não fossem aldrabonas.
4: É isso mesmo, é isso mesmo. Ora bem, vamos lá ao trânsito.
3: Sejam sérios.
4: Sejam sérios, trabalhem como nós, temos que
3: exatamente.
4: Trabalhar até aos 67 anos e 8 meses, não acho que é assim,
2: quem
4: ou 9
2: não,
4: meses já.
2: Sei lá. Quem não trabuca, não manduca.
4: Não, mas há muitos que não trabucam e que vão buscar o dito cujo. Mas como se vê, depois acaba mal. Pronto.
3: Aqui está tudo bem.
4: Aqui está tudo bem. A justiça está
2: só
4: a ser reposta.
2: Só tenho uma bola no nariz e tudo.
4: Ora, vamos lá ao trânsito. Vamos até à A5. Temos lentidão na A5 a partir da subida do Monsanto até ao Estádio Nacional. E no sentido inverso, à fila, a partir de Caselas até à saída para a Ponte 25 de Abril. A Marginal tem fila em Algés, em direção a Cascais e novamente à chegada ali à Cruz Quebrada. Ora, o IC19 tem fila de Pina-Manique até Terceira, sentido contrário à fila a partir da zona de Ranholas até Rio de Moro por causa de um acidente em Rio de Moro. A segunda circular tem o trânsito parado das Torres de Lisboa até ao Campo Grande, sentido inverso, abrandamento do Campo Grande até Pina-Manique. Agora há um acidente no eixo norte-sul em Tilheiras. A fila começa em Sete Rios e vai até Tilheiras. Ponte Vasco da Gama, fila a partir do final do tabuleiro até à saída para o Montijo. Ainda estão a decorrer as festas no Montijo, em Oliveira?
2: Acho que
4: já
2: é hoje
4: terminaram.
2: O último dia.
4: É hoje o último dia.
2: Foi de ontem para hoje. Olha, não tenho a certeza.
4: Ora, vamos então até ao trânsito no Porto. Avenida AEP ainda preenchida nos dois sentidos. A VCI, sentido Freixo a Rábida, tem fila da Via Norte até à Rábida. Sentido inverso, a lentidão da Rábida até Francos e depois paragens da Via Norte até à A3. Até já.
1: 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Boa tarde.

15 minutos passam das 7 e assim iniciamos mais uma hora e esta é a última do nosso programa Casa de Fados ao som de Amália e António Manuel Plarigo. Vamos seguir em frente com a Hermínia Silva e vamos dar de beber a alegria.

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0: Rebordão e este Barquito Corcel, depois de também escutar a Rosa e o Narciso com Marco Rodrigues, vem por aí o nosso Mal Me Quer do Trânsito.
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0: Tu és o Mal Me Quer do Trânsito, Paulo Monteiro. Já viste, olha, tu no carnaval és redondinho de cara. Imagina as pétalas assim à volta. Mal me quer do trânsito.
2: Ouvintes,
0: tão giro que ficavas.
2: Ela acabou de me chamar redondinho.
0: De cara, não disse mais
2: eu
0: nada.
2: Eu bem parecia, tinha aí algum equívoco, bem parecia em Oliveira. Era certamente algum equívoco, bem me parece que de facto estás sem óculos. Olha, os teus óculos estão a precisar de graduação nova, porque estão a ver as coisas
0: muito... Estou a aguardar uma consulta ali do Instituto Gama Pinto. Vamos ver se...
2: Vão aumentar 5 vezes.
0: Se ainda vem este ano ou se vem daqui a 10 anos.
2: Eu acho que ainda é este ano.
0: Este ano. Cinco vezes, é?
2: Agora vamos lá ao trânsito, vamos até ao Porto, Avenida AEP cheia nos dois sentidos, está mais demorado de Matosinhos para o Porto. A A3 tem fila a partir da entrada da VCI até à a partir da entrada da circunvalação até à VCI, e na VCI, sentido Freixo a Rábida, fila da Via Norte até à Rábida. Sentido contrário à fila a partir da Perlada até às Antas. Agora passamos para a Grande Lisboa. Temos ainda fila para a Ponte 25 de Abril, que começa em Sete Rios, vai até à Ponte. Acessos da A5 e Amoreiras preenchidos, os restantes já com bom escoamento. Ponte Vasco da Gama, só há abrandamento já no final, ali perto da saída para a A33. Ora, segunda circular, ainda há fila das Torres de Lisboa até ao Campo Grande, sentido inverso, só abrandamento no Campo Grande. O IC19 tem lentidão entre Alfragide e Queluz. A5, abrandamento de Miraflores até ao Estádio Nacional, e na marginal só fila na zona de Algés em direção a Cascais. Até já.
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3: Olá, eu sou o Bernardo Mendonça e esta semana sou eu a trazer os fados da minha vida. Bom, um rio por aí acima, por aí abaixo, com muita coisa. Venham comigo, até já.
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3: Importa sair do silêncio às vezes para dizer, claro. Olha, se calhar não se vitimizou.
0: Claro.
3: Se calhar sofreu violência. E portanto importa denunciar. Claro que nós não somos, nós falhamos. E claro que nem estamos sempre certos, mas é bom se retratar, e eventualmente a pessoa retratou-se, a pessoa que terá tecido esses comentários, mas cuidado quando dizem essa pessoa vitimizou-se. Não. E às vezes
0: quem
3: são
0: já está a ficar do lado do agressor.
3: Às vezes
0: é?
3: São mulheres que dizem isso.
0: Pois, exatamente.
3: Às vezes.
0: É isso que é assustador.
3: E avançando, e estamos neste diálogo, e por isso eu trouxe também este tema, que fosse essa amiga, pela voz maravilhosa da Gisela João, que interpreta este novo tema da Capicua, que também o canta, também o interpreta. Portanto, isto de camadas. Já devem ter percebido que nas minhas escolhas aqui há muita camada. É um mil folhas. Então, é um tema original de Sérgio Godinho, reescrito pela Capicua, mas aqui pela voz de Gisela João. Vitor.

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5: Letra V, Vanessa Alves. Pode dizer-se que teve um percurso discreto, mas firme. Foi residente no Senhor Vinho, a casa de fados de José Luís Gordo e Maria da Fé, por onde passaram fadistas como Marisa, Ana Moura, Camané, Aldina Duarte, entre tantos outros. Foi uma das artistas convidadas também num espetáculo de comemoração da carreira do poeta O Fado e as Palavras, ao lado de Maria da Fé, Ada de Castro e Gisela João. Integrou a programação da Festa do Fado em 2011, com um concerto justamente no Museu do Fado, e gravou em 2012 o álbum Urbanas com Carolina, Tânia Oleiro, Maria Emília Reis, Sara Correia e Terezinha Landeiro.

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Vera Varatojo, que lá vem, estamos agora a finalizar a edição de hoje, dia 1 de julho de 2026. As primeiras horas foram dedicadas à Amália neste seu dia de aniversário, uma conversa também com o editor José Marques a propósito do disco Amália, quis Deus que fosse o meu nome, de Miguel Ferraz. Falámos ainda de outras temáticas e de novidades. Também fizemos por aqui uma edição especial no horário da Estrela da Tarde, Amália em Itália. Amália cantou ao vivo, gravou em Itália. Por aqui andámos também a cuidar da nossa circulação automóvel com a ajuda do Paulo Monteiro. E agora, O Meu Nome é Ninguém, para a voz de Mariana Arroja. Então, a última sugestão musical até chegar a Antonieta Lopes da Costa, com as notícias atualizadas às 8 da noite.

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2: Boa noite. Fraude em Benavente. O Instituto da Segurança Social suspendeu o pagamento imediato de reformas por invalidez a 182 beneficiários depois de uma auditoria realizada no âmbito de uma alegada fraude, revelou hoje o Instituto de Segurança Social numa resposta enviada à Lusa sobre a detenção de médicos pela Polícia Judiciária no âmbito deste alegado esquema de atribuição ilegal de reformas por invalidez. O Instituto avança que foi feita uma auditoria interna na sequência da denúncia encaminhada pela Entidade Reguladora da Saúde. No âmbito desta auditoria foram realizados nos dias 17 e 18 de junho novas juntas médicas para confirmação da situação de invalidez de um conjunto de 196 beneficiários selecionados com base no cruzamento de vários indicadores, nomeadamente critérios geográficos e identificação do médico instrutor do processo. Ora, o Instituto de Segurança Social diz que na sequência desta revisão, 182 pessoas avaliadas foram consideradas capazes, tendo sido suspenso de imediato o pagamento das respectivas pensões, com efeitos ao mês de julho. O Instituto da Segurança Social acrescenta que esta suspensão dos processos de invalidez pode gerar uma poupança total estimada de cerca de 18 milhões e meio de euros, tendo em conta a idade média dos beneficiários e a idade provável a partir da qual podem beneficiar da pensão de velhice. Os bombeiros sapadores de Lisboa partilharam uma atualização de resgate de Hernán Gil, que está preso sob os escombros de um centro comercial em La Guaira, na Venezuela. A operação é de elevada exigência, já dura há mais de 2 dias. É um resgate de muita exigência técnica, marcado pela enorme quantidade de escombros e pela difícil localização da vítima, escreveu o regimento na publicação. A nossa equipa conseguiu estabelecer contacto com o homem de 44 anos, permanece preso nos destroços há cerca de uma semana. Desde então, revezam-se sem descanso para lhe garantir água, alimentação e medicação, enquanto prosseguem os trabalhos para o retirarem dali em segurança. 2 aviões da Força Aérea Portuguesa estão prontos para arrancar com ajuda à Venezuela. Devem partir até terça-feira, podendo no regresso trazer mais pessoas, declarou hoje o secretário de Estado das Comunidades Portuguesas. Estamos já a organizar estes novos voos com a Força Aérea. Já temos 2 aviões prontos para arrancar. Espero até terça-feira já ter os aviões cheios ou perto disso, declarou Emídio Sousa aos jornalistas na Assembleia da República, à margem de uma sessão de encerramento do encontro do Conselho Permanente das Comunidades Portuguesas, que esteve reunido entre segunda-feira e hoje. Portugal decretou justamente o próximo domingo como dia de luto nacional pelas vítimas na Venezuela, também pelos portugueses e pelos lusodescendentes que perderam a vida. Passaram 6 dias desde que a Venezuela foi sacudida por 2 terremotos em menos de 2 minutos. Ora, o Comitê Internacional de Resgate disse ontem que ainda há 50 mil pessoas desaparecidas. Depois das 72 horas iniciais, o chamado período crítico, a probabilidade de encontrar pessoas com vida diminui drasticamente. Como referi neste momento, uma equipa portuguesa no terreno estará prestes a resgatar um homem, um segurança que está vivo e preso nos escombros do prédio há uma semana. Até ao momento há registro de 1.943 vítimas mortais, incluindo 71 portugueses e lusodescendentes. Segundo o mais recente balanço, outros 71 estão desaparecidos ou incontactáveis. Luís Montenegro garantiu que o plano para acudir à vaga de calor que está aí está traçado, mas reconhece que problemas e pressão acrescida existirão, nomeadamente sobre os serviços de saúde. Montenegro garante que o governo está a fazer tudo ao seu alcance para prevenir problemas decorrentes desta onda de calor. Tudo faremos para prevenir e depois para estar à altura da responsabilidade de acudir àqueles que vierem a ter algum problema e que careçam de uma prestação dos serviços públicos.
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1: Quatro minutos passam das 8, agora vamos dar o trânsito. Paulo Monteiro, é o último informativo para o dia de hoje.
3: Ora, e agora já tenho notícias mais agradáveis, Inga. Para terminarmos em beleza, temos aqui o trânsito mais demorado apenas para a ponte 25 de Abril, com a Avenida da Ponte ainda cheia, mas só o acesso da A5 é que está preenchido. Os restantes já com bom escoamento. A segunda circular só tem abrandamento nos 2 sentidos no Campo Grande. O IC19 só tem abrandamento na reta da Amadora para Sintra. A 5 só com abrandamento da Linda à Velha até ao Estádio Nacional e na Marginal, lentidão na zona de Algés para Cascais. Ora, passamos para o norte, para o Porto. Aqui ainda há problemas, há um acidente na VCI, sentido Freixo Rábida, à chegada à Rábida. E a fila começa junto à Via Norte, sentido contrário, também à fila da Via Norte até à A3. E temos o trânsito também demorado na Avenida AEP, entre Matosinhos e Francos. Ora, vamos gritar Portugal!
1: Porquê?
3: Portugal!
1: Ah, a seleção!
3: Porque a nossa equipa
1: está...
3: já chegou a Toronto, ao hotel, para onde vai repousar esta noite, para o
1: jogo
3: de amanhã.
1: É...
3: é Toronto.
1: Mas é jogo a contar para o Mundial?
3: Não, é jogo de amanhã, é o jogo de amanhã.
1: Mas é o jogo de preparação?
3: Não,
1: a...
3: não, é o jogo,
1: é
3: normal,
1: jogo de amanhã?
3: Sim.
1: Ah, eu vi...
3: É o próximo jogo, é à meia-noite, mas é de sexta-feira, quer isto dizer que é na noite de quinta para sexta, portanto
1: okay.
3: É amanhã. Ou seja, na sexta-feira os portugueses vão todos trabalhar de palitos nos olhos, eu ia dizer nos
1: ouvidos. Toronto, o estádio deve estar a barrotar.
3: Temos uma comunidade portuguesa muito forte.
1: E vai ser vermelho e verde e vermelho e branco. Porque aquilo vai...
3: Eu acho que vão estar lá
1: vão
3: muitos
1: estar
3: portugueses.
1: Divididos. Sim. Muitos vão estar divididos.
3: Sim. Mas há muitos portugueses lá, portanto, acredito
1: muitos
3: que
1: mesmo.
3: Vão de verde e vermelho.
1: Uhum.
3: Ora, quer isto dizer, então, que sexta-feira vimos todos de palitos, porque vamos deitar-nos todos tarde a ver o jogo.
1: Quinta para sexta.
3: Quinta para sexta. É à meia-noite, de cá.
1: Ok, pronto.
3: Está pronto.
1: Está combinado.
3: Ela já está a pensar assim, bem, quantos cafés vou ter que beber antes?
1: Eu queria dizer-te isto. Eu vi na net, nas redes sociais, uma brincadeira com um papagaio, em que o papagaio dava a vitória a Portugal.
3: Se esse papagaio estiver certo, nós vamos aqui convidá-lo para vir à Rádio Amália dizer o prognóstico do jogo seguinte.
1: Até amanhã.
3: Até
1: boa
3: amanhã.
1: Noite.
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0: 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São 9 horas. 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
3: Muito boa noite e muito bem-vindos. Cá estamos para mais uma edição da Voz do Ouvinte, de terça a sexta-feira, entre as 9 e as 10 da noite, aqui na Rádio Amália. E sabem também que é o único programa que permite que os ouvintes entrem e falem à vontade, desde que se respeitem. É isso que eles fazem, respeitam-se, podem ter opiniões diferentes, mas não faltam ao respeito uns aos outros. E também, o único programa, esse é o mais importante ainda, o único programa que há em Portugal que ajuda pessoas pobres, é uma coisa ótima. Ainda agora vamos levar umas coisinhas a umas pessoas que são ouvintes deste programa já há bastante tempo. Eu sei que essas pessoas, perto de receberem as suas pensões, não têm quase dinheiro nenhum para comer. Mas pronto, algumas dessas pessoas vão comer, sim. Não vão perder, não vão morrer de fome, de certeza absoluta, nem vão passar fome sequer. E portanto, vamos ajudar pessoas. Não podemos ajudar 2 milhões e tal de pobres, mas ajudamos pessoas. Algumas pessoas é melhor do que não ajudar nenhumas. E já agora, também queria pedir... para serem diferentes na comunicação social portuguesa. Eu sou jornalista e, portanto, estou à vontade para falar, estou a criticar algumas coisas que fazem jornalistas em Portugal, que deviam investigar, deviam falar de maneira diferente no que diz respeito aos marginais que fazem as geneiras aqui em Portugal e fora de Portugal, e não dizem qual é a nacionalidade deles, e outras vezes também dizem que são portugueses a fazer não sei o quê, umas portuguesinhas, umas moças portuguesas. E recebi aqui uma mensagem de um amigo meu que tem um cargo de chefia em Angola, que me mandou essa mensagem a dizer se estão a ser tolinhos porque essas miúdas são daqui, de Angola. E portanto estão a dizer que são portuguesas, não são nada, são daqui. Pronto, não sei quem é que está a dizer a verdade, mas esse amigo, eu confio nele, eu acredito nele, e ele se diz que é de Angola, se as miúdas são de Angola, ele sabe o que está a dizer, não é? E, portanto, deviam ter mais cuidado, porque no Brasil, por exemplo, sempre que são indivíduos apanhados a cometer crimes, são brasileiros, ok, são brasileiros, que se são estrangeiros, sejam de onde forem, a comunicação social brasileira diz qual é a nacionalidade dos marginais. E eu estou de acordo a 1000% com a comunicação social lá do Brasil, nesse capítulo. Ora, o 210-10-5740 é o vosso número de telefone e o primeiro ouvinte da noite tem direito a escolher a música de encerramento do programa. Vou saber quem é. Boa noite. Sim? Sim, senhor amigo.
4: Está tudo bem ou não?
3: Está, comigo está.
4: Pois, já sei como é que está também, está bem. Uhum. Está bem, mas pode. As melhores para ele. Para...
3: Ok,
4: para
3: amigo.
4: Está bom?
3: Sim, senhor.
4: E quero mandar um abraço para os meus cunhados. Para a Morteira, para o Vila,
3: uhum.
4: E tudo, para o Soluciano, que foi que vem, e já agora pedir um fadinho.
3: Ok.
4: Já não peço já há uns meses. Fernando Farinha, minha mãe foi camponesa.
3: Ora, Fernando Farinha, minha mãe foi camponesa, ok.
4: e está tudo para hoje e até à próxima.
3: Ok, amigo.
4: Obrigado.
3: Sim, senhor, um abraço para si também. Boa noite.
4: Obrigado.
3: Boa noite. Liguem para o vosso telefone 210-5740. Boa noite. É o em segundo lugar.
5: Epa. Você
3: sempre ligada. Isto é uma coisa única. Nunca vi nada assim. Consegue ser quase sempre o segundo. Às vezes, ontem foi o primeiro.
5: Sim, uhum. É possível ligar. É tudo um truque, uma telefona.
3: Ok, amigo.
5: E vá para o pessoal, para todos, obrigado.
3: Ok, para si também, amigo. Desejo tudo bom para si também. Eu venho assim que só cumprimentar pessoas, mas consegue entrar todos os dias. Normalmente é o segundo. Ontem foi o primeiro. E agora quem é? Sim? Quem fala? Não estou a perceber. Volto a perguntar. Quem é que fala? Sim?
6: Boa noite, Carlos. É Diogo Ferreira. Aqui do
3: Castanho. Sim, senhor amigo. Diga.
6: Está tudo bem?
3: Está tudo bem.
6: Ótimo. É só para dar uma boa noite para os nossos ouvintes e as melhoras para os doentes e principalmente para o Jacinto e para toda a gente que pertencem aqui ao nosso programa.
3: Ok.
6: Uma boa noite,
3: Sr. Carlos. Ok, para si também, amigo.
6: Obrigado.
3: Tá, boa noite, senhor. 210-5740. Telefone da voz do ouvinte. Boa noite. Quem é que fala? Se é a senhora ou senhor? Boa noite.
7: Boa noite, Sr. Carlos. Roberto Fernandes,
3: acabei. Sim, senhor, diga.
7: Em primeiro lugar, quero dar um grande abraço a todos os bombeiros portugueses.
3: Uhum.
7: Estão a combater os fogos neste momento com muita dificuldade e praticamente sem meios e quase nenhum, porque é mais fácil dar os subsídios a quem não quer fazer nada e a quem vem dos outros países do que se ajudar os bombeiros, que são pessoas necessárias e que o governo infelizmente não se tem lembrado muito dele.
3: Pois, e os bombeiros são muito importantes.
7: Pois, mas para o nosso governante o mais importante é dar subsídios a quem nunca trabalhou e a quem não fez nada. Como ontem o meu vizinho falou, e muito bem, primeiro ajudem os nossos e depois ajudem os outros.
3: Ok.
7: Porque os bombeiros são muito necessários. Infelizmente há bombeiros que andam a combater com carros já com quase 40 anos, todos podres, sujeitos a lá ficarem dentro do fogo, e isso os nossos governantes não querem ver. Infelizmente.
3: Pois, amigo, os bombeiros são pessoas muito importantes e sobretudo aqueles bombeiros que têm as suas profissões, que aí vão lá umas horinhas por dia para ajudar os outros. Também são pessoas fabulosas.
7: É verdade, olha, um dos filhos da Dona Hilda aparece, o filho e uma filha aparece.
3: Uhum.
7: Também da Dona Hilda, as netas da minha afilhada Rosa Ferreira também não há nos bombeiros e várias pessoas que lá andam.
3: Uhum.
7: Isto, eu tenho muita pena dos bombeiros, que eles têm que ser muito ajudados.
3: Pois, também acho que sim, amigo. Também acho que sim.
7: Claro.
3: Okay.
7: Agora que eu vou falar com o meu mãe de Salvador, ele diz que lá na terra dele aquilo também está muito calor. Pá.
3: Ah, é?
7: O calor lá é tanto que as cabras começaram a dar leite em pó, veja bem.
3: Opa, pronto. Amigo, a temperatura vai subir muito a partir já de amanhã.
7: É. Vá, Sr. Carlos, um grande abraço para si.
3: Ok.
7: Cumprimentos pois mesmo que eu costumo mandar. E que tu lhe corra bem uma santa viagem até casa.
3: Ok, muito obrigado, amigo.
7: Muito obrigado.
3: Boa noite e obrigado. 210-5740. Boa noite. Sim.
8: Está bom?
3: Estou bom, sim.
8: Está sentado, não é?
3: Estou sentado, claro.
8: Ora bem. Era só para cumprimentá-lo.
3: Uhum.
8: Não tenho a sorte de pedir.
3: Estou sentado hoje, mas amanhã desconfio que vou estar com a janela aberta e com as pernas lá fora.
8: Ah, pois, eu quero bem, amanhã dá-lhe parabéns. E esperar mais uns anos, da sua não. Paciência.
3: Mas diz que a temperatura amanhã aqui nesta região vai chegar aos 39 ou 40 graus. E pá, isso é horrível. Isso é horrível.
8: Hoje aqui está bom, hoje aqui está mais ou menos.
3: Sim, quando estava lá na minha zona também, a temperatura estava boa, 24, 25, estava bem. Mas diz que amanhã vai chegar aos 40, em algumas regiões, na minha dizem que não.
8: Sim, mas lá para a zona do senhor Carlos é bom. Eu já estive na parede, já morei na parede.
3: Uhum.
8: E era muito bom, nos anos 74, estava na parede. Ah, depois é que mudei para cá. Mas eu gostava de Carcavelo. Olha, era para onde eu ia, para a praia sempre.
3: Ok.
8: Da parede para lá. Mas pronto, agora sim, a carreira, só para falar um bocadinho com o senhor.
3: Uhum.
8: E para dizer que gosto muito do seu programa.
3: Muito obrigado.
8: Da Amália,
3: uhum.
8: Da voz do ouvinte, desejar as melhoras a todos os dentinhos.
3: Muito obrigado.
8: E um bom regresso a casa.
3: Sim.
8: E um grande abraço para a Dona Rosa e outro abraço para a Dona Hilda.
3: Ok, senhora. Tudo bom para si também.
8: E até amanhã, se vocês quiserem.
3: Tá, senhora. Boa noite. E até amanhã, diz a senhora. Mas eu vou continuar aqui hoje, até às 10. Ora, 210-10-5740. Boa noite. Quem fala? Se não atender, se não falarem logo, eu não atendo. Mas pergunto mais um segundo. Quem é? Pronto, não está ninguém. 210-10-5740. Estou a demorar muito tempo a falar e eu peço para falarem logo, está bem? Sim?
9: Boa noite, senhor Carlos.
3: Boa noite, senhora.
9: Sou o deputado Pedro de Faro.
3: Sim, senhora.
9: Está tudo bem com o senhor Carlos?
3: Sim, comigo está tudo bem.
9: Pronto. Está calorzinho, não é, senhor Carlos?
3: Mais ou menos. Na minha região não estava assim muito calor. Mas
9: aqui também não é que esteja muito calor, mas está um calorzinho.
3: Não estava fresco, mas não estava assim muito calor. É como eu estava a dizer, quando a temperatura está na ordem dos 24, 25, não é calor. Está-se bem, é fácil. Embora, atenção, mas ao sol, quando estacionei o carro para ir almoçar num restaurante, que, olha, até fui... Há muito tempo já não acontecia isso, almoçar perto, relativamente perto de casa, daí 1 quilómetro e tal, ou 2 quilómetros, e o carro ficando ao sol, aí sim, aí já aquece.
9: Pois, quando se entra no carro, pois está muito...
3: Uhum.
9: Eles dizem que aqui para o Algarve é a parte mais... que tem menos temperatura, não sei se é verdade, não.
3: Pois.
9: Mas pronto, vamos ver, a gente cá está para o poder e vier.
3: Está bem.
9: E o senhor Pires, como é que ele está?
3: Não está bem, senhora, mas teve tratamento hoje. Amanhã vou-lhe perguntar como é que ele se está a sentir depois do tratamento de hoje.
9: Ah, eu ouvi a Dona Rosa há dias dizer às pessoas de vez em quando ligar, mas eu acho que não devo fazer.
3: Uhum. Está bem, senhora.
9: Está bem, falo com a esposa. Mas eu vou sabendo notícias com o senhor Carlos.
3: Uhum. Está bem. Ok,
9: mas
3: senhora.
9: O senhor Carlos, quando estiver com ele, dê lá um abraço e que lhe deseje as melhoras.
3: Ok, senhora. Está bem.
9: Olha, um beijinho para o senhor Carlos.
3: Uhum.
9: Regresso até a casa. E muita, muita saúde. E que o senhor o acompanhe.
3: Muito obrigado, minha senhora.
9: Boa noite.
3: Boa noite, senhora. Boa noite. Tudo bom para si também. Liguem para o vosso telefone. Não me custa de ir dizendo o telefone deste programa, que é o 210-10-5740. As pessoas que estão a ouvir pela primeira vez ficam logo a saber qual é o número de telefone. Agora, quem é? Quem é? Estou a perguntar mais uma vez. Se demorar muito, desligo. Quem é? Sim. Sim, senhora. Então. Não diz mais nada. Não se diz mais nada. Não se ouve. Amigo, não se está a ouvir. 210-10-5740, o telefone da voz do ouvinte. Boa noite. Sim, boa noite. Sim, senhora, diga.
10: Já desde o mês passado que eu não falava consigo, senhor Carlos.
3: Desde o mês passado, é verdade,
10: desde
3: junho.
10: Desde o mês passado, desde junho. Senhor Carlos, e só dar aqui na conversa que disse o senhor Fernando da Seca Bem. Tenho 3 bombeiros e tenho muito orgulho. A minha filha é bombeira já há 27 anos. Tinha 14 anos quando foi para os bombeiros, para a salvação pública. Há 27 anos que eu vejo. Agora já foi subindo. Agora é adjunta de comando. Ela é grata dos papéis do comandante.
3: Uhum.
10: O meu filho, mais velho, também, esse não é lá bombeiro, mas trabalha na Auto-Europa. Mas também quando é preciso para os fogos dessas coisas, eles autorizam ali na Auto-Europa que ele vá. Agora ainda não foi. Mas trabalha, faz lá serviço, pronto, quando calha. E tenho o meu genro, também é lá bombeiro, e a enfermeira.
3: E são pessoas e ótimas, são pessoas ótimas.
10: São... sim, senhor. Tudo muito bom. Deles, e sou, tenho muito, muito orgulho naquilo que eles fazem, que eu sei que fazem bem feito. E pronto, era só isso, senhor Carlos. Uma boa graça a casa, um beijinho para o senhor Pisco, se ele estiver a ouvir, e para o Zé Augusto. E prestar um beijinho para a dona Rosa Mota.
3: Ok, senhora.
10: Mandou-me também um beijinho para mim. Tudo bom para si e um beijinho grande. Até amanhã.
3: Ok, senhora. Uma boa noite também para si e tudo a correr bem consigo. Tá, obrigado, senhora. 210-5740, boa noite. Boa noite.
11: Obrigado pelo seu programa.
3: Sim, senhor.
11: Estou à sua disposição.
3: Muito obrigado, amigo.
11: Eu sou aquele senhor aqui de Loures.
3: Ah, ok.
11: Continuo, enfim, um bocadinho assustado com a minha vida, né? Não tenho nada em casa, não tenho mobílios, não tenho uma cama, não tenho nada. Sou anticombatente e de maneira que muita família e hoje não tenho nada. Agradecia à Rádio Avala se houvesse algum amigo que pudesse ajudar em qualquer coisa, eu agradeci imenso, porque eu também já ajudei muitas pessoas, mas não é por isso, é que a vida às vezes traz as coisas que a gente não espera.
3: Ok.
11: Muito obrigado pela Rádio Amália.
3: Uhum.
11: Continuo a fazer esse serviço que faz bem a toda a gente e aos portugueses que necessitam. Muito obrigado.
3: Ok, amigo, há uma boa noite também para si. Boa noite. 210-10-5740. Boa noite. Quem fala? Senhora ou senhor? Estou a perguntar. Não é senhora nem senhor. 210-10-5740. Boa noite. Chamada caiu. Vou esperar mais uns segundos. Quem é? Sim? Já ia desligar, senhora. Tem que demorar, não demoro tanto tempo a falar.
12: Ó, senhor Carlos, desculpe lá. E aqui estava a ligar e não conseguia falar com o senhor. É aqui a Dona Olivia de Camarate.
3: Sim.
12: Olha, hoje para aqui está frio.
3: Está frio?
12: Sim, senhor Carlos. Até temos de vestir casaco para sairmos à rua.
3: Como é que isso é possível?
12: É, senhor Carlos. Para aqui isto hoje está assim. Está um bocado nublado. Pronto, é assim, aqui em Camarate está quase sempre mais fresquinho.
3: Minha senhora, mas Santarém é uma cidade mais quente que Lisboa, normalmente. E isso é perto de Santarém, em Camarate.
12: É, senhor Carlos, aqui em Camarate é assim, quando é de manhã, olha, faz um frio, que sei lá, temos de vestir casaco. Agora à noite temos de tornar vestir casaco. Isso passa tipo aquela brilha. Está sempre assim, quando está calor, está muito quente, a gente aqui, senhor Carlos, olha, estamos sempre bem.
3: Pronto.
12: Estamos sempre bem por causa disto.
3: Mas é estranho, porque realmente aí em Santarém, eu vou aí muitas vezes, né? Almoço muitas vezes em Santarém também.
12: Não é em Santarém, é em Camarate.
3: Minha senhora, eu sei que é Camarate, mas Camarate é perto de Santarém. E estou a dizer que em Santarém costuma estar uma temperatura bastante alta.
12: Sim.
3: Pois.
12: Mas aqui não, senhor Carlos, aqui hoje até está frio. Temos de ter um casaco para ir à rua.
3: Está bem, eu não estou a dizer que a senhora não está a dizer verdade. Só estou a dizer é que realmente a temperatura em Santarém, que fica aí perto,
12: pois.
3: Não é bastante alta, normalmente é alta.
12: Sim.
3: E por isso é que eu estou a dizer, é estranho estar em Camarate assim tão frio.
12: Sim, senhor Carlos, aqui é quase sempre assim. Só quando é isso, perto das 11h30, perto das 3h da tarde, é que isso começa a aquecer um bocadito. Mas depois começa a ventar, a levantar-se e começa a ficar fresco.
3: Uhum. Pois é estranho. Mas está quando eu for outra vez aí, vou lá experimentar.
12: Sim. Ó, senhor Carlos, aparece aqui um dia aqui à minha casa, para quem vier. Aparece a carne que é o almoço. E a gente casamos aqui um almoço ao senhor. Eu tenho tanta vontade de conhecer.
3: Está bem, senhora. Mas lá está, há aqui, a senhora está a falar da Camarate, aqui perto de Lisboa, certo?
12: É sim, senhor Carlos.
3: Pronto, é o que eu estou a dizer, mas há uma terra com um nome parecido perto de Santarém.
12: Mas não é Sr. Carlos?
3: Está bem, estou-lhe só a dizer.
12: Eu peço que acabei.
3: Ok.
12: É camarada, depois é um bairro que é o bairro São José.
3: Está bem, ok.
12: Isso, Sr. Carlos, foi aqui a passar. O Sr. Carlos, olha, estou a Dona Olivia, o Sr. José Pequeno.
3: Uhum.
12: Que toda a gente aqui o conhece. Se o senhor por aqui a passar.
3: Ah, ok. Mas aquela terra, olha, a senhora agora está a desaparecer. Há um camarada aqui perto de Lisboa, a gente já sabe disso, mas há uma terra com um nome muito parecido, que lá perto de Santarém. Até pode ser que o nome não seja exatamente igual. Pronto, ok. Mas eu quando passar por lá, já vou ver como é que se chama essa cidade.
12: Quando passar por lá, aparecer aqui à minha casa, que eu tenho saudade de conhecer.
3: Ok, senhora.
12: É uma pessoa muito boa.
3: Ok, senhora.
12: Ó, senhor Carlos, olha, é assim. Eu sou uma pessoa muito boa e faço bem a muita gente. Só que tenho pena disto. É quando eu às vezes preciso e chamei estas pessoas a pedir-lhe assim, ajuda-me agora. Para mim nunca tem nada.
3: Uhum.
12: Para mim nunca tem nada. E eu para as pessoas sempre tenho. Seja bom, seja mau, sempre tenho. Sou uma pessoa assim, senhor Carlos.
3: Está bem. Minha senhora, sabe que às vezes a gente também faz assim uma certa confusão, porque... A senhora tem toda a razão. Aqui perto de Lisboa e Camarata é perto de Sacavém, certo?
12: É, sim, senhor Carlos.
3: Pronto, estava a confundir Sacavém com Santarém.
12: Não, senhor Carlos.
3: Ah, pronto, a geneira não foi sua, foi minha. Porque eu estava a pensar assim, Santarém... Não, se é Santarém, é Sacavém. Está bem, está bem.
12: É Sacavém, e depois é Camarate,
3: uhum.
12: E depois Camarate é um bairrozinho para cima, que é o bairro São José.
3: Ok, está bem, senhora.
12: Estás por aqui a aparecer, olha, tenho todo o gosto de dar aqui um cafezinho, uma coisa qualquer para o senhor.
3: Está bem, senhora.
12: Está um bocadinho ao pé de mim.
3: Está bem, senhora.
12: Porque eu só tenho duas filhas, perdi o meu marido há 27 anos, e também não sou assim muito feliz.
3: Vá, senhora, tudo a correr bem consigo, senão não entra mais ninguém, está bem?
12: Ah, talvez, senhor Carlos, vá um beijinho para o senhor,
3: tá.
12: E seja muito feliz, e que tenha muita felicidade, e que vá para casa, que tenha com muita saúde.
3: Está bem, senhora. Está, boa noite, senhora.
12: Um beijinho ao senhor Pisco, porque eu não o conheço, mas olho.
3: Uhum. Ok, senhora.
12: Pronto. Até amanhã, senhor Carlos, e muito obrigado pela sua atenção.
3: Obrigado, senhora, boa noite. Boa noite. 210-10-5740 é o vosso telefone. Boa noite. Sim, boa noite.
13: Daqui fala Maria de Oliva Albasto. O senhor,
3: sim,
13: estava,
3: senhora,
13: a fazer confusão com a zona.
3: Uhum.
13: Por camarada pertence ao Conselho de Louros.
3: Não, minha senhora, não é só isso também. Aquilo, às vezes a gente está assim, com terras que a gente vai muitas vezes e tudo, estava,
13: sim,
3: a confundir,
13: sim,
3: Santarém,
13: é
3: com, Santarém com. Sim, com Sacavém, pronto.
13: Pois, exatamente.
3: Eu estava a pensar, pois, no nome de Santarém de, e.
13: Sacavém, pois,
3: e,
13: é normal.
3: E estava a chamar Sacavém.
13: É normal, senhor Carlos. Olha,
3: porque Santarém, minha senhora, já agora só para dizer uma coisa, Santarém eu vou muitas vezes lá,
13: sim,
3: porque,
13: sim,
3: tenho lá um amigo que é filho de um amigo do meu pai, meu pai e o pai

0: Ok.
1: Desde 74.
0: Epa, sim, senhor.
1: É verdade. E olha que o meu marido, pouco tempo antes de falecer, disse-me assim: nunca deixe de pagar as cotas aos bombeiros.
0: Uhum.
1: Já tenho o número, 100 e poucos.
0: Ok.
1: Até já me mandaram um alfinete de, para pôr assim na lapela. E tudo, mas pronto, é daquelas coisas, eu sou mulher, não vou usar aquilo, claro.
0: Okay.
1: Era só mais por isso, Sr. Carlos. Olha, um beijinho grande para a Dona Rosa, para a Dona Hilda, apesar de não as conhecer. As melhoras do Sr. Pisco, que tudo lhe corra na vida, o melhor que possa ser.
0: Ok, senhora.
1: E um beijinho para o Sr. Carlos, um resto de boa noite e boa viagem para casa.
0: Muito obrigado, senhora. Boa noite e muito obrigado sim. também. Tudo bom para si, senhora. 210-10-5740. Boa noite.
2: Fala, João Lopes.
0: Sim, senhor, diga.
2: Oh, Sr. Carlos, estava a ver o jogo, estava a dar agora aqui um jogo. No Canal 1. É Bélgica com coisa com. Não é os Camarões, é aquele. Perto ali da Guiné, como é que chama aqui? Esquece-me o nome, pá.
0: Amigo, como não estou a acompanhar o futebol, não sei o que é que está a falar.
2: Não, é um jogo do Mundial.
0: Está bem, eu não estou a dizer, amigo, mas eu não sei pois. Que jogos do Mundial é que há, porque eu não estou a acompanhar o futebol.
2: É o Senegal com a Bélgica.
0: Ah, ok.
2: Mas está tudo empatado.
0: Senegal com a Bélgica?
2: Sim.
0: Ah, ok.
2: Senegal com a Bélgica.
0: Amigo, mas olha, uma coisa que me disseram ontem...
2: Falharam agora um golo.
0: Uma coisa que me disseram ontem também, que eu não estava... Até fiquei surpreendido. A Alemanha foi eliminada por uma seleção muito mais fraca, não é?
2: Foi.
0: O futebol está diferente.
2: Foi penaltis, foi penaltis.
0: O futebol está diferente.
2: Está diferente. E eu vou também, que foi para penaltis. Um outro também foi para penaltis, é verdade. Tudo. Quase tudo penaltis, pá, depois pois, do prolongamento.
0: Mas lembra-se que no passado... A Alemanha, opa, ganhava os jogos quase todos, não é?
2: A Alemanha, coisa, foi campeão várias vezes.
0: Pois, várias vezes. É como o Brasil, por exemplo, o Brasil que é o clube com mais títulos de campeão do mundo, não é?
2: Sim.
0: E já há muitos anos que não ganha.
2: Não, ganhou agora ganhou e ganhou com muita sorte.
0: Não ganha campeonatos do mundo.
2: Não, há muito tempo. Não.
0: Pois, já há muito tempo. E dantes tem 5 títulos mundiais, não é?
2: Bem, nós vamos jogar agora, depois de amanhã, é de quinta para sexta.
0: Portugal joga quando?
2: Joga no dia 3, portanto já apanha, portanto, apanha sexta, porque é à meia-noite.
0: Ah, joga à meia-noite de sexta-feira, ok.
2: Acho que é à meia-noite de sexta-feira ou de quinta para sexta, sabe?
0: Ok.
2: E o Cabo Verde também joga, mas acho que é às 23. Mas já dá para outro dia, já acaba no outro dia.
0: Esse campeonato do mundo ser num país, em países que não têm tanta força.
2: Opa, aquilo é o México, é o Canadá, é para aquilo, já vi as horas, pá, aqui é muito complicado.
0: Não, já reparou que a maior parte das pessoas da Europa que veem o futebol, não é? Porque isto é assim, o futebol é Europa, Brasil e Argentina. São os principais países do mundo no futebol, não é? Isso aí não vale a pena.
2: Não se consegue ver.
0: Mas há outros que... Agora, exatamente, já viu o que é? Pessoas irem acordar, estarem à meia-noite a ver um jogo, começa à meia-noite. Isso, durante a semana, a pessoa que vai trabalhar no dia seguinte, epa.
2: Aqueles que são à tarde, vá lá, às 18, está bem, agora o resto não.
0: Pois, agora está nos jogos à meia-noite.
2: Complicado.
0: Mas pronto,
2: eu
0: ok.
2: Vejo Portugal, vejo um bocado. Não sei o que eles deram para a coisa, acaba já... Pois estou a ouvir na rádio, mas nada. Estou
0: okay.
2: Bem, sou Carlos.
0: Sim, senhor
2: amanhã,
0: amigo.
2: Boa noite.
0: Mas olha, aquilo que eu desejo é que Portugal ganhe. Pronto.
2: Olha, aqui na Zona Sul está aqui um calor que é uma coisa doida.
0: Ah, é? Ok.
2: Ei, pá, vim tal agora desta hora. Pá, estou aqui aflito dentro de casa.
0: Ok. Está bem, amigo.
2: Até amanhã, boa noite.
0: Vá, e amanhã vai ser pior. Vá, um abraço.
2: Amanhã vai ser pior, vai.
0: Vá, boa noite,
2: até
0: amigo.
2: Até amanhã.
0: Boa noite. 210-10-5740. É o vosso telefone. Boa noite. Sim, boa noite.
3: Boa noite, Estor. Olha, aqui fala a Maria Simões. E vou dar um bocadinho de som, menos som à rádio. Aqui fala a Maria Simões do Montijo.
0: Sim, senhora.
3: É para lhe desejar uma... Olha, é para desejar as melhoras do senhor Pisco. E para todos os doentinhos.
0: Sim.
3: Em especial um beijinho grande para a Dona Rosa e para as outras pessoas que gostam muito do Rosa e Amália. E para o Sr. Carlos.

0: tudo bom e uma boa noite e até amanhã,
1: Ok, senhora, tudo bom para si
0: eu
1: também.
0: também gostava de dizer outras coisas, mas olhe, estou só para ouvindo que é melhor.
1: Está bem, senhora.
0: Pronto, olhe. Então até amanhã, se Deus quiser.
1: Tá, muito obrigado, senhor, e tudo bom para si também, é aquilo que eu desejo.
0: Obrigada, obrigada.
1: Boa noite. 210-10-57-40, telefone da voz do ouvinte. E agora, quem é que está na linha? Quem é que está na linha? Estou a perguntar se é pessoa ou não é pessoa. Quem estou a perguntar, boa noite. É o Ricardo, sim senhor, é
0: É uma
1: pessoa.
0: pessoa.
1: É uma pessoa, sim senhor.
2: É para dizer boa noite, mas é a presença para mim, é nada em especial. Estava a fazer sexta-feira, mas já não vou, que não arranjei ninguém para tomar conta da minha mãe. Está muito calor. Pois é, pá, é muito calor.
1: E está muito calor também. Opa.
2: Pois, não dá, pois, cansado e uma brasa. Mas
1: Oh.
2: pronto, está tudo razoável.
1: Amigo, imagina então que isso amanhã vai ser muito pior, pá. Cuidado com o dia da manhã.
2: Eu estou a dizer, sexta-feira ainda não tenho ninguém para tomar conta da minha mãe, sabe? E depois com este calor também não estou assim a pensar muito. Porque aí vai ter necessidade de calor.
1: Pois.
2: Só aumenta o calor, faz o tanto dia.
1: Mas isso aí, a sua região também, isso é perto do mar, normalmente não está assim tão quente, não é?
2: Não, não é, mas está a 30 e tal graus, chocados.
1: E pá, isso
2: Isso
1: aí.
2: não é próximo, mas o tempo está quente.
1: Pois, aí a
2: E apanha
1: temperatura é. Pois, sendo assim, a temperatura está mesmo alta.
2: aqui apanha bem, acredito aos e às vezes 40 também, quando aumenta. Aqui não há assim muitas fugas.
1: Pois.
2: É o caso especial, pronto, está aqui, tem água por todos os lados. Só menos um mês é quente, quando é que calor aquece bem.
1: Pois, e amanhã, até à noite, quando as pessoas forem deitar com 30 graus ou com 32, vai ser mesmo complicado.
2: É por isso que eu também não estou assim muito de sexta-feira. Tanto calor, não tenho ainda ninguém para ficar, porque a minha mãe é assim certa ainda. Pronto,
1: Pois.
2: e o calor todo também não dá muita vontade, não sei para aí de manhã o dia inteiro. Mas não sei como é que é sempre andar transporte para aqui e para ali. Pronto, logo se vê.
1: Ok, amigo.
2: Um beijinho para a Dona Rosa, Leonor, para a Dona Rosa.
1: Ok.
2: Para todos, as melhores da Karina, que é a
1: Ok.
2: mãe do Rogério. A vizinha dele que foi operada, as melhoras dela.
1: Sim, senhor.
2: E cumprimentos para o Miguel, para o Rogério e para a família toda. As melhores do seu Pisco, cumprimentos para o Nuno de Santiago, que tem. Um
1: Ok.
2: abraço para ele, para o seu Mário do Cartaz e para esta família.
1: Muito
2: Pronto,
1: obrigado, amigo.
2: obrigado, até amanhã.
1: Tá,
2: Até
1: boa
2: amanhã,
1: noite,
2: boa
1: amigo.
2: noite, com licença,
1: Boa
2: bom dia.
1: noite, boa noite. Até às 10 da noite, já sabem, temos aqui o nosso programa na Rádio Amália, chama-se
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1: 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E agora, quem é que está na linha para conversar? Boa noite.
5: Conhecido, já sei.
1: Sim, senhor amigo.
5: Aqui é o Carlos Ferraz.
1: Ok.
5: O seu caso, por acaso, quando entrou, está correto. Não vai, não falo mais, não, nem vejo com prazer. Sim, o seu Carlos. Eu, eu. Então, É para eu vou estar pouco tempo, é assim. Sr. Carlos, olha, tudo bom para os bons ouvintes e as melhoras para o seu país, eu já sei, o seu país está. É, pá. E amanhã vai estar muito calor para aqui, Sr. Carlos.
1: Pois é.
5: Eu que já ouvi aquela senhora há bocado que está fresco lá para cima, eu quero lá para cima. Eu não acredito muito. Bem, Sr. Carlos, olha, tudo bom para. Para o seu caso, Banana Rosa, e alguém vai estar aí, eles vão 40 graus para aqui, já vai ver. Não
1: ok.
5: Sei se vai estar ou não. Boa noite, seu caso.
1: Ok, amigo, uma boa noite para si também.
5: E tudo bom para o seu caso.
1: Obrigado. E para si também. Tá.
5: Boa noite, seu caso.
1: Obrigado, boa noite.
5: Obrigado, boa noite.
1: Boa noite. 210-5740. Boa noite. Sim? Pois já.
6: Podia-me dar o número de telefone da Dona Rosa? Eu sei que é o 912-123-2878.
1: Não, mas já agora, se quer o número de telefone da senhora, posso-lhe dar, já agora. Deve ter, deve ter hipótese agora de escrever.
6: Eu sei, mas pode-me dar.
1: Ok, então escreva lá. 934.
6: Ah, é 934.
1: 3. Amigo, se disser essas coisas sozinho e está a dizer errado. Então pronto, 934. Depois 345.
6: Ah, 345.
1: 378.
6: 378.
1: Ok.
6: 934, 345, 378.
1: Exatamente.
6: É tudo. Termina em 3 o 9 e os outros é que começa tudo em 3. Ok.
1: Ok.
6: Eu queria fazer aqui porque contra o seu Pisco, eu acho que o meu está muito fraco.
1: Uhum.
6: Eu tenho 81 anos.
1: Uhum.
6: E nós, quando tínhamos qualquer problema de fraqueza, a minha mãe fazia de manhã uma gemada de ovo com cerveja preta para nos arribar. E isso era capaz de fazer bem ao seu Pisco.
1: Ok.
6: É uma coisa que ninguém fala, mas eram coisas que antigamente se faziam, que davam força às pessoas. Se quiserem tomar o conselho, e ao seu Pisco, que é a senhora dele, que faça de manhã uma gemada de ovo com cerveja preta, que ele vai começar a criar forças.
1: Amigo, lá está, mas isso os médicos é que dizem se pode ou não pode.
6: Não, isso é uma coisa que não faz mal a ninguém. Mas a mais se ela é problema de músculos e coisas, não tem problemas de saúde. A saúde dele não é. Eu antes comia tudo e fazia. Comia aquelas doçarias todas.
1: Pois, mas ele agora já não está a comer quase nada.
6: Pois, está bem, por isso mesmo é que isso abre-lhe o apetite. Se ele começar a tomar isso de manhã, ele vai criar mais força.
1: Ok, amigo.
6: Está bom?
1: Vá. Tudo a correr bem consigo, mas sabe que também a gente tem que ter algum cuidado. Pode fazer bem, mas também pode fazer mal. Nunca se sabe, não é?
6: Não. Isso, aquilo não faz mal a ninguém.
1: Pronto,
6: e
1: ok.
6: A Rosa, como mãe antiga, uhum. E sabe bem, com certeza que a mãe também fazia isso, mas uhum. A mais da zona onde ela era.
1: Ah, ok. Está bem.
6: Também faziam isso.
1: Está bem, amigo. Então,
6: coisas, tudo bom.
1: Sim, senhor. Tudo bom para si também. E pode ligar à Dona Rosa, já tem o telefone dela, pode falar com ela.
6: Está bem. Ok, está bom.
1: Está, amigo. Um abraço para si também.
6: Estava a ligar, mas como tenho os números trocados, por isso é que não conseguia.
1: Mas conseguiu agora? Pronto.
6: Ok,
1: está bom. Ok, amigo. Uma boa noite também para si.
6: Adeus, tudo bom.
1: Tudo bom para si também. Já sabem qual é o vosso número de telefone e eu atendo. Boa noite. Quem é que fala? 210-1057-40, digo eu. Quem é? Boa noite.
7: Boa noite, Sr. Carlos Alberto, José Martins de Sacavém.
1: Sim, senhor, diga.
7: Olha, este ouvinte que falou anteriormente, com certeza, de certeza que está a falar com boas intenções, as mais nobres até. Mas é preciso ver que o senhor Pisco deve estar medicado e não pode ir agora ver cerveja que é álcool. E o álcool é compatível com é incompatível com os medicamentos. Não se pode agora. E nós não devemos tomar nada sem a receita do médico. Sabe lá a gente o que muitas vezes estamos a tomar. Uhum. Mas ele disse na melhor das intenções, claro. Uhum. Disse. Agora, Sr. Carlos, deixe-me só em ti título de brincadeira dizer, aquela nossa ouvinte que é aqui de Camarate e que diz que é muito frio, ela deve estar dentro de algum frigorífico, não deve estar em Camarate, porque aqui, Camarate é aqui mesmo em Sacavém,
1: sim.
7: Na saída de Sacavém. Sabe quanto é que estava hoje? 39 graus às 4 da tarde.
1: Portanto,
7: é impossível aqui numa distância de 3, 4 quilómetros estar assim tanto frio, como ela diz. Ela devia estar dentro de algum frigorífico, digo eu. Deixe-me agora só mandar aqui um recado ao Sr. José Augusto. Ele amanhã que me liga, porque ele ontem ligou-me à tarde, mas eu estava no centro de saúde e não o pude atender. Ele que me liga então amanhã. Sr. Carlos, muito obrigado.
1: Já agora, este amigo sim, também é de Santarém e vários ouvintes de Santarém. Lá está, e esses amigos de Santarém de Sacavém. E então, às vezes, a gente baralha um bocado. Ei pá, Santarém, estes amigos são de Sacavém. Este é de Sacavém. Mas às vezes a gente está assim a pensar: oh, não, esta amiga é de Santarém. Não, ela é de Santarém, é de Sacavém, é diferente.
7: E olha, posso-lhe garantir uma coisa: só somos três ou quatro que vimos aqui assim ao programa, mas pode crer que tem cá muitos, muitos, muitos ouvintes. Porque eu falo, nós falamos aqui com muita gente, quer eu, quer o Fernando, quer o Sr. Luciano, e olha que há muita gente que nos ouve. Posso-lhe garantir isso.
1: E ainda por cima, Santarém também é uma zona onde já fui muitas vezes comer e gosto de Santarém também. Gosto de Santarém e de Sacavém. Pronto, gosto das duas regiões. Santarém e Sacavém.
7: Mas o senhor ainda esteve aqui há bem pouco tempo, porque disse aqui no programa.
1: Sim.
7: Ao pé da casa do Fernando, há um dos melhores restaurantes aqui de Sacavém, que é o António. Isto sem publicidade, que ninguém me paga para eu fazer publicidade, e não é ético estar aqui fazer publicidade ao restaurante quando ele é patrocinado por um dos melhores restaurantes, que é o Sopa de Pedra.
1: Ainda por cima estive com um advogado também, amigo meu, que esteve aí e tudo. Epa, é uma coisa engraçada. Já fui várias vezes aí e, olha, e sabe quem é que foi comigo também aí almoçar uma vez ou duas? Foi o Francisco Ferreira, que já faleceu.
7: É verdade, infelizmente.
1: É verdade, infelizmente. Estivemos aí. Estivemos aí. É verdade, estivemos aí.
7: A vida é assim. Olha, Sr. Carlos, um grande abraço, uma noite descansada e que tudo de bom lhe aconteça.
1: Muito obrigado,
7: muito
1: amigo.
7: Obrigado. Obrigado, eu.
1: Tá, boa noite, amigo. 210-10-5740. Boa noite. Quem fala? Fala mais alto para eu pôr. Não está ninguém. Pelo menos não está a ouvir. Pergunto mais uma vez, quem fala?
8: Há bocadinho era eu, Sr. Carlos.
1: Pô, não, agora é uma pessoa, mas há bocadinho
8: sim,
1: não falava.
8: E sou caçador. Manuel João Caçador.
1: Sim, senhor amigo, diga.
8: O senhor falou aqui, falou aí da cerveja, ele tem até razão. Ele tem razão, mas o seu filho está a tomar medicamentos, não sei, certeza não pode beber cerveja. Mas era uma cerveja que havia antigamente na farmácia, uma cerveja preta.
1: Uhum.
8: Que se vendia das farmácias antigamente, que era muito boa para a malta aqui no campo, aqui na minha zona de Cruxi.
1: Uhum.
8: A malta acervar trigo, antigamente acervava trigo, pronto, e cavar milho. Fiz muito esse serviço, meu pai era agricultor e tínhamos muitas vezes muitas dessas coisas. E o trigo era acervar de uma coice, era logo manhãzinha cedo acervar o trigo, era isso, era. Ou então sopas de cavalo cansado. Sabe porque é que é sopa de cavalo cansado? A gente não sabe.
1: Amigo, aquilo que eu vou dizer...
8: Sopa de cavalo cansado é vinho tinto, ou então cerveja dessa da farmácia, mas o vinho também era um vinho da farmácia.
1: Okay.
8: Às vezes não há nada disso a vender. Fazia sopas, aquilo aguentava até ao meio-dia ou uma hora da tarde sem comerem. Pronto, a pessoa não tinha fome. Fazia músculo, isso é verdade.
1: Amigo, olha, se eu tivesse que beber vinho ou cerveja para tratar da minha saúde, morria, porque eu não bebo nem vinho nem cerveja. Não gosto. Não critico quem gosta, atenção. Eu não critico quem gosta, mas eu não bebo porque não gosto.
8: Mas eu estou a falar de cerveja que havia antigamente das farmácias. E vinho também não usa.
1: Não, mas agora estou a brincar consigo também, porque eu estou a dizer isto, porque realmente se me mandassem tomar isso, eu não podia tomar isso, que eu detesto isso.
8: Certo, está certo. Mas isso tinha álcool, isso, mas não sei se tinha álcool, não sei. Essa da farmácia era cerveja medicamento, aquilo era bom. Cerveja, eu pensei, nada disso, já não existe isso.
1: Pois.
8: Mas já não existe, não. Na farmácia já não existem essas coisas. Coisas boas já acabaram. Mas isso era bom, era. Isso para casa era bom. E fazia bem à saúde. Fazia.
1: Okay.
8: Mas é a cerveja da farmácia, não é essa preta. Não sei, essa deve servir, essa cerveja preta. Anda por aí, também não é má.
1: Pronto, foi isso que o senhor falou, aquele senhor há bocado falou, foi disso.
8: Sim.
1: Mas realmente vocês estão a dizer não, isso e deve fazer todo o sentido. Estar a beber, a misturar a cerveja com medicamentos, pode fazer mal.
8: Sim, isso faz mal.
1: Pode fazer mal, pode fazer.
8: O José Martins disse e falou também, bem, hoje, o José Martins.
1: Uhum.
8: Com medicamentos não se pode beber álcool. Se a cerveja com álcool, não é? A outra farmácia, não. Mas ainda existe essa cerveja. Já não. Pronto, um abraço, vá. Tudo bom, vá.
1: Para si também, amigo. Muito obrigado. Sim. Boa noite e obrigado. 210-5740. Boa noite. Quem fala? Não se ouve. Ah, uma senhora agora, sim senhor.
9: Graças a Deus. Há 70 anos. Moral da história. Quero mandar um beijinho também a essa senhora, Dona Maria Simão, Simões, lá do Montijo. Como a senhora estava a dizer que se fazia isto antigamente. Nunca ouvi falar na farmácia, é a primeira vez. Sim, a minha mãe fazia ao meu pai, mas era para fortalecê-lo. Não era uma senhor Pisco que está, coitadinho, de maneira nenhuma. Mas pronto, a ideia do senhor, coitadinho, ele não sabe como é que o senhor Pisco está, deu uma ideiazinha pelo melhor, e é como diz o outro, cada um tem as suas ideias, é por sinal que gostam dele, queriam vê-lo bem, mas não, não é possível de maneira nenhuma meter-se uma cerveja com a gema e açúcar mescavado. O mescavado é o açúcar, sim, era da farmácia. Lembro perfeitamente da minha mãe fazer isso ao meu pai, que era doente de pulmões. Perfeitamente. Mas de outra maneira não se pode. Então o que é que eu quero dizer? O meu motivo de coisa era para dizer, quem quiser ir almoçar, se Deus nosso Senhor quiser, na sexta-feira, porque também há umas coisinhas supostamente para levar ao Pisco, mesmo que eu terei que lá ir mesmo, na mesma. Quem quiser ir ao almocinho, que me telefone. E que me diga alguma coisa.
1: Sim, porque na sexta-feira, minha senhora, pode escrever, pode marcar um lugar para mim na mesa?
9: Sim.
1: Muito obrigado, pronto, já estou marcado então.
9: Ah, está sempre, por amor de Deus.
1: É verdade.
9: Está sempre, tanto eu como o senhor, eu faço sempre os pedidos.
1: É verdade, estamos.
9: Não vou, é porque ou estou à moada ou estou. Ou lá não vou, mas é muito raro, num ano sou capaz de faltar uma vez.
1: É, mas em princípio lá estaremos na próxima sexta-feira a almoçar com ouvintes deste programa que são extraordinários.
9: Que é um prazer, não tenha qualquer dúvida.
1: É verdade.
9: E depois está lá um menino que me leva flores, que eu adoro, que é o meu querido netinho.
1: O meu colega vai lá, o meu colega de 12 anos.
9: Ai, também vai.
1: Vai, em princípio sim.
9: O netinho do senhor Dioguinho?
1: Sim.
9: Ai, que bom.
1: Em princípio ele disse que sim, que ele ia levá-lo lá.
9: Não ouvi, porque eu estava lá com o fone com o meu filho quando o senhor Diogo ainda há bocado entrou.
1: Ah, ok. Pronto, não foi hoje que disse isso, não foi hoje.
9: Ah, não foi, ou foi ontem. Uhum. Não sei, eu também não estou a filar. Bem, não interessa, passa à frente. Quer dizer que depois teremos provavelmente umas coisinhas para levar ao senhor Pisco, se o senhor quiser, se tudo se concretizar como está. Amanhã, se o senhor quiser, irão entregar ao senhor Carlos, depois o senhor Carlos, se o senhor quiser, levar lá. A ele, para levarmos a ele. E quero dizer mais uma vez, sim, a ideia era boa, mas não era agora. Era há uns 5 anos atrás.
1: É que eu quis que pronto, é isso. Sim, senhora.
9: Dá pena por as pessoas quererem. Isto é que é lindo. Dá pena e dá vontade de chorar por as pessoas que estarem tanto, senhor, que não haver um milagre que eu possa, infelizmente. A ele e ao meu querido amigo Ferreirinha, que também está na situação dele. Mas Deus nosso Senhor é que tem o nosso destino marcado e não há nada a fazer. Um beijinho para o senhor.
1: Ok, amigo, senhora.
9: Para o senhor Jorge e para o meu padrinho e para ele, senhor, e para toda a gente.
1: Está bem.
9: Olhem, mais uma vez eu digo mimem-se porque isto é uma passagem.
1: Uhum.
9: E o que eu digo, vá. Um beijinho grande até amanhã.
1: Está, senhora, boa noite. E quem quiser ir lá ao almoço na sexta-feira é só ligar à Dona Rosa se quiser ficar na mesa connosco. É ótimo estar com ouvintes deste programa na mesa. São coisas ótimas. Eu gosto, por isso é que lá vou sempre às sextas-feiras. E agora quem é?
10: Fala Rolando Silva.
1: Sim, senhor Rolando Silva.
10: Sou Carlos. Há duas coisas que eu hoje gostaria de falar. Uma tem primeiramente a ver com o Pisco. Devem-se agradecer, deve sinalizar a bondade e a delicadeza das pessoas quando se referem a ele no que diz respeito às melhoras. Só que nós, os deficientes militares, brincamos por vezes com os nossos problemas físicos e às vezes dizemos frontalmente aquilo que sentimos em relação uns aos outros. Eu, mais uma vez, terei que dizer no seu programa que as pessoas não tenham ilusões. Um deficiente das Forças Armadas, quanto piora, nunca mais melhora. Nunca mais melhora. Não vale a pena as pessoas se iludirem. O nosso querido amigo Pisco, se me permite, o meu especial amigo Pisco, caminha para o seu fim com dignidade e com o respeito que lhe é devido, mas as pessoas não têm ilusões. Isso é o primeiro ponto. O segundo, que também me sai muito caro, é os bombeiros. Eu tenho uma paixão efêmera pelos bombeiros. Os bombeiros são das coisas mais especiais da minha vida. E eu, no próximo dia 4, serei elevado à categoria de sócio de mérito dos bombeiros voluntários de Tarfaria, para onde eu, há cerca de um ano, ofereci uma ambulância novazinha, que eles bem merecem. E eu aprecio-me, se me permite, atacar agora aqui, mas sem doer muito, sem aleijar muito. O Poder Central. O Poder Central só se lembra dos bombeiros voluntários quando lhes agrava. Mas quando acontecem as desgraças, tratam os bombeiros voluntários como uns deuses. Apelo também a quem ouça o seu programa e que tenha capacidade monetária, que façam o favor, ao menos, de se inscreverem como sócios dos bombeiros mais próximos de casa. Porque nós temos os bombeiros usam no seu bivaco, muitas vezes, uma águia. E não devia estar ali uma águia, devia estar um anjo, porque eles são os anjos. Os bombeiros voluntários, também os outros, mas os bombeiros voluntários são algo especial que nós temos à nossa porta e na nossa vida. Portanto, eu faço um apelo a todas as pessoas que possam ajudar os bombeiros, nem que seja com uma cota mensal de 2, 3, 4, 5 euros, que o façam. Portanto, era este apelo. Eu sempre estarei para os bombeiros, porque os bombeiros estão sempre para mim. Era só isto, Carlos.
1: E para mim também. Tenho uma admiração enorme pelos bombeiros. Ok, amigo. Então, okay, um grande abraço. E pronto, e sempre que puder entrar aqui no nosso programa, é só entrar.
10: Sim,
1: o programa, okay, também, o programa também é seu. Vá, um abraço para si, amigo. Vá, uma boa noite também para si. 21 010 57 40. Boa noite.
11: Amigo Carlos, fala Jorge Salvador.
1: Sim.
11: E só comecei a ouvir já quase no final da intervenção da Dona Rosa.
1: Eu também, só comecei a ouvir agora.
11: Pois, estava a jantar, né, aqui no trabalho.
1: Está a trabalhar, ok.
11: É, pois. Hoje e amanhã, e depois, e então só para a semana que irá dar a sexta-feira de folga, não é?
1: Ok, está bem.
11: Isso, não. É, portanto, como não sei o que é que se ouviu até, o que é que se passou até aqui, só ouvi falar do amigo Pisco, pelo menos não está pior, certo?
1: Epa, nem pior nem melhor.
11: Não, pois. Sim, senhor, olha, vamos ter fé. Porque isso é a última coisa a morrer. E pronto, olha, também não tenho assim nada para dizer, para só de dar-lhe um grande abraço e as melhoras do amigo Pisco, do Sr. Zé Augusto, e um abraço também para um grande abraço. Para
1: amigo, que as pessoas de bem estejam todas bem. Isso é que eu desejo.
11: Sim, senhor. E para a Dona Rosa e para o meu humano. E para toda a gente.
1: Ok.
11: Saúde para toda a gente, que é o principal. Depois o resto logo se vê.
1: Ok. Sim, senhor amigo.
11: Então vá. Boa noite, amigo. Até amanhã, se Deus quiser.
1: Tá. Boa noite e até amanhã também. 210-10-5740. Boa noite. Não estou a ouvir nada. Os ouvintes são ouvintes do programa e sabem que eu não estou a exagerar. É que não se ouve. Sim? Sim, quem fala? É. Não se ouve. Não se ouve. Volto a dizer, ou falem mais alto, porque estivemos aqui em silêncio. Não faz mal, estamos na reta final do programa, também não há problema. Sim? Boa noite. Ah, sim, senhora, agora uma pessoa.
12: É uma pessoa, sim, senhora, é Conceição de Correios.
1: Ok, senhora.
12: Tenho assim muito assunto, mas é para dar um elogio ao Sr. Rolando Silva, que é a pessoa que eu mais gosto de ouvir no programa. Ele sabe pôr as coisas no lugar e quando fala sabe o que está a ter. Tenho uma enorme consideração por essa pessoa. E outra que eu também gostava muito de ouvir, que ela agora há muito tempo não fala. a dona Anabela da Almada, que eu também gostava muito de ouvir, mas ela agora há muito tempo não tem entrado. Ela também, quando entra, é quando é assuntos que dá interesse. Porque sim, há pessoas que às vezes falam só por falar e me... Como é? Também não sei dizer certas coisas. Mas gosto muito de ouvir essas duas pessoas. Além da avózinha, que me divertia muito com ela. Pronto. A avózinha gravou o programa.
1: Sim, a avózinha conversava comigo, sim.
12: A avózinha dava alegria.
1: Está bem.
12: Boa noite e as melhoras para todos. E bom regresso para casa.
1: Tá, obrigado. Obrigado. Obrigado, boa noite. E pronto, estamos na reta final do programa. Vamos terminar a edição de hoje e vamos regressar amanhã. Ainda por cima está uma pessoa na linha, não é? Para se despedir, estamos só, estou com um minutinho também, mas por acaso um minuto ou dois, até dava tempo para conversar um bocadinho. Quem é? Sim, senhor amigo, diga.
13: É um prazer, mais uma vez, e só para dar saúde e...
1: Não, mas tem um minuto e meio para falar, não há problema nenhum.
13: Sim, é para dar força às pessoas que não estão bem, que ouvem a rádio e outras, não é?
1: Pois, as pessoas boas, não é? Aqueles que...
13: Sim, sim.
1: Amigo, a gente não vai desejar saúde àqueles pulhas malandros que desejaram a morte do Jacinto Pisco, não é?
13: A morte posso desejar é o Putin, o Trump e esses gajos que não peixam.
1: Não, não estou a falar nisso, amigo, não estou a falar disso. Mais importante do que isso, agora, desejarem a morte do Jacinto Pisco, o senhor não está a entender isso?
13: Isso deve ser algum maluco, algum gajo que não tem consciência.
1: Não, é uma pessoa mal formada. Não, desejar a morte do Jacinto Pisco é uma coisa altamente revoltante. Não se faz. Por isso é que eu digo, se um desses indivíduos estivessem doentes, eu não desejava a saúde deles. Isso não se faz. Uma pessoa tão boa como o Jacinto Pisco ajudou tanta gente ao longo da vida e estarem a desejar a morte dele quando ele está com problema de saúde, isso não se faz.
13: Mas isso também não é pessoas. Isso é uma pessoa que não é pessoa, não é?
1: Ora
13: nada.
1: Bem, é isso
13: não
1: mesmo.
13: Para nada,
1: né? Exatamente, não prestam para nada.
13: Assim, não prestam para nada.
1: É isso mesmo.
13: Não têm filosofia nenhuma.
1: É isso mesmo.
13: Não valem nada na vida.
1: É verdade.
13: São aquelas pessoas que a gente se vira à beira da estrada, quase nem dá vontade de levantar a mão para se levantar.
1: Pois,
13: é?
1: Tem toda a razão, amigo. Isso não é gente, não é nada, estarem a fazer isso.
13: O antigo Papa Francisco diz que deve-se olhar as pessoas é de baixo para cima.
1: Ok.
13: De cima para baixo com um grau de superioridade.
1: Ok,
13: não é?
1: Amigo.
13: Agora as pessoas não prestam bem para nada. Essas pessoas não são gente, não é? São,
1: ok. Vá, amigo, vamos então terminar a edição de hoje. Tudo bom para si também. É isso que eu desejo. Boa noite, obrigado, amigo. Boa noite. E vamos terminar a edição de hoje da Voz do Ouvinte. Já sabem que amanhã é quinta-feira. É o dia mais quente, não é? O dia mais quente. E dizem que também na sexta vai baixar ligeiramente em relação à quinta. A quinta deve ser o dia mais quente, dizem eles. Vamos ver como é que está amanhã, nos 40 graus na maior parte das zonas. Lá no paraíso onde eu moro, espero que não chegue aos 30. Mas vamos ver. Se chegar, eu também digo, é verdade. Terminamos então o programa de hoje com o Fernando Farinha. E amanhã, se Deus quiser, cá estaremos para mais uma edição da Voz do Ouvinte. Boa noite e até amanhã.

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